0: os seletistas, os de plataforma, nós vamos alcançar 1 milhão de colegas aí, de companheiros e de companheiras. Todos os dias rodam as ruas de todas as cidades, pequenas e grandes cidades, levando remédio, comida, documento. E essas pessoas que trabalham tanto dia após dia são absolutamente essenciais.
1: A adesão ao MOV será pelo site gov.br/movbrasil. Após o cadastro, o trabalhador será informado se atende às condições e a partir de 13 de julho poderá procurar a Caixa, o Banco do Brasil ou instituições financeiras habilitadas para a contratação do financiamento. Reportagem Márcia Fernandes.
2: Moradias para quem vive no campo, em comunidades rurais e quilombolas.
3: O governo do Brasil anunciou a contratação de 85 mil moradias pelo programa Minha Casa Minha Vida.
2: Também foi contemplada a modalidade de construção por meio de entidades, como associações e cooperativas.
4: Um total de 85 mil moradias serão construídas por meio do Minha Casa Minha Vida. Destas, 50 mil unidades serão destinadas à modalidade rural do Programa Habitacional do Governo. Atualmente, a iniciativa contempla famílias com renda bruta anual de até 50 mil reais. Entre os beneficiários estão agricultores familiares e integrantes de comunidades quilombolas rurais. Para Vânia Marques, presidente da Confederação Nacional dos Trabalhadores Rurais e Agricultores Familiares, as novas moradias representam reconhecimento para o povo do campo.
5: Garantir moradia digna para as famílias do campo é reconhecer a contribuição para o país e afirmar que ninguém pode ser deixado para trás.
4: Outras 35 mil moradias vão atender a beneficiários do Minha Casa Minha Vida, a entidade, em 218 municípios brasileiros. Esta linha do programa federal é voltada para famílias de baixa renda organizadas por entidades privadas sem fins lucrativos que em alguns casos também auxiliam na execução das obras e no suporte técnico dos projetos. O presidente Lula garantiu que mais recursos podem ser liberados para esse tipo de parceria.
6: A única coisa que vocês precisam é que a gente tenha confiança em vocês e respeito que vocês darão conta do recado. Portanto, se preparem, porque quanto mais casa vocês fizerem, quanto melhor for a qualidade da casa que vocês fizerem, mais vocês vão ter direito de ter mais casa para fazer.
4: O ministro das Cidades, Vladimir Lima, reforçou que as duas modalidades do programa Minha Casa Minha Vida, Entidades e Rural, são importantes porque a participação da população é protagonista na solução de problemas habitacionais.
7: Somente por intermédio dessas entidades conseguimos chegar na zona rural e oferecer moradia digna aos brasileiros do campo. São empreendimentos que de fato vão transformar a vida das famílias e dar dignidade para as famílias aí que esperam tanto tempo por uma casa para morar.
4: O governo do Brasil prevê investimento total de 10 bilhões de reais nesta nova seleção habitacional. Os recursos serão liberados através do Fundo de Desenvolvimento Social. O governo do Brasil também anunciou a liberação de 1 bilhão de reais em crédito e instalação, que é destinado à construção e reforma de casas para famílias assentadas e comunidades quilombolas, que fazem parte do Programa Nacional de Reforma Agrária. Reportagem Gabriela Noronha.
3: De um lado, imóveis ociosos da União, como prédios públicos em regiões centrais das grandes cidades, ou áreas que já foram rurais e hoje viraram a casa de muita gente nas periferias pelo país.
2: De outro lado, famílias que precisam dos títulos de propriedade das suas casas ou de um apartamento para morar. Prefeituras que precisam de espaço para equipamentos públicos.
3: Para fazer esses dois universos se encontrarem, o governo do Brasil criou o programa Imóvel da Gente.
2: Mais cedo, nós conversamos com a secretária de Patrimônio da União, Carolina Stuck, sobre esse trabalho. Acompanhe a entrevista. Secretária Carolina Stuck, muito boa noite. Vamos começar falando do programa Imóvel da Gente? Ele tem feito, né, uma transferência dos imóveis ociosos do governo federal para fins sociais, como habitação, por exemplo. A senhora pode explicar melhor para a gente como é que funciona o programa e para que outros fins os imóveis podem ser destinados?
8: Boa noite, Mariana. Boa noite, Luciano. Então, o Programa Imóvel da Gente é uma política de democratização do patrimônio da União. O objetivo dele é transformar imóveis ociosos ou subutilizados em políticas públicas. Então, é fazer com que esses imóveis públicos cumpram a sua função social, ambiental e econômica. tentando atingir, né, chegar diretamente à população, transformando esses imóveis em equipamentos públicos. O programa prioriza quatro áreas de ação, né? A primeira delas é a habitação de interesse social, numa forte parceria com o programa Minha Casa Minha Vida, nas suas várias modalidades, mas em especial o programa Minha Casa Minha Vida Entidades. A segunda linha visa fazer a regularização fundiária, que várias áreas da União, historicamente, se transformaram em centros urbanos, foram, né, urbanizados, a população ocupou essas áreas, e essas famílias não receberam até hoje os seus títulos de propriedade. Então, um dos objetivos é fazer essa regularização, né, esse loteamento, esse parcelamento dessas áreas, para que as famílias possam ter os seus títulos. A terceira área de atuação do programa são as políticas públicas e os programas estratégicos do governo federal. Aqui entra a educação, a saúde, a assistência social, a segurança alimentar, a cultura, enfim, diversos equipamentos, né, tanto equipamentos federais como daqueles que são geridos por estados e municípios, numa parceria com esses entes, para que a gente possa, então, beneficiar ao máximo o atendimento à população. E uma última linha, que são grandes áreas, né, que já foram áreas operacionais, como aeroportos ou rede ferroviária, e que hoje se transformam em equipamentos de múltiplos usos. Né? Essas são as quatro principais áreas aí do programa.
3: E que tipos de imóveis entram no programa? Prédios, fazendas, salas comerciais? Como é que é isso, secretária?
8: Isso, a Secretaria de Patrimônio da União faz a gestão de todos os tipos de imóveis, né? Como vocês citaram, prédios ou terrenos desocupados, às vezes grandes áreas rurais, e cada uma delas vai sendo destinada para uma finalidade para a qual ela tem vocação. Então, tem áreas, né, rurais, por exemplo, que são destinadas ao INCRA para reforma agrária ou que são áreas de ocupação originária dos nossos povos e comunidades tradicionais, às vezes áreas, né, das comunidades ribeirinhas próximas aos rios federais, mas também os prédios, às vezes prédios da própria administração pública federal que acabaram sendo desocupados, que a administração não utiliza mais nos centros das áreas urbanas e que hoje podem virar moradia, por exemplo, né? Então, a gente tem todos esses tipos de imóveis dentro do escopo de atuação aí do programa Imóvel da Gente.
2: Secretária, a senhora mencionou antes que algumas áreas da União acabaram virando cidades, né? E que o governo faz esse esforço de regularização de titulação dessas... pessoas que foram morar lá, né? E ontem o presidente Lula anunciou a destinação de imóveis numa parceria e também com o programa Periferia Viva. Como é que esses dois programas conversam? Como é que vocês trabalham juntos?
8: Perfeito. Então, a SPU fez um trabalho, um esforço muito grande para fazer um mapeamento de todos esses núcleos urbanos informais que existem em áreas da União, para poder fazer esse processo de regularização. Então, quais são as famílias que ocupam... Só que, e precisa para que isso aconteça, dos parceiros locais, dos estados e dos municípios, que são eles que conseguem fazer o projeto de urbanização dessas áreas, o loteamento. Mas isso tudo custa caro, né? É preciso fazer o georreferenciamento, é preciso um trabalho social com as famílias para fazer o cadastramento dessas famílias. E nem sempre os entes locais, os municípios têm, né, capacidade de gestão e capacidade financeira para fazer isso. Então, nessa parceria, o Ministério da Gestão e Inovação e o Ministério das Cidades conseguiram fazer uma parceria. O PAC Periferia Viva está investindo 200 milhões de reais para atender, nesse primeiro momento, 91 núcleos urbanos em 45 municípios. Foi isso que a gente anunciou ontem, né? Celebrou alguns desses contratos ontem. E essa parceria é inédita. É a primeira vez que esse recurso para titulação de famílias é destinado exclusivamente para áreas da União.
3: Quantos imóveis já foram repassados para o Imóvel da Gente e qual a expectativa de repasses até o fim do ano?
8: Ontem nós anunciamos, no balanço de maio de 2026, 1.804 imóveis destinados. E ontem, com as destinações de ontem, a gente já chegou a quase 1.900 imóveis. A expectativa é que até o final do ano a gente chegue a 2.000 imóveis, beneficiando aí em torno de 400 mil famílias em centenas de municípios e em todos os estados brasileiros.
2: Muito bem, nós conversamos com a secretária de Patrimônio da União, Carolina Stuck. Muito obrigada, secretária, pela sua entrevista à Voz do Brasil.
8: Obrigada a vocês, boa noite.
3: O governo vai investir 160 milhões de reais para fortalecer a economia popular e solidária.
2: Esse modelo econômico tem como princípio a cooperação entre os trabalhadores e a solidariedade.
3: O resultado é uma remuneração mais justa, maior preocupação com o meio ambiente e o fortalecimento das redes locais de fornecimento.
9: Uma cadeia de produção que envolve 5 estados do país com foco na sustentabilidade. Esse é o trabalho da cooperativa Justa Trama, com sede em Porto Alegre, que comercializa itens de vestuário e artigos de enxoval, feitos com algodão agroecológico. Patrícia Ribas, costureira e diretora financeira da cooperativa, explica como é o processo de produção.
10: A plantação do algodão sai do estado do Ceará e do Rio Grande do Norte, vai para Pará de Minas, é feito fio, e o tecido vai para Porto Alegre, Rio Grande do Sul, onde é produzida as peças. Rondônia também está incluído, porque ela também faz parte com os adereços, botões de cascas de coco e produtos da Amazônia mesmo, né?
9: O dinheiro arrecadado no fim do ano é repartido entre todas as organizações que participam da cooperativa. Esse é um modelo de economia popular e solidária, forma coletiva de organização em que os trabalhadores se baseiam na cooperação e na solidariedade. Para fortalecer iniciativas como essa, o governo vai investir 160 milhões de reais. O anúncio foi feito nesta sexta-feira, durante o primeiro Festival Nacional de Economia Popular e Solidária, realizado no Rio de Janeiro, com apoio do Ministério do Trabalho e Emprego. Fernando Zamban, secretário nacional de Economia Popular e Solidária, explica a que esse dinheiro se destina.
11: Grande parte dos investimentos vem no apoio à melhoria da gestão dos empreendimentos, que é o grande problema, o grande gargalo identificado por esses empreendimentos. Outra parte é investimento, adquirir equipamentos, logística, para permitir que eles tenham mais condições de disputar licitações públicas, acesso ao mercado, colocar o produto no mercado convencional que nós encontramos nas prateleiras, ter produto da economia solidária também disponível para a população em geral.
9: Ainda durante o evento, foi assinada a portaria que institui o segundo Plano Nacional de Economia Solidária, principal instrumento de planejamento estratégico do setor. A carioca Maria Inês de Queiroz Calper faz questão de comprar itens artesanais e contribuir para a valorização de iniciativas ligadas à economia solidária.
12: Primeiro que eu acho mais belo, eu acho o preço mais justo e eu dou realmente valor. Essa coisa do tempo, da dedicação, né, do físico da pessoa, debruçar sobre aquilo e fazer aquele trabalho manual, eu acho isso muito importante.
9: Hoje, há cerca de 30 mil empreendimentos econômicos solidários no país, geralmente na área de artesanato e na produção de alimentos, sendo que a maior parte dessas organizações ainda atuam de maneira informal. Reportagem Natália Koslick.
2: Em uma entrevista à TV Brasil, da empresa Brasil de Comunicação, o diretor do Programa Nacional de Imunizações, Éder Gatti, explicou sobre a suspensão temporária da vacina contra a dengue do Butantan.
3: A ideia é estudar os casos junto ao Instituto e à Anvisa para identificar possíveis fatores de risco e orientar a população da forma mais segura possível.
2: Mais cedo, nós conversamos com a repórter Natália Koslick para entender o que houve e as providências que estão sendo tomadas. Boa noite, Natália. Vamos rememorar o que houve. A vacina começou a ser aplicada, foi suspensa essa semana, né? Conta pra gente.
13: Boa noite, Mariana, Luciano e ouvintes da Voz do Brasil. A vacina contra a dengue, desenvolvida pelo Instituto Butantan, passou por todos os estudos e testes necessários antes de ser disponibilizada à população. Ou seja, ela seguiu o processo normal das vacinas que são incorporadas para distribuição pelo Sistema Único de Saúde. O que acontece é que quando a escala foi ampliada, foram manifestados aqueles 42 casos de eventos raros divulgados pelo Ministério da Saúde no início da semana. E por isso a decisão pela suspensão temporária do imunizante. Agora esses casos vão ser avaliados individualmente para investigar o que houve com esses pacientes e possíveis fatores de risco que tenham interação com a vacina. Em entrevista à TV Brasil, o diretor do Programa Nacional de Imunizações, Éder Gatti, explicou como funciona esse processo.
14: A gente vai fazer um levantamento assim, quais foram os fatores de risco que levaram essas pessoas a desenvolverem esses agravos, considerando que a maioria, e a grande maioria, não desenvolveu. Porque, eventualmente, nessas investigações, a gente acaba identificando fatores de risco que permite a gente direcionar a vacina para um grupo e contraindicar para outro. Por exemplo, pode ser desde um uso de medicamento, pode ser desde uma doença que a pessoa tenha, pode ser até mesmo a idade dela. Tudo isso são coisas que a gente precisa avaliar com muito cuidado. cuidado para tomar a melhor decisão e garantir a proteção da população. Quando a gente vacina em massa, os eventos muito raros aparecem, que foi justamente o que aconteceu.
9: Vale ressaltar que foram notificados 42 eventos em um universo de 500 mil pessoas que haviam sido vacinadas até o momento.
3: Natália, com essa suspensão, o que acontece com as doses do imunizante que já foram distribuídas aos estados e municípios?
9: Luciano, por enquanto essas doses ficam em stand-by, até que haja uma definição definitiva sobre essa análise, que está sendo desenvolvida em parceria com o Instituto Butantan e a Anvisa.
2: Agora, Natália, existe uma outra vacina contra a dengue, do laboratório Takeda, que também foi incorporada ao SUS e que já vinha sendo aplicada em crianças e adolescentes, né? Sei que deve ter muita gente preocupada com isso por aí. Muda alguma coisa no caso desse imunizante?
9: A princípio, não, Mariana. O diretor do Programa Nacional de Imunizações, Adergat, explicou que no caso da vacina do laboratório japonês, não foram encontrados agravos.
14: A vacina do laboratório Takeda, que foi incorporada em 2024, nós já temos quase 9 milhões de pessoas vacinadas pelo SUS, de 10 a 14 anos, e nós fizemos a mesma avaliação com essa vacina e não encontramos nada semelhante até o momento. Então, a vacinação contra a dengue das crianças e dos adolescentes de 10 a 14 anos é feita com outra vacina, e essa outra vacina tem um bom perfil de segurança, uma vez feita conforme os protocolos do Ministério da Saúde.
3: Agora, como evitar que essa investigação acabe gerando desconfiança sobre a eficácia das vacinas em geral?
9: Pois é, Luciano, exatamente o contrário. Esse episódio deve ser interpretado de forma oposta, na visão do diretor do Programa Nacional de Imunizações. Ele fez questão de ressaltar que todo esse processo da suspensão temporária deve reforçar a confiança das pessoas no trabalho de controle dos órgãos de saúde, já que foi o próprio governo que divulgou os casos e que prestou os esclarecimentos.
14: O Ministério deu toda a transparência para o que foi encontrado. Isso demonstra que as pessoas devem ter confiança no programa e confiança no Sistema Único de Saúde. Porque se nós encontrarmos qualquer problema em qualquer produto que é utilizado na população, nós seremos os primeiros a tomar providência e os primeiros a comunicar.
9: Vale lembrar que a vacina contra a dengue, desenvolvida pelo Butantan, estava sendo aplicada apenas em cidades de São Paulo, Minas Gerais, Ceará e Tocantins. E para quem tomou a vacina nos últimos 21 dias, a orientação do Ministério da Saúde é fazer o acompanhamento em uma unidade de saúde local para observar possíveis reações adversas. Mariana, Luciano.
2: Obrigada, Natália Koslick, pelas suas informações aqui na Voz do Brasil.
3: Termina daqui a pouquinho, às 23h59 de hoje, as inscrições para o Exame Nacional do Ensino Médio.
2: Esse mesmo prazo vale para quem deseja solicitar atendimento especializado e tratamento por nome social.
3: As provas serão aplicadas nos dias 8 e 15 de novembro em todo o país e são a principal porta de entrada para a educação superior no Brasil, como destacou o ministro da Educação, Leonardo Bacchini.
15: O Enem é muito importante porque é a principal ferramenta de acesso à educação superior no Brasil hoje. Com seu resultado do Enem, você pode acessar o SISU, ou seja, você pode ingressar nas universidades federais, em universidades estaduais, nas universidades públicas do Brasil. Você pode acessar o ProUni, você pode acessar o FIES e muitas universidades privadas também utilizam ao longo do ano a nota do Enem. E agora temos uma novidade, que as universidades federais também, no meio do ano, têm o SISU+, que aproveita também as notas do Enem. Com isso, sua vida muda.
2: As inscrições devem ser realizadas na página do participante, no endereço enem.inep.gov.br/participante.
3: Lembrando que os estudantes concluintes do ensino médio da rede pública também devem acessar esse mesmo endereço para confirmar a participação no Enem e complementar as informações necessárias.
2: A inflação desacelerou no mês de maio, com índice de 0,58% contra 0,67% no mês de abril.
3: De acordo com o Instituto Brasileiro de Geografia e Estatística, os maiores impactos foram dos grupos alimentos e bebidas, seguidos por habitação, cuidados pessoais e energia elétrica.
2: Em 2026, até maio, a inflação é de 3,20%. E nos últimos 12 meses, a alta no custo de vida é de 4,72%.
3: próximo lote de restituição do imposto de renda de pessoa física será pago em 30 de junho.
2: Os demais créditos serão programados para 31 de julho e 31 de agosto.
3: O primeiro lote foi pago em 29 de maio e somou 16 bilhões de reais.
2: Entre as novidades desse ano está o cashback destinado a

0: Acompanha Vida de Aprendiz.
1: Para o STJ, comprador de imóvel tem legitimidade para exigir obras em áreas comuns.
0: Boa noite, eu sou Marcela Luiza.
1: E eu sou Walter Lima.
0: Supremo Tribunal Federal determina novas medidas para reforçar a atuação da Comissão de Valores Mobiliários, órgão responsável pela fiscalização do mercado de capitais brasileiro.
1: A decisão é do ministro Flávio Dino, relator do caso no STF. Judite Aragão.
2: O ministro reconheceu avanços nas medidas voltadas à modernização tecnológica da Comissão de Valores Mobiliários, como o uso de inteligência artificial, a integração de bases de dados e a ampliação da cooperação entre órgãos de fiscalização. Mas considerou insuficientes as propostas relacionadas ao aumento da produtividade e à recomposição do quadro de pessoal da autarquia. Na decisão, Flávio Dino rejeitou a meta apresentada pela União de reduzir em apenas 20% o estoque de processos administrativos em tramitação. O ministro considerou o índice incompatível com a gravidade da crise e determinou a apresentação de novas metas para acelerar a análise e o julgamento dos casos.
0: Hoje, 12 de junho, é o Dia Mundial de Combate ao Trabalho Infantil.
1: Para marcar essa data, a Justiça do Trabalho criou a campanha nacional Vida de Aprendiz. Começar certo faz toda a diferença, que está sendo promovida durante todo o mês. Larissa Batista.
3: O foco do TST tem sido converter esse tipo de ação irregular em vagas de jovem aprendiz, garantindo proteção legal, remuneração e a permanência na sala de aula. Os dados mais recentes do IBGE mostram que o país tem mais de 1 milhão e 650 mil crianças e adolescentes entre 5 e 17 anos em situação de trabalho infantil. Alguns são submetidos às piores formas de exploração, que envolvem graves riscos à saúde e à segurança.
0: Comprador de imóvel pode ajuizar ação individual para exigir obras de infraestrutura em áreas comuns do condomínio.
1: Para o STJ, não é necessária a ação coletiva dos condôminos. Fátima Uchoa.
4: O comprador de um lote ajuizou ação contra a construtora responsável pelo loteamento, pedindo a conclusão de obras de infraestrutura nas áreas comuns que estavam atrasadas. A Justiça de Goiás condenou a empresa a finalizar as obras e aplicou multa contratual pelo atraso na entrega. A terceira turma do STJ manteve a determinação. Segundo a relatora ministra Nancy Andrighi, embora a conclusão das obras prometidas em contrato seja um direito coletivo de todos os proprietários, o descumprimento também atinge diretamente a esfera particular de cada um, o que permite a atuação individual na justiça.
0: Ministro Cássio Nunes Marques completa um mês na presidência do Tribunal Superior Eleitoral.
1: Defesa da urna eletrônica e do voto livre marcam o primeiro mês de gestão. Fábio Ruas.
5: O ministro Cássio Nunes Marques tem uma agenda marcada pela defesa da democracia, inclusão, fortalecimento da confiança no sistema eletrônico de votação e pela preparação para as eleições 2026. Outro foco da gestão é o enfrentamento da desinformação e do uso indevido da inteligência artificial.
0: Justiça Federal determina medidas para garantir serviços de saúde em reservas extrativistas no Amazonas.
1: Decisão atende a pedido do Ministério Público Federal. Sabrine Menezes.
6: Segundo as investigações, as Resex Ituxi e Médio Rio Purus, localizadas em Lábrea, abrigam diversas comunidades tradicionais que enfrentam dificuldades de acesso aos serviços de saúde devido à localização e às peculiaridades da região. Com a decisão, a União e o município devem apresentar, em até 30 dias, medidas para garantir transporte de emergência e atendimento médico para as comunidades. Caso não cumpram as determinações, União e município podem ser multados em R$5.000 por dia.
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0: Uma boa noite.
1: Bom fim de semana e até segunda-feira.
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1: Eu sou Humberto Pinheiro e estes são os destaques de hoje do Jornal do Senado, que começa agora. Projeto aprovado no Senado amplia a proteção à honra e à privacidade das pessoas. Trabalhadores da safra não poderão acumular salário e benefícios sociais. Proposta pode facilitar a quitação de dívidas entre contribuintes e o poder público. Boa noite. Uma proposta que restringe a divulgação de imagens de vítimas de crimes ou acidentes avançou no Senado. O projeto foi aprovado pela Comissão de Constituição e Justiça e segue agora para análise do plenário. A medida prevê limites para a divulgação e o compartilhamento de imagens que possam expor a dignidade das vítimas e de seus familiares. Repórter Pedro Pincer.
2: O texto altera o Código Civil para prever que o registro ou a divulgação de imagens de vítimas de crimes ou acidentes e de cadáveres poderão ser proibidos quando atingirem a honra da pessoa retratada ou tiverem finalidade comercial. Atualmente, a legislação já prevê restrições para a divulgação de escritos e imagens de uma pessoa nessas situações. O relator, senador Marcelo Castro, do MDB do Piauí, falou sobre o fato que motivou a apresentação do projeto.
3: Foi um acidente que aconteceu com a cantora Marília e compositora Marília Mendonça, que foi filmada a imagem dela, foi divulgado. Isso causou um grande trauma e esse projeto visa exatamente a proteger essas imagens de pessoas que são vítimas de acidente ou de violência.
2: O texto alternativo de Marcelo Castro altera ainda a pena prevista no texto original. Em vez de reclusão, a punição passa a ser de detenção de 6 meses a 2 anos e multa. A proposta segue agora para o plenário.
1: A criação da Universidade Federal do Xingu, no Pará, avançou no Senado. A Comissão de Educação aprovou o projeto que institui a UFX, com sede no município de Altamira. A Universidade Federal do Xingu deverá atender cerca de 430 mil moradores de municípios da região da Transamazônica e das bacias dos rios Xingu e Tapajós. Mais informações com o repórter Rodrigo Rezende.
4: A Comissão de Educação do Senado aprovou a criação da Universidade Federal do Xingu, a UFX. Pela proposta, a nova instituição, com sede em Altamira, será criada a partir do desmembramento da Universidade Federal do Pará. A relatora do projeto, senadora professora Dorinha Seabra, do União do Tocantins, destacou que a presença de uma universidade federal modifica o cenário social da região de instalação.
5: A implantação de uma instituição autônoma com capacidade em pesquisa e extensão contribui sensivelmente para a transformação da realidade social e econômica do seu entorno.
4: O senador Zequinha Marinho, do Podemos do Pará, afirmou que o funcionamento de uma universidade federal em Altamira irá contribuir muito para uma região que fica centenas de quilômetros afastada da capital, Belém.
6: A cidade de Altamira, que é o principal polo da Transamazônica, é em torno de 850 quilômetros. Então, há um vazio nessa região da presença da universidade pública para preencher esse espaço, atendendo não só a cidade de Altamira, que já é, digamos, a sede da extensão da UFPA lá, e faz um trabalho extraordinário. Mas não tem pernas para atingir os municípios do Xingu, né?
4: A proposta, que foi apresentada pelo então senador Paulo Rocha, do PT do Pará, será analisada agora pela Câmara dos Deputados.
1: O senador Rogério Marinho, do PL do Rio Grande do Norte, criticou a condução da política econômica do governo federal e afirmou que o crescimento dos gastos públicos tem provocado o aumento da dívida do país. Segundo o parlamentar, a situação fiscal brasileira se deteriorou nos últimos anos e poderá gerar impactos negativos para as próximas gerações. O senador comparou os indicadores econômicos atuais aos registrados durante a gestão do ex-presidente Jair Bolsonaro. Para Marinho, o aumento das despesas públicas é resultado da criação de novos tributos. O parlamentar também citou projeções da instituição fiscal independente sobre a relação entre dívida pública e Produto Interno Bruto, o PIB.
7: Nós sabemos que ao final deste período, a dívida, relação dívida-PIB, que era 71 pontos percentuais, segundo o IFE, que é a nossa instituição fiscal independente aqui do Senado da República, baterá 84 pontos percentuais. significa que os brasileiros vão herdar uma herança maldita do governo do PT.
1: Trabalhadores rurais contratados por Safra não poderão acumular o salário com benefícios sociais. O governo federal vetou integralmente o projeto aprovado pelo Congresso que autorizava a manutenção desses benefícios durante a contratação temporária no campo. A proposta tinha como objetivo estimular a contratação de mão de obra sazonal na agricultura sem a perda de programas sociais. Com o veto, a decisão agora será analisada pelo Congresso Nacional, que poderá manter ou derrubar o veto. Repórter Marcela Cunha.
8: A proposta determinava que o salário recebido em atividades de plantio e colheita não entrasse no cálculo da renda familiar usado para conceder ou manter benefícios sociais como Bolsa Família. Na justificativa do veto, o governo afirmou que a proposta é inconstitucional e criaria uma despesa obrigatória e permanente sem estimativa do impacto financeiro. Mas o relator do projeto, o senador Jaime Bagatoli, do PL de Rondônia, argumentou que a dificuldade de contratar trabalhadores já provoca perdas em diferentes culturas e regiões do país.
9: O pessoal da Bahia está de joelho por não ter mão de obra. Está se perdendo manga, cacau, uva e ninguém pode fazer essa contratação sem carteira assinada.
8: Pelo texto aprovado no Senado, o trabalhador poderia aceitar o emprego formal durante a safra sem perder imediatamente o benefício. O veto ainda será analisado em uma sessão conjunta do Congresso Nacional.
1: Já o senador Lucas Barreto, do PSD do Amapá, defendeu o avanço da exploração de petróleo e gás na margem equatorial, faixa litorânea que se estende do Amapá ao Rio Grande do Norte. Segundo o parlamentar, a atividade pode representar uma oportunidade para reduzir desigualdades históricas na Amazônia e impulsionar o desenvolvimento econômico do estado que ele representa. E o Senado deve analisar um projeto de lei que permite a utilização de créditos e direitos creditórios para quitar dívidas entre a União, estados e municípios e contribuintes. A medida pretende dar mais eficiência à gestão de créditos públicos e facilitar a solução de pendências financeiras entre o poder público e os contribuintes. Repórter Alexandre Campos.
10: O mecanismo previsto no projeto é simples. O particular, pessoa física ou jurídica que tiver um direito líquido e certo para receber da União como precatório federal ou crédito de tributo federal reconhecido, poderá receber autorização federal para usá-lo para quitar ou amortizar uma dívida que tem com estados, distrito federal ou municípios. As prefeituras e os governos estaduais, por sua vez, poderão usar esses créditos dos particulares para pagarem ou reduzirem suas dívidas com o governo federal. Essa triangulação, segundo o autor do projeto, o senador Alan Rick, do Republicanos do Acre, vai facilitar o pagamento de dívidas.
11: A ideia é dar utilidade econômica a créditos que já existem e permitir que eles sejam usados para resolver passivos públicos de forma mais eficiente.
10: Alan Rick lembrou ainda que os estados, o Distrito Federal e os municípios poderão limitar o uso desse mecanismo, considerando os contribuintes que dificilmente pagariam suas dívidas com esses entes.
1: Com trabalhos técnicos de Josivaldo Souza, o Jornal do Senado fica por aqui. Acompanhe agora as notícias do Tribunal de Contas da União e da Câmara dos Deputados. Boa noite e bom fim de semana.
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13: O Tribunal de Contas da União avaliou o sistema de concessão automática de benefícios do Instituto Nacional de Seguridade Social, o INSS. A ferramenta foi criada para agilizar a análise dos pedidos e reduzir o tempo de espera dos segurados. A fiscalização apontou avanços na automação, mas também que os resultados esperados ainda não foram alcançados. Um dos problemas é que a fila de espera e o tempo de análise continuam sendo desafios para o INSS. A auditoria identificou o uso de sistemas antigos, falta de pessoal e dificuldades para ampliar o número de benefícios concedidos de forma automática. O TCU fez recomendações para aumentar a segurança das análises automáticas e melhorar o atendimento ao cidadão. Saiba mais em tcu.gov.br.
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15: Câmara facilita o acesso de garis ao banheiro durante o período de serviço.
16: Projeto que proíbe atenuante em crimes de violência sexual vai a plenário.
15: Salvador poderá ser a sede simbólica do governo federal no dia 2 de julho.
16: Boa noite. Os deputados aprovaram um projeto que transfere simbolicamente a sede do governo federal para Salvador no dia 2 de julho. Agora o texto será analisado pelo Senado, como informa a repórter Daniele Lessa.
17: A Câmara dos Deputados aprovou o projeto que estabelece a transferência simbólica e temporária da sede do governo federal para a cidade de Salvador, capital da Bahia, no dia 2 de julho de cada ano. O 2 de julho é o principal feriado estadual da Bahia, celebrando a consolidação da independência do Brasil com a expulsão definitiva das tropas portuguesas de Salvador em 1823, em lutas que tiveram a participação de figuras históricas como Maria Quitéria, jovem que se disfarçou de homem, ingressou no exército para lutar pela independência, mostrando grande habilidade no combate. Pelo texto aprovado, apresentado pelo deputado Léo Prates, da Bahia, a sede do governo federal será transferida simbolicamente para Salvador nessa data, em homenagem às celebrações da independência. A medida terá caráter simbólico e não interrompe o funcionamento normal das instituições em Brasília. Relator da proposta, o deputado Gabriel Nunes, do PSD baiano, destacou que a independência brasileira não se limitou a um único episódio, tendo a Bahia um papel central nesse processo, especialmente no Recôncavo baiano, que serviu como base de organização das forças que lutaram contra o domínio português após a proclamação da independência em 7 de setembro.
18: Naturalmente, o 7 de setembro de 1822... é de grande valia, de grande importância, representa o grito de independência do nosso país, mas ainda havia grande dificuldade na consolidação em diversas localidades e nosso Estado teve um papel preponderante para essa consolidação, principalmente no nosso Recôncavo baiano.
17: O deputado Kim Kataguiri, do Missão de São Paulo, se manifestou contra a votação do projeto, argumentando que existem temas de maior relevância para serem aprovados no plenário da Câmara.
19: Está muito caro o Congresso para fazer esse trabalho, para ficar decidindo sobre esse tipo de pauta. Sinceramente, vossas excelências acham que não há matéria mais importante, que essa é a prioridade para ser levado para o plenário? Que não poderia aprovar numa comissão?
17: O projeto que estabelece a transferência simbólica da sede do governo federal para Salvador no dia 2 de julho agora será analisado pelo Senado. Da Rádio Câmara de Brasília, Daniele Lessa.
14: Direitos Humanos.
15: Clarissa Tércio, do PP de Pernambuco, critica a participação de crianças na última edição da Parada do Orgulho LGBT+, em São Paulo. A parlamentar argumenta que o evento possui conteúdo estritamente adulto e inadequado para menores de idade.
16: Segundo Clarissa Tércio, a infância está sendo utilizada como instrumento de militância ideológica por meio de financiamento público a entidades do setor. A deputada também acusa políticos da esquerda de realizar campanha eleitoral antecipada no evento.
14: Segurança Pública.
15: Os deputados aprovaram um projeto que proíbe atenuantes em crimes de violência sexual. Saiba mais sobre a proposta que está pronta para entrar na pauta do plenário na reportagem de Maria Neves.
20: A Comissão de Constituição e Justiça aprovou o projeto da deputada Laura Carneiro, do PSD do Rio de Janeiro, que proíbe a redução de pena para crimes sexuais, independente da idade do agressor. A proposta também veda a diminuição do prazo de prescrição de crimes de natureza sexual. O projeto ainda será votado pelo plenário. Atualmente, a legislação determina que nos casos de violência sexual cometidos por menores de 21 anos no momento da agressão e de maiores de 70 anos quando for proferida a sentença, a pena pode ser reduzida à metade. O tempo de prescrição também cai pela metade nessas mesmas circunstâncias. Uma lei que entrou em vigor no ano passado, também sugerida por Laura Carneiro, proíbe a redução de pena e de prazo de prescrição caso a vítima de violência sexual seja mulher. O objetivo do projeto aprovado é estender essa vedação a todos os crimes sexuais. O relator, deputado Ricardo Aires, do Republicanos do Tocantins, afirma que, embora a violência sexual afete na grande maioria dos casos mulheres e meninas, homens e meninos também podem ser vítimas e merecem igual proteção do Estado.
0: Nós vemos uma escalada no país de crimes sexuais. Acontece cotidianamente fatos lamentáveis, de maneira que, ao tirarmos das circunstâncias de atuação, de atenuação de pena e também no que diz respeito à redução dos prazos prescricionais, os praticantes desses crimes, nós vamos estar, de certa forma, colaborando com uma justiça que seja eficiente, que seja célere.
20: Com a mudança, todos os agressores sexuais ficarão sujeitos ao cumprimento integral da pena. O aumento do prazo de prescrição do crime também é importante, como explica Ricardo Aires, porque a justiça passa a ter mais tempo para investigar os casos. Da Rádio Câmara de Brasília, Maria Neves.
16: Otoni de Paula, do PSD do Rio de Janeiro, apresentou o projeto que prevê o aumento das penas para crimes contra a dignidade sexual de crianças e adolescentes quando praticados por ministros religiosos ou pessoas que exerçam funções equivalentes.
21: O deputado entende que a posição de liderança espiritual aumenta a gravidade dos delitos por causa da relação de confiança estabelecida com as vítimas e suas famílias. Para Otoni de Paula, é necessário adotar punições mais rigorosas para coibir esse tipo de violência.
16: Dr. Jaziel, do PL do Ceará, celebra o avanço da proposta que reduz a maioridade penal para 16 anos. No entendimento do deputado, a medida atende a um clamor da sociedade que quer o combate à impunidade.
21: De acordo com o Dr. Jaziel, a legislação atual serve de proteção para criminosos que atuam a serviço de facções, valendo-se da menoridade. O parlamentar espera que a matéria avance com urgência na comissão especial e no plenário da Câmara.
14: Meio Ambiente.
16: Chico Alencar, do PSOL do Rio de Janeiro, denuncia ameaças sofridas por moradores da Serra da Chapadinha, na Bahia, que atuam na defesa do meio ambiente. Ele alega que as vítimas enfrentam intimidações relacionadas à especulação imobiliária e à exploração mineral.
21: O parlamentar cobra providências das autoridades para garantir a segurança dos defensores socioambientais e a preservação da área ameaçada. Chico Alencar afirma que vai acompanhar o caso para assegurar a proteção das pessoas envolvidas e dos direitos das comunidades locais.
14: Educação.
16: Proposta regulamenta o uso de uma terapia específica para o acompanhamento de pessoas com autismo. A repórter Sofia Peçanha tem os detalhes da regulamentação que está sendo analisada pelas comissões da Câmara.
22: A Comissão do Trabalho aprovou o projeto que estabelece critérios para a utilização da terapia baseada na análise do comportamento aplicada, conhecida como ABA. A proposta busca regulamentar a atuação de profissionais da saúde e da educação que utilizam a técnica, principalmente no acompanhamento de pessoas com transtorno do espectro autista. O objetivo é desenvolver habilidades de comunicação, socialização e autonomia, garantindo mais segurança e qualidade no atendimento, como afirma a deputada Flávia Moraes, relatora na comissão.
23: E a intenção do projeto é justamente regulamentar, criar critérios, definir nível de qualificação, de capacitação para que os profissionais apliquem essa técnica. Porque, na verdade, no meio disso a gente tem aqueles que não estão preparados e pela falta de conhecimento, de preparo, acaba comprometendo, ao invés de ajudar, compromete aí a saúde, o desenvolvimento dessa criança, dessa pessoa.
22: A ABA é uma abordagem baseada na ciência do comportamento, que utiliza métodos estruturados e reforço positivo para estimular o aprendizado e a adaptação do paciente. Pelo texto, a terapia poderá ser aplicada por profissionais das áreas de saúde e educação, desde que sejam graduados ou pós-graduados em análise do comportamento aplicada. Segundo a relatora, a definição de critérios mínimos de formação é essencial para evitar atendimentos inadequados e proteger os pacientes.
23: Então, por isso, a necessidade da definição aí desses critérios, das exigências de escolaridade, formação para esse profissional, para que a gente possa garantir mais segurança nesse tratamento, na aplicação dessa terapia.
22: A proposta também prevê que estagiários e acompanhantes terapêuticos atuem sob supervisão de profissionais qualificados. A expectativa, segundo Flávio Moraes, é ampliar o acesso ao tratamento em todo o país, com mais profissionais capacitados e maior cobertura nos municípios. Para ser aprovado, o projeto que estabelece critérios para a utilização da terapia baseada na análise do comportamento aplicada precisa ser analisado por mais 3 comissões, seguindo agora para a Comissão de Educação. Da Rádio Câmara de Brasília, Sofia Peçanha.
2: Justiça.
21: Adriana Ventura, do Novo de São Paulo, defende decreto legislativo contra medidas federais que regulam as redes. A deputada classifica os normativos do Executivo como censura explícita e tentativa de cerceamento à liberdade de expressão e da imprensa.
16: Adriana Ventura também sugere a votação da proposta que acaba com o foro privilegiado. A parlamentar defende que todos os cidadãos e autoridades respondam sob as mesmas regras da justiça comum.
21: Na opinião de Raimundo, do PT do Rio de Janeiro, as denúncias sobre uma suposta operação financeira ilegal envolvendo o filme sobre a biografia de Jair Bolsonaro aumentaram a rejeição à família. Segundo ele, os recursos para o filme seriam de fundo de previdência dos servidores fluminenses.
16: Para Raimon, as acusações configuram crime de evasão de divisas e ato de lesa pátria, agravados pelo envio de relatórios confidenciais do país a autoridades estrangeiras. Ele pede que a Procuradoria-Geral da República adote medidas severas diante desses fatos.
2: Eleições.
21: Bom Gás, do PT do Rio Grande do Sul, questiona a decisão do Tribunal Superior Eleitoral que suspendeu a divulgação de uma pesquisa de opinião sobre a eleição para a presidência da República. O parlamentar menciona que entidades do setor consideram a suspensão inconstitucional.
16: Bom Gás explica que o levantamento abordava a reação popular diante de denúncias de repasses financeiros milionários envolvendo o Banco Master e o filme sobre Jair Bolsonaro. Para ele, as investigações sobre a suposta fraude financeira desgastaram a imagem da oposição.
2: Economia.
21: O prazo de responsabilidade de construtoras por imóveis entregues pode aumentar. É o que prevê projeto em debate no Congresso, como informa o repórter Luiz Cláudio Canuto.
3: O prazo de responsabilidade das empreiteiras por obras entregues pode aumentar, beneficiando os proprietários de imóveis. É o que prevê uma proposta em discussão no Congresso. O texto já foi aprovado pela Câmara e aguarda a votação no Senado. Pelo projeto aprovado até o momento, o Código Civil será alterado de forma a ser ampliado de 5 para 10 anos o prazo máximo em que o empreiteiro é responsável pela segurança e estabilidade das obras. Os prazos de garantia deverão variar conforme o tipo de defeito encontrado na obra e começarão a valer a partir da entrega do imóvel, da conclusão da obra ou da emissão do auto de conclusão, o que ocorrer primeiro. O relator do projeto na Comissão de Constituição e Justiça da Câmara, deputado Toninho Vantcher, do PP do Paraná, propôs diferenciar os vícios e defeitos encontrados a fim de estabelecer prazos de garantia e prescrição diferentes, seguindo o modelo do direito espanhol. O prazo aumenta de 5 para 10 anos para problemas na estrutura ou na fundação que comprometam a segurança da construção. Aumenta de 3 para 5 anos para defeitos em partes da obra ou nas instalações que impeçam o uso do imóvel. E de 1 para 2 anos para defeitos de acabamento, como pintura, pisos e equipamentos instalados. Toninho Vantcher explica o alcance do projeto.
5: Ele vem trazer uma segurança maior para quem compra o imóvel. Você que vai comprar um imóvel, você vai ter uma garantia de 10 anos da estrutura, né, que é aplicada para você construir uma casa. Então, hoje é 5 anos, então você vai ter 10 anos se acontecer algum problema, algum episódio por falha da construção, você tem direito de recorrer e a empresa tem que sanar esse erro. E nós relatamos esse projeto e fizemos realmente um relatório que atende o interesse tanto das construtoras como também daquele que compra o imóvel. Aquele que compra, ele tem que ter certeza que está comprando um imóvel em condições. E para isso ele terá 10 anos para poder reclamar caso ocorra alguma falha construtiva do imóvel.
3: O texto também prevê o direito do proprietário de pedir o cancelamento do contrato dentro do prazo de um ano, a partir do início da garantia. Mesmo nesses casos, o empreiteiro continua responsável pelos consertos durante o período de garantia. Por outro lado, a proposta aprovada na Câmara estabelece que a construtora ou o empreiteiro não será responsável se o imóvel não receber manutenção adequada ou forem feitas reformas que mudem a estrutura original da construção. O projeto foi apresentado pelo deputado Celso Russomano, do Republicanos de São Paulo. Para virar lei, precisa ser aprovado pela Câmara e pelo Senado. Da Rádio Câmara de Brasília, Luiz Cláudio Canuto.
4: Relações Exteriores.
16: Jandira Fegali, do PCdoB do Rio de Janeiro, relata os resultados de uma missão nos Estados Unidos para tratar de economia e segurança nacional. A deputada cita a entrega de documentos contrários à imposição de tarifas comerciais contra o Brasil e em defesa da soberania do PIX.
21: Jandira Fegali acrescenta que a comitiva também pediu a investigação de uma suposta lavagem de dinheiro envolvendo empresários e membros da família Bolsonaro. Ela informa que foram apresentadas provas de remessas financeiras irregulares destinadas a um fundo no Texas.
4: Trabalho.
16: A Câmara aprovou proposta que facilita o acesso de garis ao banheiro durante o serviço. O repórter José Carlos Oliveira explica como isso será feito.
6: As comissões da Câmara dos Deputados aprovaram um projeto de lei que garante ao trabalhador que exerce suas atividades ao ar livre o acesso gratuito a banheiros durante o serviço. A medida beneficia, por exemplo, os garis e os jardineiros. A proposta partiu do deputado Gilberto Abramos, do Republicanos de Minas Gerais, e prevê que o empregador cumpra a medida por meio da instalação de banheiros químicos nos locais de trabalho ao ar livre, ou faça parceria com outros empreendimentos que tenham banheiros disponíveis. O texto também garante o acesso desses trabalhadores a banheiros instalados em prédios públicos e privados. O relator na Comissão do Trabalho, o deputado Sérgio Silva, do Republicanos de Pernambuco, regulamentou esse ponto.
7: A legislação brasileira deve criar condições para o trabalho de todos que sejam dignos. Em relação aos estabelecimentos comerciais, como esses estabelecimentos são privados, entendemos que é necessário que o acesso seja condicionado às exigências próprias do estabelecimento, porque a entrada de pessoas traz questões relativas à segurança e à retribuição pelo uso do espaço.
6: O deputado Sérgio Silva explica agora o acesso aos prédios públicos.
7: Quanto aos prédios de órgãos públicos, deve ser observado as condições de acesso ao prédio, como a emissão de identificação, por exemplo. No mais, pretendemos incorporar ao projeto a previsão de que o próprio empregador deva articular na gestão do seu empreendimento forma de assegurar que os trabalhadores tenham acesso às instalações sanitárias.
6: Outra alteração do relator foi garantir a inclusão dessas regras na CLT, Consolidação das Leis do Trabalho. O texto também foi aprovado na Comissão de Constituição e Justiça e segue para análise do Senado, sem necessidade de votação no plenário da Câmara. Da Rádio Câmara de Brasília, José Carlos Oliveira.
4: Transportes.
21: Beto Preto, do PSD do Paraná, informa a criação de uma subcomissão para acompanhar o fim da concessão da Malha Ferroviária Sul, prevista para 2027. Ele acredita que o tema exige ampla discussão diante dos impactos para os municípios atravessados pelos trilhos.
16: Beto Preto defende o debate de alternativas que ampliem a segurança nas passagens de nível e melhorem a convivência entre a operação ferroviária e o trânsito urbano. Ele diz que é preciso construir soluções que atendam tanto à população quanto à logística do transporte ferroviário.
21: Cobalcini, do MDB, defende a concessão de importantes rodovias federais em Santa Catarina como alternativa para acelerar investimentos em infraestrutura. Na visão do deputado, a falta de recursos públicos tem dificultado a execução de obras estratégicas para o Estado.
16: Cobalcini afirma que a duplicação de trechos, como as BRs 282, 470 e 153, são fundamentais para melhorar a segurança nas estradas e garantir mais eficiência no escoamento da produção catarinense rumo aos portos da região.
21: Termina agora o jornal Câmara dos Deputados, produzido pela Rádio Câmara, com trabalhos técnicos de Wellington Teles e apresentação de Luciana Vieira e Ana Raquel Macedo. Boa noite.
16: A Voz do Brasil está de volta na segunda-feira. Uma boa noite e um bom fim de semana.
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Massa FM, a minha rádio é Massa, boa noite pra você. Os meninos do Brasil, Chitãozinho Chororó, falando às paredes, no programa mais romântico do Brasil. E hoje, programa especial Dia dos Namorados. Você pode ficar tranquilo, pode ficar tranquila, pra deixar a trilha sonora por nossa conta. Só pega na mão dele ou na mão dela, você que tá namorando aí. O melhor presente é estar presente, não é? Então, se você não deu um presente físico, dê um presente real, né? Que às vezes a gente fala, mas Gilson, um presente físico é real. Não, sim. Eu quero dizer, um presente, muitas vezes a gente espera num dia como esse, um presente físico, algo como um perfume ou uma rosa, e esquece que nós somos um presente para o nosso namorado, para nossa namorada, para o nosso cônjuge, um presente real, não é? Então hoje vai ser diferente, nosso programa é especial Dia dos Namorados. Você vai participar no 11-3509-9290. Eu vou contar uma história aqui, uma história que aconteceu, e dentro do contexto da história eu quero que você participe com a gente via áudio de até um minuto, ou você pode mandar também texto. E a história que eu vou contar, ela tem a ver com o amor que a gente não esperava. Sabe aquele amor que você não esperava e de repente deu certo? Não é? Aquele amor que começou na amizade, por exemplo, ou no trabalho. Um amor que começou na pandemia, num aplicativo de namoro, de um ex que voltou. Vamos conversar sobre isso? Primeiro eu quero te contar essa história, preste atenção. Era o penúltimo dia de 2001. Everton, com o coração ainda um pouco quebrado de um relacionamento que tinha acabado, pegou o celular, Nokia, tijolão, e ficou discando e apagando o mesmo número várias vezes. Do outro lado da linha, Giziane estava deitada na cama, esperando uma ligação importante. Quando ele finalmente ligou, a voz dela respondeu antes que ele conseguisse desligar de novo. E de nervoso, ele não conseguiu. Oi, não sabia se ligava? Como foi com ela? Ela respirou fundo e, sem pensar muito, disse: você pode vir para cá. Giziane pegou uma mochila, calçou as pantufas, só percebeu depois. Trocou pelo All Star xadrez e pegou um ônibus para a Laguna, a uma hora de distância. Ela nem imaginava que aquele fim de ano mudaria tudo. Eles já se conheciam há um tempo. Everton até tinha saído com a irmã dela. Eram amigos, mas naquele dia algo clicou. O que era sua amizade virou um sentimento forte, daqueles que não dá para te explicar. Passaram o Réveillon juntos e no verão, o que era para ser só um flerte virou amor de verdade. Aí veio a pedra no caminho, a gravidez inesperada. Giziane tinha só 17 anos. Foi um choque. Medo, dúvidas, família, futuro. Tudo ao mesmo tempo. Muita gente achou que não ia durar, mas os dois decidiram enfrentar juntos. Eles construíram a vida aos poucos. Juntaram as dificuldades, as alegrias, as noites sem dormir, as risadas e as lágrimas. Viraram pais, cresceram como casal e aprenderam a transformar os obstáculos. Hoje, 24 anos depois, Giziane e Everton ainda estão juntos com as filhas, sentados na mesa de jantar, relembrando essa história como se fosse um filme. Eles riem das pantufas, do Nokia, da gravidez que não era para ser,
de como o amor que ninguém esperava se tornou a melhor coisa que aconteceu na vida deles. É, às vezes o amor não chega como a gente planeja, não é? Ele chega de chinelo, de mochila nas costas, com um susto no meio do caminho e vira a história mais bonita da nossa vida. E é essa história que eu quero saber se você tem nesse dia dos namorados, né? Você tem um amor que começou na amizade? Conte pra gente. Um amor que começou no trabalho? Quero saber também. Na pandemia, né? Muitos romances começaram ali na pandemia. Quero saber. Amor de aplicativo? Mas amores que deram certo, tá bom? Um ex que voltou e aí deu certo? Conta pra gente no 11-3509-9290. Áudio de até um minuto, pode ser texto. A sua participação é muito importante nesse dia para que a gente possa colorir o Minha Saudade a Você da forma que você mais gosta. Eduardo Costa, Imagina Eu, tá chegando aqui na programação mais romântica do Brasil.

0: Massa FM, 10h18, boa noite. Minha saudade especial, Dia dos Namorados. Eu contei no início uma história verídica de um casal que se encontrou por acaso. A Gisiane e o Everton. E estão juntos até hoje, já fazem 24 anos. Então eu tô te perguntando. De que forma você começou um amor assim que não esperava? Você não esperava que aquilo fosse virar um amor, o amor da sua vida. De repente você tinha uma amizade forte, como a do Everton e da Gisiane, e acabaram ficando juntos. Ou no trabalho. Aquele amigo, aquela amiga de trabalho, me conta essa história. Na pandemia, deve ter várias histórias de amor, paixão, que aconteceram durante a pandemia. Você pode contar também. Em aplicativo de namoro, você já encontrou alguém em aplicativo de namoro e deu certo? Durou quanto tempo? Me conta no 11-3509-9290. Oi, boa noite.
1: Eu sou de Maringá, chamo João. Referente à sua enquete, olha, eu conheci minha esposa desde criança, pequena. Nós morávamos na região rural, a família era próxima uma das outras. Aí com 8 anos a gente já começou a se engraçar um com o outro, a gente passeava para um lado, para o outro, depois quando ficou mais grande um pouco, já ia para os bairros junto com as irmãs, junto com nós, todo mundo. Quando viu que não, com 12 anos, nós já estávamos namorando. Ela tinha 12 anos e eu tinha 15. E a gente foi naquela amizade, naquele namoro, a gente foi tocando barco e foi indo, foi evoluindo. As famílias faziam questão, faziam muita questão, né, de que a gente fizesse um casal ali. A gente casou, eu casei com 23 e ela com 20. E já faz 35 anos, meu pai adorava a minha esposa, porque ele já é falecido. A família toda gostava demais, tanto da parte do meu sogro como da minha parte. É uma beleza.
0: Muito obrigado. Que história linda, né? A Fernanda, ela diz assim: gente, chorei do começo ao fim. Meu namorado e eu também começamos como amigos. Ele namorou minha prima antes. Todo mundo achou que era loucura. Hoje estamos casados há 9 anos e temos um filho. O amor que a gente não espera é o que mais marca mesmo. E o amor que você não espera, qual que é? Você conta pra gente no 11-3509-9290. Quero saber, começou quando? Quando você era pequeno ainda ali, jovenzinho, adolescente? Amizade? Me conta.

Massa FM 10:27, boa noite pra você. Esse é o programa mais romântico do Brasil, Absinto, só a lua. E hoje, no programa especial Dia dos Namorados, o amor que a gente não esperava, é a pergunta de hoje. Aí eu dou algumas dicas aqui, de repente você quer contar pra gente como começou aquele amor que não esperava. De repente você tinha um amigo ou uma amiga, a partir dali começou um namoro, né? A ficar e gerou uma história bonita. Ou talvez no trabalho, alguém no trabalho, né? Já se apaixonou por alguém no trabalho? Como foi essa história? Ainda estão juntos? Na pandemia, por exemplo, é um momento que triste na história do mundo, mas pode ter muitas histórias bonitas de amor dentro desse contexto, não pode? E nos aplicativos de namoro, você já fez alguma tentativa? Deu certo? Me conta aí no 11-3509-9290, áudio de até um minuto, você conta a sua história. Ela pode estar acontecendo ainda ou pode ser uma história que já passou, não tem importância. Oi, boa noite, quem tá falando?

0: Oi, Dilson, boa noite. É a Silvinha, tudo bem?
1: Tudo bem.
0: Dilson, o meu marido, que eu vivi 17 anos, eu conheci ele numa discoteca aqui de Taquaritinga. Ele me tirou pra dançar, a gente ficou aquele dia, ficou depois no domingo. Ela me pediu namoro. Depois de 8 meses, nós já estávamos casados. E nós tivemos 3 lindos filhos desse fruto, desse namoro. Entendeu? Foi uma história muito linda, sabe? Mas acabou há 15 anos já. Minha rádio é massa. Beijos, meu amigo. Adoro você.
1: Obrigado, Silvinha. Que história linda, né? É esse tipo de história que eu tô falando. 11-3509-9290. Você pode gravar seu áudio ou mandar em texto. E a Patrícia diz assim: essa história me deu esperança. Eu tenho 19 anos, Dilson, e acabei de descobrir que tô grávida do meu melhor amigo. Tava morrendo de medo. Depois de ouvir vocês, senti que vai dar certo. Obrigado. Claro que vai dar certo. Ô, Patrícia, vai dar super certo. Ainda mais com essa sementinha que vem aí. Depois você me conta mais detalhes. 11-3509-9290.

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0: Massa FM 10:39. Duas metades, Jorge Mateus. Hoje, o nosso programa especial Dia dos Namorados. Estamos perguntando o amor que a gente não esperava. A pergunta é essa: o amor que a gente não esperava. São amores que acontecem em uma amizade, no trabalho, no aplicativo, né? Aplicativo de namoro, na pandemia, talvez numa parada de ônibus ou dentro de um ônibus. Pode ser na torcida lá do seu time predileto. Você conheceu o amor da sua vida? Conta um pouquinho dessa história pra gente no 11-3509-9290. Áudio de até um minuto, pode ser texto também, tá bom?
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0: Boa noite, Dilson. Eu sou o Marcelo Guimarães. Tudo bem, Marcelo? A música que marca a minha vida é Bryan Adams. Everything I do, it for you. Dilson, no Dia dos Namorados, eu toquei essa música no violão pra ela. E a pedi em namoro. Hoje ela é minha esposa e mãe dos meus filhos. Parabéns, parabéns, Marcelo. A gente já vai curtir a sua música. Essa música que é de 1999.

0: Oi, massa, boa noite pra você. Instante Mágico, Rick Renner, aqui na programação da Massa. No Minha Saudade a Você, especial Dia dos Namorados. A pergunta não seria uma pergunta direta, mas o amor que a gente não esperava. Respondendo a pergunta de hoje, literalmente era um amor que a gente não esperava. Eu, muito menos. Bernardo, você chegou quando eu menos esperava. Chegou no caos, na bagunça e na tristeza, me tirando do buraco que eu estava prestes a entrar. O nosso amor me salvou de coisas que você nem imagina. Eu jamais estaria esperando o que aconteceu. Leve, sem pressão, naturalmente. Amor, obrigada por tudo, obrigada pelo amor. Te amo, feliz nosso dia, meu neneco. Rita para Lucas, ela diz assim: feliz dia dos namorados para o meu melhor amigo e amor da minha vida. Que possamos continuar crescendo, crescendo juntos e enfrentando qualquer desafio de mãos dadas. Eu te amo muito. E a Tatiane fala assim, ó, eu ri quando na história falou das pantufas. Meu marido e eu nos conhecemos no velório de um tio dele. Imagina o clima. Hoje rimos disso e estamos juntos há 12 anos. Amor não tem hora e nem lugar. É verdade, Tati. Um beijo para você e muito obrigado. Olá, boa noite.
1: Oi, Dilson, boa noite. Boa noite a todos os lá de Massa. Aqui é a Andri. Que história linda, né, Dilson? Justamente no dia de hoje, tem tudo a ver. Dilson, também tem uma história na minha vida. Há 4 anos atrás eu conheci uma pessoa através de um amigo que eu já tinha. Ele conheceu meu esposo, que hoje é meu esposo, né? O Rafa. E entre conversas e outras, ele sempre falava de mim pro Rafa. Meu jeito, tudo. E o Rafa foi se afeiçoando com isso. E certo dia, ele passou meu contato para ele. Ele entrou em contato comigo, começamos a conversar e tal, e vai. E, como eu sempre falo, ele arriscou e deu sorte. Eu já estava apaixonada por ele também. Foi 6 meses de conquista e hoje nós estamos juntos. Graças a Deus, uma pessoa maravilhosa, uma pessoa que eu amo demais, demais, demais. Que eu quero ter o resto da minha vida ao meu lado. E aproveitar também e fazer uma declaração de amor para ele, como todas as vezes que eu mando mensagem. Rafa, te amo, viu? Seu amor da minha vida. Feliz dia dos namorados. O Marrom tá bem juntinho. Meu beijo pra você. Obrigada, Dilson. Boa noite a todos.
0: Imagina, a gente que agradece, viu, Andrea? Um beijo pra você. Oi.
2: Boa noite, bonito. No meu caso, eu tinha acabado de enterrar meu pai fazia 6 dias e eu precisava de um serviço da Demar, da água, né? E eu conheci meu namorado ali na recepção. O olhar e o sorriso dele me chamou a atenção, sabe? Apaixonei na primeira vista. Como eu tava desiludida com tudo, tinha acabado de sair de uma internação também, o meu coração bateu forte. Eu falei, ele é um cara, um homem que eu preciso, e ele precisa de ajuda e eu também preciso de ajuda. Um vai ajudar o outro. E eu convidei para sair. E de lá até hoje a gente tá junto. Vai fazer 8 meses que a gente tá junto, a gente mora junto. Eu amo ele de paixão. Queria mandar um beijo pra ele que tá trabalhando. E é isso aí. Amo demais. Minha rádio é massa.
0: Muito obrigado.
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0: Massa FM 10h59. Boa noite pra você, tá tudo bem? Gostoso ter você aqui junto com a gente. Eu sou o Gilson Campos. Vamos juntos até 10h30. É bom ter você aqui junto. Você é muito especial, sabia? Por isso, fique à vontade.
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0: E você continua participando com a gente no programa especial Dia dos Namorados. Hoje contamos a história da Gisiane e do Everton, que eram amigos e por acaso, lá em 2001, eles se toparam e começaram a namorar, né? Aí a gente tá perguntando aqui, em cima dessa frase, o amor que a gente não esperava, você tem um amor desse para contar? Por exemplo, como o da Gisiane e do Everton, começou assim na amizade, eram amigos, somos amigos, não vai acontecer nada, de repente estão casados há 24 anos. Quem sabe no trabalho acontecem muitos romances no trabalho também, né? Na pandemia deve ter acontecido muitos casos assim, e eu queria saber de você no 11-3509-9290. Também do ex que voltou e aí sim deu certo. Conta pra gente no áudio ou texto. Chegou o momento da nossa tradução.

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1: Massa FM 119. Boa noite, ótima sexta-feira, dia dos namorados, dia dos lovers, né? Muito obrigado pelo carinho da audiência. Hoje a palavra de lei é... palavra não, a frase de lei é: o amor que a gente não esperava. Você tem uma história para contar nesse sentido? Um amor que você... ah, nunca esperei namorar, noivar e me casar com essa pessoa. Quantos detalhes? Eu quero saber dos detalhes também. Muito bem. Oi, Marcela. Tudo joia com você? Obrigado pela companhia. Gilson, às vezes a gente planeja tanto o amor perfeito e ele chega bagunçando, né? Com gravidez, com medo, com pantufa. A história do Everton e Gisiane me lembrou que o amor verdadeiro não é o mais fácil. É o que a gente escolhe todo dia. Verdade. Muito obrigado. Oi. Boa noite, quem fala?
2: Boa noite, meu querido. Como é que tá?
1: Tô bem.
2: Tudo abençoado.
1: Amém.
2: Resumindo bastante, eu de Santa Catarina, minha mulher é de Paraná. Conheci o amor da minha vida pela filha dela. A gente nunca achou que ia ser um amor de verdadeiro. Então hoje a gente completou 5 anos de namoro virtual. Ela tá 2 anos, a gente vai completar 2 anos domingo. Tudo tá dando certo, tipo, quando Deus abençoe e quando a gente sente o amor de verdade, não tem quem separe. Não há distância, não há nada. Deus abençoe vocês, minha rádio é massa, e valeu.
1: Amém, obrigado. E o Rodrigo, hein? O Rodrigo diz assim: quero mandar um beijo para minha esposa que tá ouvindo. Nosso amor também foi inesperado. A gente se conheceu no Uber. Ela era passageira e eu motorista. 4 anos depois, ainda tô dirigindo pro mesmo destino. Para ela. Muito bom. Muito obrigado. Vamos ouvir mais um agora? Agora não? Daqui a pouquinho? Boa noite, aqui é a Isa. Então, no meu caso, eu já tive um ex que voltou. Eu estava acreditando que agora seríamos o casal mais feliz. E hoje, no dia dos namorados, poderia dizer 1000 coisas para ele, mas, infelizmente, ele mais uma vez preferiu me deixar. E você?

0: Massa FM 1117, boa noite pra você, muito obrigado pelo carinho, pela companhia. Te mandar um beijinho aqui pra Eliane Batassini, beijão pra você. Beijo pra Ana Cláudia na Bochecha, obrigado pelo carinho, beijão pra Eli. Beijo pra Ângela Wagner, Elisete Oliveira, um beijinho também, obrigado. Quem mais tá aqui? A Fabiana Smith, beijo, viu, Fabi? André Rodrigues, abraço, obrigado. Vivi Miller, beijão. Oi, Cristiane, beijo pra você, muito obrigado. Um beijo pra Laudenir Souza também. A Nívia Criucas, beijão pra você, viu? Mayla também tá curtindo a gente, beijão. A Janaína, beijo também, obrigado. E sobre a pergunta de hoje do programa especial Dia dos Namorados, vamos ouvir mais alguns áudios? Quero te ouvir. Boa noite.
1: Aqui é Josi Tavinho. Boa noite, do Balneário Rede Silva. E o meu amor eu encontrei, porque meus pais têm comércio aqui há 43 anos. Então eu encontrei ele, ele veio comprar um cigarro, que o nosso comércio é Bar e Armazém Real, né? E então ele veio comprar um cigarro e foi paixão à primeira vista, assim. Agora faz 26 anos, somos casados. Temos 3 filhos, uma com 18, um com 9 e outro com 7. E só que nesse Dia dos Namorados a gente vai passar longe, porque ele tá num lugar onde eu não posso ter acesso a ele, nem ele a mim. Então, o meu eterno namorado, meu eterno amante e meu eterno marido vai ser sempre Ezequiel Laipo. Eu te amo e onde tu estiver, tu durma com Deus. E a nossa música, Olha Onde Nos Chegamos.
0: Beijão pra você, muito obrigado pela participação. 11-3509-9290. Participe você também.

0: Massa FM fica comigo, Placa Luminosa. 11:25, boa noite pra você. Você tá namorando agora? Ah, é? Onde você tá? Me fala. O amor que a gente não esperava. A Ruth diz assim: perdi meu marido ano passado. Ouvindo essa história, lembrei que nosso amor também começou de forma inesperada, numa fila de banco. Hoje eu agradeço cada segundo que tivemos. Quem ama de verdade nunca perde, né? É verdade, Ruth, nunca perde. Oi, Jaqueline, tudo bem, menina? Tenho 16 anos e nunca namorei. Depois dessa história, tô pensando aqui, será que meu amor já tá perto e eu nem percebi? Pode ser meu amigo da escola, o cara do cursinho? Agora eu fiquei ansiosa, ela dá uma risada aqui. Pode ser, né, Jaque? Um beijo pra você. Obrigado. Oi, boa noite.
1: Boa noite, Deus, tudo certo? Tudo. Então, a minha história é o seguinte. Eu vinha num namoros meio estáveis, né? Sabe aqueles namoros aventureiros? E daí me encontrei o amor da minha vida, foi num torneio, esse torneio de grupo de jovens que existia antigamente. Não é muito antigamente, né? Mas no ano 92. E foi num torneio desses aí, do grupo de jovens, que eu... A moça ia passando, eu pedi para ela se ela podia me ajudar a preencher os formulários, como que eu era o responsável pelos torneios. Daí ela veio ali, começamos a conversar e aí o namoro se afirmou. Daí como eu morava numa comunidade distante da dela, não possuía veículo para nós se deslocar, aí nós se encontrava através dos torneios e por cartas, né? Era cartas. Daí foi que formemos o amor e a vida. E hoje estamos aí 31 anos de casado. Temos um casal de filhos, uma moça e um rapaz. E assim, é que nem tu comentou no programa anteriormente aí, que o presente não é material, né? É a presença, o expresso, o momento.
0: Isso mesmo. Obrigado pela sua participação. São as últimas respostas de hoje, né? Do nosso programa especial, que foi lindo. É, que bom que você participou, abrilhantou o programa. Sem você não funciona, você sabe. Você é o artista principal da Massa FM. Você é especial demais, é parte integrante, tá bom? O Robson diz assim: eu e minha esposa estamos ouvindo juntos o programa. Nosso amor também não era para ser. As famílias eram contra. Hoje estamos juntos há 18 anos. E rimos de quem duvidou. Amor de verdade vence tudo. Obrigado. Obrigado a todo mundo que participou, né? Dessa nossa brincadeira do Dia dos Namorados. Altair Martins, abraço, obrigado, viu? A Lilian também tá aqui, um beijão para você, Lilian. Micaele Marcos, um beijo. A Raia Almeida, sempre na sintonia, obrigado. Beijo para você também. Daqui a pouco tem recadinho do coração, tem beijo, você pode participar, dá tempo ainda no 11-3509-9290.
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0: Massa FM, a minha rádio é massa, nem é bom lembrar. Zezé de Camargo e Luciano na programação da Massa FM. Boa noite, Gilson. A música que tocou é minha e do meu amor, O Instinto Animal. Tocamos, né? Do Zé Henrique Gabriel. Que bom, né? Que acabou dando certo. Eu toquei a música e é a trilha sonora dos dois. Recado de Daiane para Rômulo, passando para lembrar o quanto eu te amo. Feliz Dia dos Namorados. Te amo, amor. Me chamo Rafaela, gostaria de mandar um recado para o meu esposo, o Douglas. Dizer que, independente da distância e dos obstáculos, meu amor se mantém vivo por ele. E mando um feliz Dia dos Namorados para ele, que é meu eterno namorado. Há 12 anos de um louco amor e 4 frutos. Te amo, nego branco. Muito bem. Quero ouvir tua voz também, tua linda voz. Oi, boa noite.
1: Boa noite, pessoal da massa. Eu me chamo Carla e eu tô aqui pra mandar um recado pro Bernardo Ferreira e dizer que eu tô com muita saudade desses dias dos namorados, amor. Feliz Dia dos Namorados, nosso primeiro ano juntos. E, nossa, fiquei triste. Achei que eu ia ganhar um lírio hoje, mas tá tudo bem. Te amo

0: Massa FM, a minha rádio é massa. 11h42, Alma Gêmea, Fábio Júnior. Não poderia faltar aqui no programa especial do Dia dos Namorados. O Dia dos Namorados está quase no fim, né? Antes, deixa eu colocar um áudio aqui. Vamos ouvir. Oi, boa noite.
1: Oi, aqui é a Gabi. Tô passando pra deixar um recadinho pro Douglas. Oi, meu amor. Espero que você esteja bem. Tô passando pra lembrar você do quanto você é importante na nossa vida. Beijos, meu amor. Nós te amamos.
0: Muito bem. Deixa eu fechar o programa falando algumas palavras pra você que tá aí namorado ou pra você que tá sozinho, tá sozinha. Não é o dia dos namorados que vai fazer a diferença no teu relacionamento, não. É você. Você vai fazer a diferença. Você tem que pensar diferente. Estar dentro de um relacionamento é abdicar de muitas coisas. Você tem que estar completo. Você não precisa completar e nem ser completado. Se você precisa ser completado ou completa alguém, isso pode ser prejudicial lá na frente, né? Vai ter que suprir coisas que você não conseguirá. Então esteja sempre inteiro. Ame-se primeiro. No momento que você olhar e eu me amo. Tudo que eu fiz até hoje foi para mim. Eu me amo, eu olho no espelho, eu vejo uma pessoa que eu quero, uma pessoa que a cada dia que passa quer ser melhor. Pronto, você está preparado para começar um namoro, um relacionamento, tá bom? As histórias fantásticas que os nossos ouvintes contaram hoje. Obrigado de verdade. A gente se fala amanhã, 8 da noite, aqui na Massa FM, durante o Jogo do Brasil. Vamos também entrar no Torcida Massa, junto com Wilson Gomes e também com a Milena, né? A Milena Ciribelli. Vem aí a madrugada mais gostosa e divertida do Brasil com um casão e a gente se fala amanhã, tá bom? Um beijo no coração, namore bastante, namore a madrugada toda de sábado, tá bom? E a gente se fala amanhã. Fica com Deus. Tchau, gente.

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0: Meu povo lindo, maravilhoso, cheiroso, que eu adoro, tudo bem com vocês? Olha o casão aqui na parada, meu Deus do céu, cheguei chegando.
1: Que gracinha.
0: Gostou? Bem, adorei também. Oi, você tá que tá.
1: Ai, que gostoso.
0: Ai, obrigado, obrigado, obrigado. Como foi o dia dos namorados?
2: Ai, que delícia.
0: Sério? Nossa, teve jantar? Teve flores, teve presente, teve perfume, hein?
1: Pare
0: o que, meu amigo? O que que é? Dia dos namorados é assim, tem que ser aquela coisa gostosa. Daqui a pouquinho temos aqueles temas, os temas polêmicos. Temos aqui temas picantes. Eu quero a sua opinião, quero a sua participação, quero o seu alô, quero saber também como foi o seu dia do namorado. Olá? E você, menina? Como é que foi? O que o seu boy te deu de presente contra mim? E você, rapaz? Que surpresa você fez pra sua namorada? Hein?
1: Ai, pai, para!
0: Ai, pai, para não. Tem que falar. E de manhã, o que você falou pra namorada? O que você falou no ouvidinho dela, hein?
1: É isso.
0: Isso, e vem cá, e que mais que depois do jantar, o que é que teve?
2: Ai!
0: Jura? Não acredito nisso, bebê! Sério? Oh, coisa boa! Bom, olha a participação de todo mundo pelo 11-3509-9290. Eu quero uma alegria nessa madrugada, que era a madrugada mais quente do Brasil. É isso aí. Esteja onde estiver, seja motorista de aplicativo ou seja você caminhoneiro, esteja você nos hospitais, na rua, nos restaurantes, onde quer que você esteja, no motel, sei lá, meu amigo, afinal de contas, né? Estamos falando aí pro mundo todo, em todas as partes desse nosso mundo. Pessoal do Japão, da Itália, Portugal, quero todo mundo participando aqui. É, o Companhia da Massa, eu sou o Casão, muito prazer. Casão, seu amigão. E eu tô alegre, eu tô feliz. Sabe por quê? Eu gosto da participação de vocês, eu curto pra caramba. É legal porque a gente sorri, a gente se diverte. E o que vale da vida é isso, as diversões e as boas energias. É ou não é verdade? Claro que é verdade, meu amigo.

0: Márcia FM, agora meia-noite e um.
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essa senha pra mexer com os corações. 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

0: Israel, eles estão em outro projeto profissional, aonde nós desejamos muito sucesso para a carreira dos dois. Está esclarecido? Muito obrigado. Vamos lá então agora, senhoras e senhores, para mais um...
1: O cara quer comer logo é todo mundo, rapaz. Quer comer todo mundo, avisa pra ele aí, hein, que quem come é quem engole, né, parceiro? Então,
0: eu não sei o que você tá falando.
1: Esse negócio de comer todo mundo, rapaz, o cara quer engolir.
0: Quem falou? Você falou de comer?
2: Não falei nada.
0: Você falou de comida?
2: Não.
0: Que o outro tá falando que quer comer todo mundo?
2: Não entendi também. Vamos ver. Próximo.
0: Eu vou te falar, eu vou infartar qualquer dia.
3: Calma. Olá, boa noite, tudo bem?
0: Olá.
3: O Cal Grandão aí. Sou aqui do Rio Grande do Sul aí.
0: Opa!
3: Descendo embora aí positivo.
0: Opa!
3: Que o Wesley tenha bastante sucesso aí.
0: Parabéns.
2: Obrigado.
3: E discernimento pra assumir esse novo compromisso dele aí.
0: Com certeza.
3: E prosperidade na vida dele aí, positivo.
0: Com certeza.
3: O programa de vocês é muito bom aí. De repente, enquete aí, cara, tatuagem aí, cara. Acho que isso aí é muito relativo, né? Porque... é algo que tu põe pra ficar de marca, né?
0: Uhum.
3: Porque a tatuagem que eu tenho aqui da a minha pele aqui é as iniciais do meu pai, da minha mãe,
0: certo,
3: e o nome da minha filha.
0: Eu gostaria agora...
3: Valeu, um abraço, valeu. Tudo de bom!
0: Gente, eu gostaria que vocês respondessem a nova enquete, que é a seguinte, é sobre foto. Você tira foto com gente famosa, inclusive tem grupos, viu, Wesley?
2: Ah.
0: Tem grupos de cara que fica perseguindo o famoso...
2: No Projac.
0: Não, no aeroporto também.
2: Ah, no aeroporto?
0: No aeroporto. E tem artista que não gosta.
2: Eu já vi um de um menino que ele vai no aeroporto, até viralizou ele com o Danilo Gentili. O Danilo Gentili foi meio grosso com ele.
0: Foi grosso.
2: Ele se aproveitou e se vitimizou.
0: Ah, eu vi.
2: E ele fica, tira uma foto que assina.
0: Eu vi, depois ele
2: viralizou isso aí.
0: Outro também que viralizou, sabe quem foi?
2: Quem?
0: Aquele do BBB. O Babu.
2: Babu.
0: Babu não gosta de tirar foto, não, hein?
2: Ah, não gosta?
0: Não.
2: Eu conheço, ele é meio mal encarado mesmo.
0: Ele é bravo, hein?
2: É.
0: Ele é bravo.
2: Tem uma vez que eu vi ele assim passando aqui pela Paulista mesmo. Aí, ô Babu, bora tirar foto. Vai logo. Desse jeito.
0: É. Ó. Mas tem muitos assim.
2: Tem
0: muitos assim.
2: Mas não é defendendo o artista, mas deve ser um saco também.
0: Mas olha, nós
2: fica tirando foto.
0: Mas nós lutamos pra isso. Nós lutamos pra estar no rádio, na televisão. Tem que ter um pouco de paciência.
2: Tem.
0: Mas eu acho que tem gente que abusa.
2: É. Você tá comendo.
0: Abusa.
2: Restaurante, o cara tá comendo. Exatamente. Você vai lá, tira uma foto comigo, ele com a boca cheia de farofa.
0: Mas o cara espera. O cara espera um pouco.
2: Mas tem gente que não espera.
0: Não. A gente, né? É meio chato.
2: Chato.
0: É meio chato. É, tem gente que abusa. Fotos. Você acha que realmente. Tem pessoas que são chatas na abordagem pra tirar foto? Você já fez loucura pra tirar foto? Conhece alguém que já fez alguma loucura? Né? Fala com a gente.
4: Isso daí, Casão. Explica aí pra esse pessoal encéfalos. Que é a Mamba Brusqueta aí, que agora ela faz parte da massa. Wesley Oliveira.
0: Exato.
4: De massa ele entende.
2: Verdade. Eu adoro macarrão.
0: Você viu?
2: Ah.
0: Você
2: o quê?
0: Você adora macarrão.
2: Adoro.
0: Então, Mamba Brusqueta.
2: Não.
0: Você é parente dela?
2: Não, que parente dela?
0: Não sei, pode ser, ué.
2: Não, não sou não.
0: Oxi.
2: Não sou, não.
5: Bom dia, João Vilarino, Itajaí, Santa Catarina. Seja bem-vindo, Wesley. Sucesso pra você,
2: obrigado,
5: irmão.
2: Obrigado.
5: Então, referente à enquete de foto com famoso. Cara, não sou de tirar foto com famoso. Eu trabalhei muitos anos fazendo segurança aí de eventos. E cara, muitos artistas, muito pessoal famoso ali, aqui em Balneário Camboriú, cidade vizinha, Itajaí, né? Na grande BC aí. E não sou de tirar foto, não.
2: Não?
5: Mas eu tive um parceiro aí de trabalho. Cara, o bicho era fanático. Todos os eventos que tinha aí com o famoso, ele tava grudado mais do que os fãs. Cara, às vezes chegava até a ser perturbador trabalhar com ele. Tanto que ele perturbava aí os famosos aí pra tirar foto. Mas, cara, eu não sou disso, não. Não ligo.

0: vivo para famoso, não. Fazer meu trabalho ali e vida que segue. Valeu, minha rádio é massa.
1: Meu, tinha um manobrista no prédio onde eu trabalhava, sempre que ia os famosos nas rádios, ele largava o posto dele, pegava o elevador e ia tirar foto com os artistas.
2: Mentira. Ah. Não foi mandado embora, não?
1: Foi. Teve um dia que deu... Juro. O Luan Santana tava no prédio. Ele foi tirar foto. Foi tirar foto. Aí veio o chefe dele. Mentira. Cadê fulano? Ah, foi tirar foto com o Luan Santana. Foi mandando embora.
2: Você sabe quem... Você sabe quem se ferrou numa dessa?
1: Quem?
2: Aquele que tava na fazenda. Aquele humorista... Na fazenda do Dudu Camargo, que tava
1: sim.
2: Dudu Camargo, tinha lá o que fazia pegadinha.
1: O Calabreso lá. Toninho Tornado.
2: Toninho Tornado. Ele disse que ele foi mandado embora por causa de uma dessa.
1: Sério?
2: Ele era segurança da Globo.
1: Certo.
2: Aí o Chico Anísio, acho que foi dar uma entrevista, ele foi contar uma piada pro Chico Anísio. O chefe dele falou assim, ô, você veio aqui pra contar piada ou pra... Não, porque... A rua.
1: Nossa.
2: Ele conta isso. Conta isso num podcast. Pode procurar.
1: Tá vendo?
2: Tá vendo? Vai tirar foto? Vai lá.
3: Vai. Casão, Wesley, vocês estão falando de artistas aí. Eu falo em querer conhecer um artista, mas não sei se eu vou conseguir conhecer antes dele morrer.
1: Bom.
3: Mas eu queria conhecer um artista que foi participante interagido na minha infância.
1: Bom.
3: Didi Mocó, São Isol Colesterol, Novagino Mufungo. Ele que eu queria conhecer.
1: Será que ele é mala, não?
2: É isso aí, Pecete. É isso aí. Você vai me...
1: Será que ele é mala?
2: O Renato Aragão?
1: É.
2: Acho que não, né?
1: Não?
2: Acho que não, não sei. Dizem que sim, mas não.
1: Dizem que sim?
2: Não, não é. O pessoal fala mal do Renato Aragão, danado.
1: As más línguas...
2: Tem um documentário, sabia?
1: Não.
2: Tem um documentário que chama... Okay. Atrapalhada Sem Fim.
1: Que fala mal dele.
2: Não é só... Fala não só mal dele... Fala do grupo todo, mas dos bastidores que ninguém conhece.
1: Nossa, mas se hoje...
2: Você não sabia disso?
1: Não sabia. Tem. Mas se hoje estivessem, seriam presos, né?
2: Quem?
1: Sim.
2: O grupo. É, seria preso. Mas tem esse documentário que tá pra sair, a justiça não liberou ainda. É uma Atrapalhada Sem Fim que conta o lado negro dos trapalhões.
1: Caramba!
2: Ah, pois é. Tem, inclusive o diretor desse filme, ele tá sempre nos podcasts da vida aí. Você nunca viu, não?
1: Nunca vi.
2: Ele conta coisas...
1: Absurdas.
2: Absurdas, principalmente sobre o Renato Aragão.
1: Eita. Pesado, hein?
2: É coisa pesada.
1: Quero assistir quando lançar.
2: Tem a história do Zacaria também.
1: Qual?
2: Não
1: pode falar.
2: Tem uma história do...
1: Zacaria.
2: Você sabe essa história?
1: Não.
2: Dele do pincel?
1: Do pincel, não sei.
2: Do sargento pincel, você sabe? Tinha um sargento pincel, tinha?
1: Tinha.
2: Então, tem um...
1: Do pincel? Tá bom.
2: Você não sabe a história?
1: Didi.
2: Isso é coisa do Didi. Não, você não sabe da história, não?
1: Não sei, você não pode contar?
2: Não, ar não.
1: Ah, que pena.
2: Vai no podcast.
1: Tá bom, vou ver. Vou colocar lá, Zacarias Pincel.
2: Zacarias Pincel.
1: Vou colocar.
2: Olha, uma coisa tenebrosa.
1: É, eu quero ver.
2: Ó, tem uma coisa interessante. O Mussum, ele não se dava com o outro lá, o Tchim, nojento.
1: Não.
2: Tinha uma calé. Tinha uma calé?
1: Não conhecia, não era da minha época.
2: Ah, você nunca viu os Trapalhões?
1: Raramente.
2: Nunca assim, viu os Trapalhões?
1: Pouco.
2: Nunca viu os Trapalhões?
1: Não, e Chaves, eu gosto de Chaves.
2: Não, mática.
1: Quem tem claro, paciência Chaves, comigo?
2: Tô contando de Trapalhões, achando que o cara tá assistindo o Trapalhão. Eu contando coisa aqui, o cara vai falar de Chaves.
1: Pô. Bem melhor.
2: Ah, que bem melhor.
1: Gerações.
2: Sai fora.
4: Não é. Casão, bom dia.
1: Oi, bem.
4: Eu tenho foto com um locutor famoso aqui de Linhares.
1: Quem?
4: Vou mandar a foto pra você ver. Mano, minha rádio é massa.
2: Manda a foto. Quem será, hein? Linhares? Quem será esse locutor famoso, hein? Quem será, hein? Vamos lá. Quem será? Vamos lá.
5: Casal, essa tem que contar, cara.

0: Essa enquete é boa aí.
1: Ah.
0: Eu nunca tinha tirado foto com o famoso. Ah. Até que um dia, descendo meu prédio, que eu sou vascaíno, tá descendo. Olha a coincidência. Eu estava descendo, desci o elevador para jogar o lixo fora, mais ou menos umas 5h20 da 17h20 da tarde. Um outro morador, que é vascaíno também, estava descendo, já tinha descido, estava na portaria. Quando eu abri a porta principal da portaria, o cara falou: rapaz, você não vai acreditar. O cara estava quase chorando, você não vai acreditar quem está aqui. Sim. Eu falei: quem? Quando eu olhei, o goleiro Carlos Germano do Vasco, cara. Mega campeão com o Vasco, cara, que dali, e eu com a camisa, cara. Eu sei que a emoção foi tanta que eu não sabia se eu tirava autógrafo, coisa e tal. E eu só falei assim: não, pô, dei um abraço nele, coisa e tal, eu tirei uma foto, mas não consegui pedir para ele. Não tinha uma, nem lembrei de uma caneta para poder autografar minha camisa nem nada, mas só o fato de ter tirado uma foto com ele. Só que essa foto tá guardada e eu tentei procurar aqui no registro pra te mandar, mas não consegui.
1: Tá bom, então, tá certo, né?
2: Carlos Germano.
1: Carlos Germano. A foto, a mulher mandou a foto.
2: Com quem?
1: Primeiro, Serginho FM. Primeiro locutor da FM de Linhares. Vamos ver.
2: Feio, hein?
1: Esse velho aqui?
2: Não, fala assim. É esse aí.
1: Esse coroa aí?
2: É.
1: Rapaz, é o primeiro locutor?
2: Primeiro lá da cidade dela. Famoso, tá vendo?
1: Rapaz.
2: É, fica.
1: Ele...
2: Esse cara deve ter passado o rodo na cidade.
1: É. Oh. Porque ele era lixeiro? Passou o rodo. Lixeiro? Ele passou o rodo assim?
2: Passou.
1: Desse jeito?
2: Desse jeito.
1: Então tá bom, vou ficar quieto.
2: Eu conheço uns locutores de rádio romântico que já passaram o rodo, meu.
1: Quem é? Fala quem aí.
2: Tem um bem famoso.
1: Manda.
2: Oi, paixãozinha. Você sabe quem é?
1: Mentira.
2: Esse é ferrado. É, tô falando.
1: Mentira.
2: É, foi um ouvinte lá onde eu trabalhava, mas... falou assim: nossa, eu perdi a virgindade com um locutor. Eu falei: quem? Fulano.
1: Eu
2: falei:
1: mas eu tenho uma... Eu vou ficar quieto.
2: É melhor.
1: Mas
2: eu nem estrei aí, não tô falando bobagem. Que então,
1: olha, uia que você falou, velho. É,
2: paixãozinha, é esse mesmo.
1: É.
2: cuida bem de você pra mim.
1: Olha, menino.
2: É.
1: Você linguarudo pra caramba.
2: Sou, cara. Puxa vida.
1: Mas continuou depois?
2: Até hoje.
1: Até hoje, né? Tira tua.
2: Juro.
1: Sério?
2: Esse mesmo cara. Esse mesmo cara. Um dia ele foi dar um prêmio e falou assim: saindo camiseta aqui e um chuveiro. Aí a mulher foi na rádio e falou: ó, ganhei uma camiseta e um chuveiro. Só que ele leu errado, era chaveiro.
1: É chaveiro.
2: Aí o diretor falou pra ele: você vai ter que arrumar o da sua casa pra dar pro ouvinte.
1: Mentira.
2: Sério, bastidores do rádio.
1: É sério?
2: Sério.
1: Rapaz. Você sabe que aqui na emissora temos dois grandes pegadores.
2: Tem dois aqui na rádio?
1: Aqui na rádio. Não posso citar nomes.
2: Tá, eu imagino.
1: Não posso citar nomes.
2: Tá.
1: Mas aqui há dois grandes galãs nessa emissora. Mas eu não vou citar os nomes.
2: Mas só tem gente derrubada.
1: Que?
2: São pegadores?
1: São pegadores.
2: É.
1: São os maiores pegadores que você nem imagina. Eu não posso revelar no ar.
2: Tá. Aí fora você pode.
1: Fora do ar eu posso revelar. No ar não vou revelar.
2: Que pena.
1: Não, que pena não, senhor. Lá como você é fofoqueiro.
3: Tá. Você tá falando de Edu Melo, né?
1: Oi! Ô! Oh.
2: Quem é esse? Eu não conheço.
1: Ô! Oh. Que é isso, meu filho?
2: Não conheço.
1: Também não sei quem é, não. É... Tá falando o quê? Ele... Depois dá rolo aí, dá processo aí.
2: É, você que vai pagar.
4: Pô, mata um frango, vai conversar em casa vocês dois aí. Pelo amor de Deus, toca a música e faz a enquete.
1: Meu, você quer tocar?
4: Você tá doido.
1: Meu amigo, faz o seguinte, olha. Tem um Spotify, que aí você ouve essa música que você quiser.
2: Calma! Falaram isso pra mim. Eu não chegou ouvindo. Tá vendo? Tem horas que não dá. Tá vendo?
5: Pô, esse garanhão aí deve ser o cabeçudo do Marcelo Batista.

0: artista, né?
1: É, não sei, não sei. Não sei, não sei, não sei. Eu não me intrometo na vida pessoal das pessoas, não sei.
2: Eu me intrometo.
3: Você tá doido, motorista? Tamo aí no Embu das Artes, descansando. Toca nova aí do Zé Neto e Cristiano.
1: Não, que toca.
3: Seus safados.
1: Não, toca-toca é no domingo de manhã. Aí você.
2: Eu toca-toca?
1: Tem de manhã, domingo.
2: Legal.
1: Às 8 ao meio-dia.
4: Boa noite, casão. E aí, beleza?
1: Beleza.
4: Nós que tá. Pergunta pro Eze aí, se ele gosta ou engole.
1: Aí, ó.
4: Nós estamos juntos aqui curtindo a madrugada. Minha rádio é massa.
1: Aí não dá.
2: E eu não posso xingar.
1: Aí não dá, né?
2: Não dá.
5: E aí, mas, finado do Melo foi fazer um show, mas o Diguinho cagou na roupa, não tá ali.
1: Entendi nada.
2: Também não. O próximo.
1: Não sei o que falou na roupa.
2: É.
1: Não entendi absolutamente nada que o senhor falou. Mulheres.
2: Atenção. Mulher, eu quero mulher.
1: Mulheres. Agora sim, mulheres e mulheres belíssimas para dar opinião aqui. Por gentileza.
6: Boa noite, rapazes.
1: Oi. Como vai?
2: Como vai você?
6: Chamo Larissa, sou de Porto Velho, Rondônia. Eu nunca traí, mas já fui traída várias vezes.
1: Ah,
6: e obviamente eu terminei e caí fora. E a verdade é que todas as pessoas que traem, uma vez elas sempre vão trair. Porque isso é viciante, é algo que fica na pessoa, é uma falha de caráter. Então, pessoas que traem até em relacionamentos amorosos, elas traem profissionalmente, traem na amizade e por aí vai.
2: Eu sou um mau caráter.
6: É comprovado até psicologicamente.
1: Olha, é uma maldade. Aquilo que a pessoa fez com você é uma tremenda maldade.
2: Como é que o cara teve a coragem de trair uma mulher dessa?
1: Uma mulher lindíssima dessa.
2: Chegar em casa. Oi, amor.
1: Olha a foto. Gostaria que você olhasse a foto da pessoa.
2: Aí, ó. Olha só. Tatuada.
1: Exatamente.
2: Como é que o cara teve a coragem?
1: Coragem.
2: De trair uma mulher dessa.
1: É não gostar de mulher.
2: Exatamente.
1: Entendeu? É não gostar de mulher.
2: É.
7: Boa noite, casão. Boa noite, mama brusqueta.
2: Olá.
7: Seu potão de maionese.
2: E aí?
7: Ah, o cara aí, o pegador aí da rádio aí,
1: não.
7: É o Naldinho.
1: Não é.
7: É o cara mais bonito que tem na rádio.
1: Não.
7: E o outro eu não sei qual que é.
1: Não.
2: É. Bom
7: papo. É a foto que eu tenho, esse mamute aí, ó. Eu não sei como que o prédio lá na Avenida Paulista não veio o achão. Quando estava eu e ele lá no estúdio.
1: Não sei. Vocês estão falando coisas que eu não sei. Que fogem ao meu poder.
2: É.
8: Vocês dois são dois debochados.
1: Por quê, velho?
8: Entra na onda da mulher, pô. Não. Ela tá toda feliz querendo contar a história pra vocês. Ou vocês debochando a cara dela?
2: Não, ninguém debochou.
1: Quem debochou?
2: Eu falei quem teve coragem de trair uma mulher
1: quem
2: dessa.
1: Teve?
2: É.
1: Quem teve coragem de trair a mulher? É, debochado, vocês dois são debochados.
8: Debochado. Ô, Casão, o Wesley com esse peso dele de hipopótamo, ele é destruidor de cadeiras, hein?
1: Isso eu já conferi aqui que ele quebrou duas aqui.
2: É, mas essa cadeira é frágil, hein?
9: Eu vou falar pra você, 15 anos de rádio com arrogância dessa aí, como é que tá no ar ainda, velho? Como é que contrata um cara desse? Ô, saudade do Marcelão. Marcelão era chato, mas era bom. Até o Diego Lopes, eu tenho saudade do Diego Lopes aí.
2: Eu também.
1: Entendi nada que ele falou. Quem que é arrogante?
2: Mas por que ele tá bravo? Por que você tá bravo? Calma!
1: Quem
2: Ei!
1: Que é... Quem que é arrogante?
2: Deixa eu te falar uma coisa, o estresse mata.
1: É,
2: calma!
1: Meu.
2: Cuida bem de você pra mim.
1: É.
10: Fala, Wesley! Pergunta pro casão aí. Se ele achar um pelo na comida, ele tira o pelo pro lado e come. Ou ele come com pelo e tudo. Pergunta pro casão, hein?
2: Se tiver comendo uma comida, você acha um pelo, você tira o pelo fora e come a comida ou você come com pelo e tudo?
1: Não, para com isso.
2: A pergunta é do ouvinte.
1: Não, eu não sei do que vocês estão falando, pelo amor de Deus.
2: Pergunta sabe? Dele.
1: Não, não sei.
11: Boa noite, casão.
1: Olá, boa
11: Cassiane,
1: noite.
11: Cassiane, do Curitiba.
1: Tudo bom, Cassiane?
11: Eu estava trabalhando nesse dia e encontrei essa pessoa maravilhosa, a Dulcinea, no carro.

0: Eu pedi para tirar uma foto com ela, saiu do carro, nós conversamos, ela tirou foto, uma boa. Bem legal, é.
1: Que legal. Do Ciné Novais.
2: Você já fez loucura por mulher? Você quer loucura por famoso, mas você já fez loucura por mulher?
1: Já.
2: Qual?
1: Qual o quê?
2: Qual a loucura que você fez?
1: Ah, várias.
2: Fala uma!
1: Ah, meu. Vou lembrar agora.
2: Não, tem gente que pega o ônibus e vai para outro estado, conhece a internet.
1: Você já fez?
2: Eu nunca.
1: Não, eu não lembro disso.
2: Mas eu conheço muita gente que já fez.
1: Ah, sim, tem vários.
3: Ô, casal.
1: Oi.
3: Mas eu morei com uma mulher uma vez, ela me traiu. Ela me traiu e aí eu descobri que ela tinha me traído. A gente morava em apartamento, morava alugado. A gente tinha se juntado fazia pouco tempo. E aí ela me traiu. Eu descobri a traição. Aí, como a gente morava alugado, a gente continuou morando alugado, no mesmo lugar. Eu não queria ir embora, ela também não queria ir.
1: Sim.
3: Entendeu?
1: Tá.
3: Mas aí o relacionamento da gente não estava legal mais.
1: Então.
3: Ela se escondeu para me trair, né? Queria esconder a traição, tudo. Aí eu resolvi descontar, né? Resolvi me vingar dela. Só que eu não saí para rua para trair ela, não. Eu trouxe uma gata da balada para dormir lá na nossa, para dormir lá em casa.
1: Oh, meu Deus.
3: Aí quando chegou lá, eu botei um colchão na sala e dormi lá com a mulher.
1: Nossa.
3: E no outro dia ela pegou e foi embora. Eu não sei por que ela foi embora. Minha rádio é massa.
2: Ué, você é bem vingativinho, né?
1: É, mas isso não pode fazer, né? Isso é chato.
2: Mas tem umas mulheres que falam assim: não, ó, eu não tô casado, não, eu moro junto, mas, meu, tô em processo de separação.
1: É, mas é mentira às vezes, viu?
2: Mentira, hein?
1: É mentira.
2: Cuidado, hein?
4: Fala pessoal da Massa FM, bom dia, bom dia, bom dia. Johnny por cá, diretamente de Balneário Camboriú. Então, pessoal, não querendo puxar o saco aí. Mas eu adoraria conhecer o Ratinho, né? Ele tá sempre aqui, até por Itapema e tal, mas tem jeito de ser gente fina.
1: Sim.
4: Gostaria de conhecer o Ratinho, mas não só tirar.
1: Hã? Oi?
4: Tirar uma foto, tomar uma cerveja com ele.
1: Claro.
4: E assim, também eu gostaria de conhecer a Alessandra Negrini. Ver ela pessoalmente, ver se ela,
1: Ela é linda.
4: naqueles seus auges dos 50 e poucos anos,
1: Mas é linda.
4: é toda linda daquele jeito mesmo. Ela
1: É
4: tem
1: mesmo,
4: jeito de ser
1: ela
4: muito linda. Dá um abraço nela, ver se é tudo firminho assim, que nem mostra nas fotos. Rapaz do céu, aquela Alessandra Negrini, hein?
1: Ela é linda
4: É
1: mesmo.
4: maravilhosa, hein? Um
1: Nossa.
4: abraço, pessoal, tudo de bom.
1: Ela mora por aqui, né? Ela mora na Paulista, parece. Eu não sei.
2: Sério?
1: Eu acho que é.
4: Ah, e outra coisa, eu já conheci alguns famosos aí, Douglas, Uderley, Sorocaba, mas o Douglas, que é ex-jogador do Grêmio, do
2: Corinthians.
4: Corinthians, e o Mato Grosso, da dupla com Mato Grosso e Matias, já tomei uns tragos com eles.
1: Ah, é? Que legal.
4: O Douglas foi num show, a gente tava num camarote lado a lado. E o Mato Grosso, eles foram tocar num resort que eu trabalhava. E depois do show deles, a gente ficou ao redor da piscina tomando umas canjibrinhas.
1: Olha, danado você, hein?
5: Ô, casão, Wesley, aqui é Sérgio do Pão, das antigas de rádio, hein? Só de paulista aqui, são 20 anos aqui na Brigadeira. Tô bem atrás de vocês aí. Deixa eu falar uma coisa. Eu sei porque tem alguns reclamão aí. Sabe o que que é?
1: Oi.
5: É porque o Sérgio do Pão, esse final de semana, não visitou lá deles. Isso aí é tudo Uber amargurado, caminhoneiro amargurado, porteiro, vigilante. Tá tudo triste porque eu não fui no lá deles final de semana.
1: Que isso? Não
2: O
1: começa
2: cara quer enfiar o pão, hein?
1: Não faz isso, não fala isso.
6: Bom dia,
1: Oi,
6: casão.
1: bem.
6: Seja bem-vindo, Wesley, meu
2: Ah, muito
6: querido.
2: obrigado.
6: Ai, ai, um beijo bem
1: Aí, ó.
6: grande para nossa amiga ouvinte, Cátia Perigosa. Beijo, beijo. Beijo,
2: Olha aí.
6: beijo. Sai, cachorro, velho do lixo. Beijo, beijo, Davi, seu louco. E um beijo no narizinho de cada um de vocês dois. Ângela de Curitiba, você. Na vovó do sexo. E vamos que vamos. Muita sorte pra você, Wesley.
2: Um bombeirinho, isso aí.
1: Oi, tem um copo d'água.
7: Boa noite, Rádio Massa.
1: Oi, bem.
7: Eu tive um prazer imenso de conhecer Cristiano Araújo. Eu
1: Ah, é?
7: sou o Fernando aqui de Managuaçu. Ele veio aqui
1: Pô,
7: cantar uma vez. Que aí, música você mandou.

0: Foi o prazer de bater um papo com ele.
1: Legal.
0: Privilégio. Semana hoje.
1: Legal.
0: Ufa. Beijo, Ademar. Bom dia.
1: Falou, amigão. Valeu, valeu. Temos mais ouvintes querendo falar.
2: Bom dia, Casão. Bom dia, Wesley. Seja bem-vindo, Wesley.
1: Bom dia.
2: A respeito da enquete, viu? O meu ídolo é um cara que realmente vale a pena a gente tirar o chapéu.
1: Quem?
2: É um cara que eu beijaria os pés dele.
1: Quem?
2: Porque ele entregou sua vida por nós lá na Cruz do Calvário, que se chama Jesus Cristo.
1: Aí, ó.
2: Que é o único que é digno toda hora e toda glória. Valeu? A ele, pra ele e por ele são todas as coisas. Valeu, abraço, Guilherme de Amas.
3: Eu estou aqui, Jesus Cristo, estou aqui.
1: Você sabe com quem eu gostei muito de trabalhar?
3: Com quem?
1: Com o Wagner Montes.
3: Wagner Montes?
1: É, porque ele era o único que não passava a perna em ninguém.
4: E assim, Casão, sobre a enquete aí, sobre fotos, mandei um áudio aí pra você, falando que eu tirei umas fotos com o Tiringa, né, através de um amigo meu. E eu sou MC, eu canto funk, né, graças a Deus. E assim, cara, se eu canto funk, tipo assim, e a fama chegar pra mim, isso é consequência, entendeu? Jamais eu vou se desfazer de alguém que vai pedir pra tirar uma foto comigo. Jamais. Isso é o que eu mais sonho, entendeu? O que eu mais sonho é que as pessoas peçam pra tirar foto comigo, escutem minhas músicas, bom? E é isso, cara. Minha rádio é massa. Se puder tocar uma música minha aí, eu agradeço.
1: Manda aí.
4: Meu vulgo tá MC Lalá da Quebrada. Gravado na GR6, DJ Ruivo. Minha rádio é massa.
3: Se eu fosse artista, eu seria mala, igual o Gentili.
1: Que sucesso. Hã?
3: Eu seria mala. Igual o Gentili, uma moça falou assim: nossa, você é mais simpático na televisão. Ele pegou e falou assim: apagou a foto que ele tirou com a mulher e falou: então tira a foto da televisão. Seria igual. Você tira a foto com a pessoa. Fala, não, você é mais simpático na TV. Ele falou: me presta o celular que apagou. Falou, então tira a foto da TV.
5: Amém, gostei também dessa resposta. Pra ele, a ele, toda honra e toda glória.
1: Jesus
5: Rubi Cristo. Aqui de Castro.
1: Aí, ó.
5: Ele é meu ídolo. Jesus Cristo.
1: Aí, ó.
5: Que morreu por nós na cruz.
1: Aí,
5: pra nos dar a salvação.
1: Obrigado.
5: Então vamos fazer a salvação, né?
1: Com certeza.
5: Pessoal.
1: Tá certo. Não, tá certo, ué.
3: Luz que me ilumina.
1: É do Roberto Carlos.
6: Vamos querer aproveitar a oportunidade para falar pro amigo aí que famoso Jesus Cristo é o único que eu não queria tirar uma foto nesse momento. É o meu famoso mais querido. Mas né, não queria tirar uma foto, porque não. Se nosso amigo quiser aí, ó. Seja bem feliz. Tchau, obrigado.
1: Tá certo.
4: Toca aí, Casão. A música minha aí, pô.
1: Ué.
4: Toca aí.
1: Mas manda a música. Como é que eu vou tocar? A música? Eu, hein? Vamos lá, então. Mais. Eu quero mais informações.
7: Aí, Casão. Todo mundo falando que queria conhecer Jesus Cristo. Sai da frente, demônio! Caralho! Oh, porra! Dá pisca!
1: Aí.
7: Tá louco!
1: Olha aí!
3: Calma!
1: Pô! Poxa!
3: Calma!
1: Só fala palavrão, velho. Vamos lá, mais um.
8: Seja bem feliz. Tchau, obrigado.
9: Boa noite, galera da massa.
1: Boa noite.
9: Rádio Massa, adoro.
1: Boa noite.
9: Aqui é o Fernando. Sobre a enquete aí, meu querido. Uma mulher que eu adoraria tirar uma foto, beijaria ela. Era a Cyndi Lauper, teve aqui no Brasil. Não tive a oportunidade de ver ela. Nos anos 80, maravilha. Amo aquela mulher de paixão.
1: Rapaz. Você sabe que eu assisti o show da Cyndi Lauper, sabe aonde? No Ibirapuera.
3: Sério? E verdade. Foi bom?
1: Foi bom, opa.
3: Tava lotado?
1: Lógico, na época ela tava no auge. Tava então, de 80 aí. 88, 87. Tava lotado, era rival da Madonna, né?
3: Ah, era rival da Madonna?
1: É.
3: Quem você prefere, Cyndi Lauper ou Madonna?
1: Então, cara...

0: A Madonna teve mais sucesso que a Cyndi Lauper, né?
1: Teve mais?
0: A Madonna, sim. Se você for comparar na discografia, a Madonna teve mais músicas que a Cyndi Lauper. Né? Porque a Cyndi Lauper era considerada o patinho feio.
1: Ah, é?
0: É, na época. Era o patinho feio. E a Madonna chegou chegando, né? Uma das primeiras músicas da Madonna foi Everybody. Everybody.
2: Pronto, daqui a pouco é o Ed Macedo que manda uma mensagem pra Márcia.
0: Os caras gostam de quê?
3: O meu maior famoso foi o Silvio Santos, cara. Eu sou caminhoneiro, um dia tava carregando aí atrás do SPT. Tem um negócio de papel velho aí. Não lembro o nome. Mas eu peguei ele saindo aí pelas portas do fundo do SBT e ele tirou uma foto comigo.
1: Meu, você sabe
3: esse
1: como...
3: cara era o melhor do mundo.
1: Sabe que uma vez eu fui com... Eu tinha um pessoal que ia na porta do Jaça.
0: Jaça.
1: Aí a gente madrugou lá e ficou esperando ele ir. Quando deu 8 horas da manhã, ele apareceu lá, o Silvio Santos.
0: Silvio.
1: Aí minha amiga chegou... Um amigo meu chegou, tirou foto com ele, conseguiu. Aí minha amiga chegou, seu diabo, não, você é muito gorda.
0: Mentira que ele falou isso. Silvio Santos falou isso. Você é louco.
1: Maravilhoso. Silvio Santos falou.
0: Ele falou.
1: Era zoado até hoje.
0: Aí você dá risada.
1: Maravilhoso. Silvio Santos é.
0: Você acha lindo, você acha.
1: Gênio.
0: É, você acha.
4: Ô, senhores, então, respondendo essa enquete de vocês aí, é o seguinte: eu fui doar sangue uma vez ali no Hospital das Clínicas. Aí acabei encontrando lá, saindo do elevador, o Zé Maria, jogador da década de 70 do Corinthians aí. E ele tava perdido também, procurando qual era o andar. Acabamos dividindo o elevador ali até o andar correto. E nesse meio tempo aí, eu e ele batendo um papo dentro do elevador. Mas... vai ficar pra história isso aí. Cê é louco.
0: Cê é louco, é o Zé
1: Maria. Zé Maria.
0: Grande Zé Maria. Vamos para os últimos áudios que eu tenho que ir pro intervalo comercial. Peraí. Vamos...
5: Agora aí complicou, né, Wesley? Agora aí você complicou as coisas. Agora há pouco você falou... que todo mundo traz. Se olhar, se desejar, tá traindo. Aí você perguntar isso aí.
1: Perguntar o quê?
5: Hã? Se uma massagem tétrica é traição? Pô, cara, aí fica difícil, né? Aí fica difícil. Quer dizer que olhar, desejar é traição. E alisar, passar a mão não é traição.
1: Por isso que eu perguntei.
5: Aí fica difícil.
1: O casão.
0: Não,
5: acho que tudo isso aí é traição, mas assim, não pode generalizar, né? Dizer que todo mundo trai, né? Porque tem muita gente aí que é gente honesta, né? Gente séria, né? Gente que não passa nem pela cabeça fazer esse tipo de coisa, não. Entendeu? Que não tem esse tipo de atitude que talvez eu, você tenha, né? Porque
1: eu
5: não vou dizer que sou santo, não. Com essa mulher que eu vivo com ela agora. Sou um cara sossegado, não sou de trair, fazer essas coisas, não.
1: Sim.
5: Mas eu já fui meio danado com essas paradas aí, viu?
1: Então.
5: Nada é massa.
1: Então você acabou de afirmar que todo mundo trai.
0: Eu já fiz massagem tanto.
1: Você já fez?
0: É, eu sou bom, hein?
1: É?
0: É, eu fiz curso.
1: Você fez curso?
0: Mano.
1: Ensina pra mim.
0: Não, o que é esse não?
1: Por quê?
0: Só faço em mulheres massagem.
1: Não, mas me ensina. Tem que tocar onde?
0: Não, é da sua conta.
1: Ah.
0: Vai aprender, procura no Google.
1: Não, pera aí, me ensina.
0: Não, dá o Google aí.
1: Quero saber.
0: Faz o Google.
1: Quero fazer na minha namorada.

0: Enano.
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0: Mas FM Chitãozinho e Chororó de coração pra coração. Estamos de volta.
1: Muchacha, há três coisas na vida que o homem brasileiro não come de colher: rapadura, melancia e perereca de mulher.
0: Que isso?
2: Tá nóis, hein?
0: Finalmente sabadão, hein, Casão?
2: Tá, sabadão.
0: Sabadão. Tá animado?
2: É super.
0: Aí.
2: Hoje o Brasil joga, hein, velho?
0: Joga. Quando... Vai. Vamos fazer o palpite do Companhia da Massa?
2: Palpitão.
0: Vamos lá?
2: 2-0.
0: 2-0 pra quem?
2: Brasil, né?
0: 1-0 Marrocos.
2: É maluco.
0: 1-0.
2: Marrocos? Marrocos não tá com essa bola toda,
0: tá.
2: Não tá jogando bem.
0: Tá jogando.
2: Tá.
0: Vai ganhar, tô falando.
2: Conversa.
0: Fala, Brasil.
2: Não, quem você conf... que acha que vai ganhar a Copa?
0: França.
2: Não sei, não.
0: Você.
2: Eu acho que é Espanha. Ah, Espanha.
0: Espanha?
2: É. Você sabe que tá entre Espanha,
0: uhum,
2: França, certo, Argentina, Inglaterra, uhum, em quinto o Brasil.
0: O Brasil tá em quinto?
2: Em quinto.
0: Eu acho que tem seleções melhores ainda.
2: Não, mas eu acho. Eu acho, na minha opinião, humilde opinião, a Espanha e a França são as favoritas.
0: França,
2: Mbappé,
0: e Espanha.
2: Mbappé.
0: Então, mas a França jogou no último jogo, não foi tão bem, não.
2: Com o Brasil?
0: Não, com o Brasil não. O jogo que ela fez o amistoso agora. E perdeu.
2: Ah, tá.
0: Eu não sei não, hein? Não sei não.
2: É Alemanha, hein?
0: A Alemanha sumiu. Depois de 7-1 lá, sumiu, né?
2: É, deu uma sumida na Alemanha, né?
0: Não tá jogando essa bola toda, não.
2: Pois é.
0: Então. 11-3509-9290.
2: Itália não vai.
0: Itália é a terceira Copa que não vai.
2: A terceira ou a segunda?
0: Terceira agora, né?
2: Caraca, a terceira?
0: A última foi 2014. Então essa é a terceira.
2: Gente, o que tá acontecendo com a Itália?
0: E ela teve a chance que o Irã não foi e perdeu.
2: Né?
0: Hum?
2: Não é Esquadra Azurra?
0: Azurra!
2: É.
0: Azurra ficou de fora, hein?
2: Caramba, velho.
0: Você vê, acabou.
2: É.
0: Pô.
2: Mas o Neymar vai trazer a taça.
0: Ah, vai.
2: É.
0: Vai sim.
2: Ele vai de cadeira de roda.
0: Aquela panturrilha,
2: vai. Vai trazer essa...
3: Até o uniforme do Gana. Nunca vesti o uniforme do Gana. É mais bonito do que o uniforme do Brasil.
2: É verdade.
3: Você tá doido.
0: Meu, é verdade que tá 750 conto uma camiseta?
2: Eu não pago, mas nem ferrando.
0: Você não é patriota.
2: Não, que patriota? Eu vou no camelô.
0: Ó, isso.
2: Camelô tá 40 conto.
0: 40 conto?
2: 40 conto.
0: Tem uma com a qualidade tailandesa, 100 conto. Boa.
2: Tem,
0: igual, igualzinho.
2: Aonde?
0: As bancas por
2: passa
0: aí. Vou passar por aí. Manda um beijão a Verinha Cordeiro de Guaraçaí.
2: Guaraçaí fica onde?
0: Não sei.
2: Que cê, vergonha.
0: Você que manja.
2: O cara é locutor.
0: Ah, sim.
2: O cara é locutor, deveria saber.
0: Claro.
2: É um cara que emite opiniões. Ele não sabe onde fica Guaraçaí.
0: Não sei. Você sabe onde fica?
2: Impressionante. Onde fica? Onde fica?
0: Onde fica?
2: Eu já estive em Guaraçaí.
0: Onde é?
2: O quê? Guaraçaí?
0: É.
2: Você não sabe onde é Guaraçaí? Não,
0: olha ele pesquisando.
2: Você não
0: tá pesquisando lá.
2: Você não sabe onde é Guaraçaí?
0: Não sei onde que é.
2: Pois é, mas eu vou falar pra você onde fica Guaraçaí.
0: Onde?
2: Guaraçaí é no interior de São Paulo, meu querido.
0: Ah, tá vendo? Ele sabe tudo.
2: É verdade.
0: Locutor, conteúdo.
2: É, exatamente. Eu não sou contra esse locutor, não.

0: É ela isso. Fica ali perto de Andradina ali.
1: Olha, sabe tudo. A
0: população é pouquinha, viu?
1: Quanto?
0: 7 mil pessoas.
1: Um abraço pra todo mundo de Guaraçaí, curtindo aqui a massa.
2: Bom dia, amigos da Rádio Massa. Aqui é Ademilson de Floripa. Minha opinião sobre o Brasil e a Copa do Mundo. Ei, pra mim o Brasil, tchau, já era. E amanhã 2-1 Marrocos, hein? 2-1 Marrocos amanhã, hein? Brasil 1, 2 Marrocos. Ademilson de Floripa.
0: Será?
2: 100% sem hipocrisia. Vamos que vamos.
0: Aí, ó.
2: 2-1 Marrocos e já era. Sonho. Quer ver? Sonho é padaria, certo? Tamo junto. É nóis, minha rádio é massa. Um abraço. Tamo junto. Vamos que vamos.
1: O pessoal não tá confiando tanto assim no Brasil, né?
0: Não.
1: Não tá. Vou, ó, palpite do Companhia da Massa agora, rapidamente. O seu palpite pro jogo de hoje do Brasil. 11-3509-9290. Manda sua mensagem aqui. Vamos ver quem vai acertar. No domingo pra segunda, que é a minha estreia, vamos ver quem vai acertar o placar do jogo, hein?
0: O Brasil vai ganhar 2-0.
1: 1-0 Marrocos.
0: Não.
1: Meu palpite.
0: Marrocos não tá com essa bola toda, não.
1: Tá sim.
0: Ah, não.
3: Bom dia, Casão. Oi. Bom dia, Bia. E palpite do jogo amanhã.
1: É.
3: 2-1, Brasil.
1: 2-1.
3: Tá bem-vindo aí, Bia.
1: Obrigado.
3: Que seja bem-vindo na Rádio Massa. Valeu.
1: Muito obrigado, querido.
4: Fala, Casão. Fala, Macaxeira.
0: Macaxeira.
4: Vai ser 1-1 o jogo aí, Brasil. Marrocos 1-1, hein? Vai ser fácil.
0: Gente.
1: 1-1.
0: Meu, ninguém tá acreditando no Brasil, cara.
1: Ninguém.
5: Caramba. E aí, Wesley, meu palpite aí pro jogo é 2-1. E a massagem que você gosta é massagem prostática. Pra mexer na sua próstata, vagabundo.
1: Você já fez massagem prostática?
0: Não.
1: Nunca fez?
0: Nunca fiz.
1: Dizem que é o ponto G do homem.
0: Não sei. Sei lá, não.
1: Por que você não tem? Eu pago.
0: Não, o que eu pago? Sai fora.
1: Eu pago pra você.
0: Eu não quero, não.
1: Nossa, isso é preconceito bobo.
0: Não, eu já fiz o exame pelo sangue, já, meu.
1: Pelo sangue? Ai, por que você não foi do sangue? Jeito tradicional?
0: Não. Tem a modernidade agora, né?
1: Mas com sangue não dá pra ver, dá?
0: Não. Dá. Ô! Oh! Pelo tem sangue?
1: No, tem que ir no jeito tradicional, velho.
0: Não. Nossa. Doutor Dedovski.
6: E a casa, o jogo vai ser 1-1, Marrocos e Brasil.
1: 1-1!
0: Gente, ninguém tá acreditando no Brasil.
1: Ninguém.
7: Fala, Rádio Massa, beleza? Meu palpite é Brasil 3, Marrocos 1.
0: Aí, ó, tá vendo?
7: E o brasileiro que torce pra Argentina é corno.
0: Aí, ó, tá vendo?
8: Bom dia, Casão, Valdeir de Amando Oeste, Paraná. Brasil e Marrocos, 3-1 pro Brasil. Vamos acreditar na nossa seleção. Se nós não acreditar, quem que acredita, né?
1: É.
8: 3-1 Brasil. Marca lá.
1: Mas eu ainda acho que Marrocos...
0: Não, mano, não vai. Vai por
1: vai,
0: mim.
1: Vai. Eu não confio no Alisson.
0: Não, vai ser 2-0. Vai por mim.
1: Ele é muito bonito. O goleiro tem que ser feio, ó. Quem era o goleiro da seleção em 2002?
0: 2002?
1: Quem que era?
0: Quem era? O Taffarel ou não?
1: Não, que... Que Taffarel?
0: Quem é?
1: Não lembro agora.
0: É, nem você sabe.
1: Era o Marcos? Quem que... Era o Dida? Eu não lembro. Bom, quem lembrar aqui sopra pra mim que eu não lembro quem que era. Mas era feio.
9: Bom dia pros dois aí. Cleiton de Curitiba. Mano. Eu acho que o Brasil vai fazer 2-1, mas vai ser bem pegado aí.
0: Não.
9: Sou brasileiro e não desisto nunca aí.
1: Aí.
9: Bora, Brasil.
1: Boa.
10: Fala, Casão. Fala, Wesley.
1: Boa.
10: Erlei de Floripa. Vai ser 4-1 Brasil. Brasil vai ser campeão.
1: Aí, ó.
10: Porque não tem nenhuma seleção que está se destacando. Então tá tudo no mesmo bolo. Brasil campeão. 4-1 amanhã em cima de Marrocos. Abraço, tamo junto.
1: É nóis.
11: Fala, Casão. Meu palpite de Brasil e Marrocos. 2-1 Marrocos.
1: Aí, ó. Tá vendo? 2-1 Marrocos.
12: Oi, meninos. Pois então. O meu palpite é Brasil 2-1, certo?
1: É.
12: E com respeito a quem torce pra Argentina é corno. E bom, serei cornuda, porque eu também torço pra Argentina.
1: Aí.
12: Com muito orgulho, porque realmente se merece. Beijos, Elisete.
1: Boa, Elisete. Torce pra Argentina.
13: Ô, Casão, que tipo da galerinha aí? Torce contra o pai.

0: Zia, vamos torcer pro Brasil aí. Vai dar 2-1 Marrocos.
1: 2-1 Marrocos. Maravilhoso. Vamos lá, mais áudio chegando aqui, bora.
2: Bom dia, casal. Papito do jogo hoje vai ser 1-0 Brasil. Rocha do Pirituba.
3: Aê.
2: Bom dia pra todos.
3: Pirituba, boa, terra boa, viu?
1: Essa que já foi em Pirituba?
3: É, perto lá de Osasco, pô. Meus lados lá.
1: É, eu saí com a mina de Pirituba.
3: Saiu e aí?
1: Legal.
3: Foi bom?
1: Legal.
3: Namorou?
1: Roubou o step do meu
3: roubou
1: carro.
3: Roubou o step.
1: Mais áudio aqui, os últimos palpites, vai.
4: Bom dia, Casão, aqui é o Fábio de Blumenau, motorista de aplicativo. Se goleiro tem que ser feio, então o Vini Júnior tá jogando na posição errada. Bota ele no gol aí.
1: Não fala assim do Vini Júnior, porque ele rapaz, pegou a Virgínia.
3: Rapaz, e aquilo dela que ela fez lá, hein?
1: Que?
3: Aquela foi preconceito, hein?
1: Que? Você achou?
3: Que ela beijou o macaco lá, você viu?
1: Você achou? Você achou que foi?
3: Ah, estranho, hein?
1: É, o pessoal pegou no pé. Mas assim, eu acho que ela foi ingenuidade. Ingenuidade. Porque assim, ele é muito marcado por racismo. Ela postar um dia depois de terminar, eu achei ingenuidade.
3: Ela catou assim, um macaco.
1: É, às vezes nem pode nem dizer na maldade, mas ela, assim...
3: Era podia, o Bubble.
1: É, podia Bubble? Pensar. Não.
3: O Bubble é o macaco do Michael Jackson.
1: Ah, é?
3: O Michael Jackson é um macaco.
1: Tinha?
3: Tinha, não. Tem, né? O macaco tá vivo até hoje.
1: Tá vivo?
3: Tá.
1: Você assistiu o filme do Michael? Você gostou?
3: Adorei. É. Só que é filme chapa branca, é pra fã, né?
1: E o filme que saiu agora, Dia D, que tá todo mundo falando?
3: Dia D?
1: É.
3: Olha, eu prefiro...
1: Não, pode esquecer. Falar. Você falou que é uma bosta.
3: Não, é
1: pode
3: ruim,
1: falar.
3: O filme é ruim.
1: É ruim?
3: É ruim.
1: Não, ó, você que quer assistir esse filme, é ruim. Ruim.
3: É ruim.
1: Mas por que que é ruim? É o filme mais comentado... Ruim. Falou que ia preparar a terra pro ZT.
3: Não, Steven Spielberg tá perdendo a mão.
1: É?
3: Foi o Spielberg. Ele foi bom na década de 80, 90. Ele, quando ele era sócio lá do George Lucas. Que eles faziam altos filmes. Indiana Jones. Né? Star Wars. Contatos Imediatos. Tubarão. Agora ele tá meio xengue-lengue.
1: Dia D então é ruim.
3: Dia D é ruim.
1: Ruim. Bom, tá aí, ó. Companhia da Massa.
3: Você não gosta de cinema, né?
1: Eu queria assistir aquele do Todo Mundo em Pânico.
3: É comédia.
1: Comédia. Esse eu tô com esperança pra ver se é bom.
3: Muita gente tá criticando, hein?
1: Ah!
3: Muita gente tá criticando. Tá criticando porque é um filme que. Ele não tem mimimi.
1: Sim, é contra a galera do mimimi, sim.
3: É contra a galera do mimimi.
1: Mas então, por isso que é legal.
3: Tá criticando.
1: Por isso que é legal.
3: É.
5: O Marrocos vai ganhar de W.O. do Brasil, porque o Brasil em campo e não tendo em campo é a mesma coisa. Câmbia!
3: E a luta do Bambam e do Davi, hein?
1: Ruim,
3: hein? Caramba, o Bambam quase tomou um pau, hein?
1: É, mas acertou um soquinho ali. Eles brigam muito feio, né?
3: Bem, não sabe brigar, né?
1: Nossa. E o Whindersson também.
3: E aquele menino ganhou, você sabe?
1: Quem?
3: O Mesquitinha.
1: Não vi.
3: Ele ia lutar também.
1: Ia lutar?
3: Ia.
1: Lutou o Nego do Borel com o Biel.
3: O Borel ganhou do Biel.
1: Ganhou. Massou, né?
3: Massou.
1: Então amassou. Bom, Companhia da Massa até às 4 da manhã, até a chegada do Pedro Trucão. Simbora, meu povo. Bora animar.

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1: Vocês já ouviram aquela frase que fala assim: do inferno é que se viu o paraíso? É exatamente o que eu descobri nessa canção.

0: Na Massa FM, 13h41, estamos de volta. Beleza, hein? Sabadão, galera. Foi no dia dos namorados, tem muita gente no motel aqui, hein? Recebi muita mensagem de gente no motel aqui. Eita, nós! Pernoite, né?
1: Vindo na passarela.
0: Alô, galera do motel!

0: Hã?
1: Eu.
0: O que foi?
1: Eu nunca...
0: Você nunca foi... Essa semana, né? Você mora perto de um ali que eu sei que é baratinho. Eu fui
2: qual?
0: Lá. O que emociona lá. Ah. É barato esse aí.
2: Foi lá?
0: Fui lá. Baratinho. Hã? Não limpam muito bem a hidro, mas é bom.
2: É bom.
0: Custo-benefício, né? E você, hein? Você que tá ouvindo a Massa FM, o que você ganhou Dia dos Namorados? Ou se passou sozinho? Porque, ó, a Virgínia, ela sempre tá na mídia, né? E ela ganhou um buquê de 11 mil reais. Tá bom pra você? Um buquê com centenas de flores avaliado

0: em 11 mil reais. Onze conto, hein? Vini Júnior. Estão falando, aqui ele colocou um coração na publicação, mas não tinha terminado. Tá vendo? Vai trazer o Hexa. Ele tá motivado.
1: Ele mandou o buquê de 11 mil.
0: Falou que mandou. O pessoal tá falando aqui, ó, que ele colocou um coração na publicação desse buquê.
1: Jogar bola que é bom.
0: Ó, amanhã ele vai fazer um gol e vai mandar você calar a boca.
1: Vai.
0: Vai fazer.
1: Vai fazer.
0: Na estreia do Brasil, vai fazer.
1: Vai.
0: Você vai ver.
1: Uhum.
0: Você vai calar a boca.
1: Cara, o único cara que joga nessa equipe é o Hendrick.
0: Você acha? Você sabe que eu achei a time reserva do Brasil melhor que o titular?
1: Eu também.
0: Mais raça, né? Eu achei também.
1: Tá com mais
2: raça. Wesley, daqui uns 18 minutos eu tô indo lá pro Capão. Se você quiser uma carona, eu largo você aqui no porta-malas e vamos lá. Qualquer coisa, dizemos que é... Vamos visitar um amigo.
0: O cara quer me sequestrar, velho.
1: Tu mora no Capão?
0: Moro! Você quer ir lá comigo?
1: Eu não.
0: Vamos lá. Toma café no Mano Brown.
1: Não.
0: Aí depois você vai conhecer o Parque Santos Dias.
1: Mas você mora com a família?
0: Sim.
1: Ou sozinho?
0: Não, com a família.
1: Lá no Capão Redondo.
0: O Capão Redondo.
1: Sempre morou lá.
0: Aí você vai lá na Viela 7.
1: Cê... Mas você sempre morou no Capão?
0: Sempre. Sempre.
1: Você tá acostumado.
0: Lá é um bairro super tranquilo, dá pra andar com o celular de boa.
1: Dá?
0: Dá, 3 da manhã sai com o celular lá.
1: Aham.
0: Uhum. Então, pode, vamos lá hoje.
1: Vou
0: tomar café. Áudios 11-3509-9290. O que você deu de Dia dos Namorados? Que é o presente? A Virgínia é um buquê de 11 mil, hein?
1: É.
0: Você daria um buquê de 11 mil pra alguma mulher?
1: Eu não.
0: Por quê?
1: Você é doido.
0: Nossa, você não é romântico, né?
1: É, que romântico.
0: Não é romântico.
1: Não, as mulheres roubaram tudo de mim, eu vou dar 11 mil.
0: Te roubaram?
1: Ixi.
0: Por quê?
1: Rapaz, casa pra você ver o que te acontece, depois você para.
0: Ah, é? Dizem que só conhece a mulher quando você para, né?
1: É, eu conheci bem.
0: Já foi casar quantas vezes?
1: Umas 4.
0: 4?
1: As 4 eu fiquei sem dinheiro.
0: Ah, você tá brincando. Tá brincando.
1: Tá aí só de cueca. Ah, diz aí.
3: Pra comer a mulher dos outros é bom, né? Pra jogar bola, nada.
1: Aê!
0: Eu adoro as críticas, né? Maravilhoso. Vamos lá, mais áudio chegando aqui.
4: Ah, para. Você dava, assim, um buquê de 11 mil. Se você tivesse o dinheiro sobrando que nem o Vini Júnior tem, você dava o buquê de 11
0: eu
4: mil.
0: Eu também acho.
4: Dava sim. O cara quando tem dinheiro sobrando não, que nem ele aí, 11 mil é nada.
1: Não.
4: 11 mil é mixaria.
1: Eu doaria para o lar dos idosos.
0: Não doaria nada. Você ia gastar na farra.
1: Nada.
0: Essa cara de devasso no que você tem, você ia gastar. Isso, lá mesmo. Eu tenho certeza. Ah, você fala, quero 3. Uma, eu sei.
1: Quando eu fizer 60 anos, irei passar no Bahamas.
0: Aí. Um amigo meu tinha um cartão Fidelidade.
1: Tá
0: João.
1: Perto, mês que vem. Ah, o quê? Tem
0: Fidelidade. Vamos lá.
5: Esse buquê de 11 mil que ele tá dando, ele vai ganhar lá 11 milhões.
0: É. Isso é verdade, ele ganha muito dinheiro. Você sabe que um amigo meu gastou uma fortuna com mulher e depois terminou.
1: Quanto?
0: Ele gastou, acho que 5 mil.
1: Ixi.
0: Foi naquela loja de joia famosa.
1: E por que ele depois...
0: Levou
1: chifre.
0: Não sei se teve chifre, mas terminou e aí ficou com prejuízo, né? As parcelas pra pagar, né?
1: Você sabe que em Portugal, os caras pedem de volta.
0: Pede de volta?
1: Poxa!
0: Mas pode?
1: É o quê? Meu, o cara... Dá presente pra mulher, a mulher dá presente pro cara, separa, pede de volta o presente.
0: Se você desse um presente pra mulher terminar, você pediria de volta?
1: Eu não.
0: Deixaria?
6: Caramba. Ô, vagabundo, respeita o Capão, viu, seu safado.
0: Aí, ó.
6: Se você passar aqui perto do metrô, aqui na Pedra Coimbra, eu vou te pegar.
0: Aí, tá vendo?
1: Nada, vai pegar.
0: Vai pegar você aí, ó. Você fica tirando o pessoal do Capão.
1: Vai pegar. Não vai pegar nada.
0: Vamos lá, mais áudio chegando.
7: Ô Bia, presente é o que sua amiga dá lá. Compra até estrela pro namorado.
0: Ah, meu, uma amiga minha

0: Ela deu o presente mais idiota que eu já vi na vida.
1: Uma gravata.
0: Não, ela comprou uma estrela. Estrela? É, tem um site que você compra uma estrela. No céu, ele te dá a localização, R$500, você compra uma estrela e fala, essa estrela é sua. É o presente mais idiota que eu já vi na minha vida. E ela deu.
2: É por isso que ela tá solteira.
0: Não, e teve mais um detalhe. Ela levou o cara pra Salvador, pagou tudo. Pagou tudo. É. Chegou lá, ela falou, deu um anel de coco pra ele. Falou, você quer namorar comigo? Eu falei, ah, não é o momento ainda. Pagou a viagem. O cara usufruiu e ainda enrolou ela.
1: Não, o pior... Pior é a mulher do Steve Wonder, você viu?
0: O que aconteceu?
1: Ele também não viu, ele é cego.
0: Tá bom. Vamos lá, mais alto chegando.
3: É, dizem que depois que a Virgínia terminou com o Vinícius Júnior, vai tampar o vazio que...
0: Não, pera aí! Mais fácil. Pera aí, cara! Uou! Oh, que vazio!
4: Ô, Wesley, para de falar da Mini Ruth, mano, é feio.
0: Não, que é isso.
1: Quem é a Mini Ruth?
0: É a que pagou a estrela.
1: Ah...
0: Eu posso falar que é minha amiga, então já... Se lasca, se lascou mesmo. O cara só usou, usufruiu e não quis namorar.
5: Eu já dei um presente, quase R$2.000, um celular, há uns anos atrás aí, pra uma namorada minha aí.
0: Namorada?
5: Deus o livre. Sorte que o vendedor era amigo meu. Aí ele ligou pra ela, pedindo pra ela trazer o aparelho, porque tem uma atualização que só na loja que fazia atualização.
0: Olha!
5: Aí ele chegou, ela entregou o celular lá, e ele recolheu, daí ele falou pra ela voltar no outro dia. Só que o outro dia, daí eu fui lá e recolhi o celular pra mim, de novo, que tava no meu nome. Pronto, falei.
0: O cara tomou o celular, meu. Tá vendo? Falou, não, tá quebrado atrás aí, recuperou a grana, pelo menos. Vamos lá, mais áudio chegando aqui. 11-3509-9290 com Banana Massa chegando na reta final aqui, hein? Todo mundo ligado, bora lá, áudio!
6: Ela falou que já andou nesse lance.
0: Sai fora, e andou em lugar nenhum. Vamos lá, mais áudio chegando aqui, quero te ouvir.
7: Ah, chega casando desse jeito, você não vai pra frente não, rapaz. Só criticando as mulheradas, louco.
0: Aí!
7: Casou, na hora do bem bom, dava bem bom, né?
0: Tá vendo? É. Concordo.
7: Na hora de separar, daí veio o prejuízo. Mas é claro, essa pessoa tava junto com você até hoje, então, no caso, né?
0: Toma!
1: Eu amo as mulheres.
0: Não, você falou que roubaram tudo.
1: Ah, roubaram mesmo?
0: Você falou que mulher não, tudo igual. Não. Falou. Não.
1: Mulher é igual de dinheiro.
0: Que isso? Que isso? Ô, querida, você tem que mandar áudio, que eu quero que você debata com o Casão, que eu achei infeliz. Você tem toda a razão, viu?
8: Não, você falou que... Como... Se for pra mulherada me dar estrela de presente, eu prefiro que me dê o buraco negro.
1: Olha aí!
7: Né, não, mulher não gosta de dinheiro, não.
0: Olha lá.
7: Mulher sempre tá junto ali, ajudando os homens que não vê.
0: Não vê, é. Na hora do bem bom, você gosta.
1: O Ray Charles não vê, o Steve Wonder não vê, o Bocelli não vê.
0: Agora você já...
1: Nenhum deles vê.
0: Você fica de gracinha, tá? Mulherada não é só dinheiro, é carinho.
1: É o que, mãe?
0: É companhia.
1: O que, mãe?
0: Ela cuida do lar.
1: Dinheiro.
0: Dinheiro, você tá junto com a pessoa, tem que dividir.
1: Ah, tá, vai nessa.
0: Tá muito amargo, você não acredita no amor?
1: Não.
7: É, na hora que tá crescendo ali e tá, tal, na hora... Porque sempre tem uma parte, né? Tem um ano que é mil maravilhas. É. Mas daí, quando chega na parte ruim de separada, aí a mulher que é errada.
0: A mulher que é errada. E se você casasse com uma ricaça, você não queria metade?
1: Oxe!
0: Então.
1: Eu?
0: É.
1: Eu queria tudo.
0: Tá vendo?
1: Afogava na piscina.
0: Não, fala mal da mulherada. Fala mal da mulherada. Ah, faltando 8 minutos para as 4, Companhia da Massa. Monange já chegou?
1: Monange chegou.
0: Chegou? Tá preparando o café?
9: Gente que se apaixona.
0: Beleza.
9: Parece de repente, outros que nem se apaixona, mas se lembra.
1: Aê!
0: Aê!
1: Alô, Tony Gomide.
9: Foi.
0: Eu já.

0: educação eu já, viu?
1: Não.
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1: Alô, Marcos Bamba.
0: Alô.
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1: Alô, Pedro Alcântara.
0: Alô.
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3: Ô, Wesley, Ocasão, bom dia.
0: Bom dia.
3: Hein? O carinho que as mulheres gostam é o carinho em alemão, só se for caro. Ô, toca sacanagem pra nós aí do Ed Shields com o Gustavo Lima.
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4: Ô, Gominho, já tá terminando o programa, né?
0: Tá acabando.
4: Já vai pra casa, né?
0: Acabou.
4: Vai lá pra aquele bairro lá que só tem vagabundo, não... né? Ah, não, não tem mais vagabundo, não. Agora passa batom, Mano Brown, bichona.
0: Não! Não fala mal do Mano Brown! Peraí!
5: A mulher gosta do karatê. O karatê é carrão, o karatê é dinheiro.
6: Como que pode, né? Vocês veem a mulher desse jeito, mas eu... Bom, da minha parte eu não sou assim.
0: Eu sei, querido, você é maravilhosa, viu? A razão está equivocadíssima.
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0: Vai levar tudo mesmo, cara? Deixar ela só o tapete?
4: Nem o tapete.
0: Ai, meu Deus do céu. Deixa eu ver esse áudio aqui, vai.
7: Nunca tirei foto com o famoso não, mas eu tive o prazer de conhecer dois famosos.
0: Quem?
7: Entendeu? Bem de perto. Inclusive andei no carro deles com eles, que a gente foi fazer uma parada junto aí, que eles estavam à procura de um produtinho aí, um negócio, entendeu?
0: Ah, droga.
7: Que eu não preciso citar nome.
0: Sim.
7: Porque eu não vou estar aqui negligindo a imagem de ninguém. Mas eu conheci bem de perto e nesse dia eu ganhei um dinheiro bom. Porque eu levei eles pra fazer o que eles queriam pra lá e depois arrumei um lugar lá, uma pousada pra eles, que era bem, bem bacana pro camarada ficar sossegado pra fazer o que bem entendesse.
0: Quem?
7: E eles vieram lá nesse lugar onde eu tava, que era conhecido como Strip Sex Show. Era os 3S falado aqui em Porto Velho, no tempo da Mad Maria, naquele tempo que foi filmado aquela cena na Madeira Mamoré da Estrada de Ferro. No tempo da série Mad Maria, eu tive o prazer de conhecer Fábio Assunção e Ana Paula Rosa.
0: Ah,
7: tá. Massa.
0: Não, mas foi eles que fizeram isso aí?
4: Não, Fábio Assunção.
0: Não, que foi...
4: Não,
0: Casão!
4: Eu fico admirado até, o não. Fábio Assunção.
0: Não, que Fábio Assunção?
8: A ele minha só... morou comigo e o que ela cantava era só essa música aí. Eu já fudi você.
4: Eu já fui. Não, eu já fui de você.
0: Ô, Casão, vamos embora. Reta final do programa, vamos embora.
4: Já?
0: Vai treinar hoje?
4: Eu, se Deus quiser.
0: É? Que horas?
4: 10 da manhã.
0: 10 da manhã? Como é que você aguenta, cara?
4: Não sei. Eu pedi o remedinho do Fábio Assunção.
0: Não.
4: Aí eu disse... Agora falando sério, eu não sei se voltaremos nos encontrar novamente. Eu desejo a você muito sucesso. Seja bem-vindo mais uma vez à equipe da Massa FM. Você é um tremendo locutor, um cara, gente boa, por enquanto, né? E... Pelo menos por enquanto tá sendo gente boa. E eu desejo realmente do fundo do coração que você progrida muito, faça muito sucesso, seja aí realmente o top dos tops aqui, porque aqui só tem fera, tem grandes nomes aqui, tem a Thelma, tem o Márcio Melo, temos aqui o Luciano, tem a Pri, tem o Danilo, tem o Dilson, tem uma rapaziada, tem o Naldinho, tem profissionais de altíssimo garbo e elegância, e você é mais um que faz parte da equipe. Eu espero que fique por muito tempo. É um cara de sucesso, é um cara que sabe comunicar, é uma pessoa muito simpática e isso é importante, tá bem? Então desejo a você sucesso e que você continue com a gente e vamos nos encontrar, claro, em outros horários também. Eu acredito que você venha fazer outros horários aqui na programação da Massa FM, tá? Comanda muito bem o companhia aí. Sucesso para você mais uma vez e que Deus te abençoe e que você continue sendo esse profissional de altíssima qualidade.

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1: Nossa, você falou tão bonito que deu vontade de lhe comer agora.
2: Vai se catar.
1: Casão! Obrigado pelos ensinamentos aqui, obrigado, galera da massa. Tamo indo nessa, mas ó, domingo pra segunda tamo de volta com Companhia da Massa. Tudo de bom. Vem aí, pé na estrada a partir de agora e faz companhia aqui na massa. Tchau, gente. Tchau, Casão.
2: Valeu, velho.
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12: Na mesa vai ele, Marcos Monange. Bom dia!
13: Bom dia!
12: É, e vamos que vamos juntos até às 6 da manhã. No meu relógio, 4:02.
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12: Você já mandou seu alô pra gente? Já vai mandando que o nosso WhatsApp já tá aberto. 11 é o DDD 92.005454. 11 92.005454. Você fala com a gente, você pede a sua música, você manda seu alô. E pra falar em música, aliás, aproveitando que hoje, dia 13, hoje é dia de quem? Hoje é dia, como você já sabe, Dia Mundial da Conscientização do Albinismo. Pois é, você conhece alguém albino? Sabe que muita gente acha que o albinismo só tem a ver com a pessoa não ter pigmentação, né? Então ser loira, do olho claro, pele clara. Mas também, o pessoal, os albinos costumam ter muitos problemas de visão, né? Então você já saiba que provavelmente a pessoa que, né, que você conhece, ela tem uma visão um pouco comprometida. Então ajude, né, nesse momento, né? Saiba tratar ali, né? Saber que você, né, enfim, já tem esse conhecimento, né? Que o albinismo muitas vezes traz problemas de visão. Hoje também é dia do turista. Para você que gosta de viajar, eu adoro. Hoje também é dia do economista, dia mundial de softball e dia de Santo Antônio, né? Então, para quem não conseguiu arrumar nada até ontem, o Santo Antônio tá aí hoje, você faz a sua promessa, vê que se quem sabe ano que vem você passa.

0: Dalvan, pedido a Santo Antônio, abrindo o nosso 13 de junho, sabadão por aqui. Você também já mandou o seu alô, bora ouvir.
1: Bom dia, Paula.
0: Bom dia.
1: Estamos aqui no DR de Campo Mourão, puxando um plantãozinho de 12 horas, das 19 às 7 da manhã.
0: Tá quase.
1: Um abraço a todos.
0: Valeu, um abração. Só faltam mais 3 horinhas aí e você já pode ir lá curtir seu dia de Santo Antônio. Paula, não tô querendo achar ninguém. Ou já tô muito bem achado ou tô feliz sozinho. Então você aproveita o dia de Santo Antônio pra fazer o quê? Pra ir na quermesse comer coisa boa, né, gente? Porque isso aí, canto solteiro, casado, arrumado, desarrumado, não importa. Comer é bom demais. Quem mandou aí o nosso próximo alô?
2: Bom dia, Paulinha. Bom dia. Eu tô aqui te ouvindo na Márcia FM. Parabéns por esse programa lindo, maravilhoso. É a Zena de Osasco. Beijo, tô te ouvindo.
0: Grande Zena. Depois você me conta, Zena. Eu sei que na São Gabriel tá tendo quermesse, agora na Basílica acho que não deve ter, né? Na igreja matriz, porque tá sem igreja, né? Não sei se tá tendo quermesse. Depois você conta pra nós, você foi lá comer um milho verde. Eita, coisa boa que é comer, né, gente? Agora, você sabe que pra comer alguém tem que plantar, né? E depois que alguém planta, alguém tem que transportar tudo isso que foi plantado, né? E aí que entra a importância tão grande, tanto do agro quanto do transporte. Ou seja, não tem festa nenhuma, não tem dia de santo nenhum, ou dia de não santo também, né? Pra quem não acredita em santo também, não tem nada disso se não tiver caminhão. Não interessa sua, né? No que você acredita ou não acredita, uma coisa a gente, não é nem uma questão de crença, que se não tem caminhão, a gente, o Brasil para, a gente não come. Agora 4:08.

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1: E vamos botando o pé na estrada. Pedro, Paulo e Alex, vem cantar com a gente.
2: Vem se o Becana com a gente.

Pedro, Paulo e Alex por aqui, né? Mandando ver nesse alôzão do Pé na Estrada. E agora há pouco a gente falou, né, que para ter tudo isso que a gente vê hoje, a gente precisa de alguém plantando a comida. E aconteceu a aprovação do projeto de lei 5122 pelo Senado Federal essa semana, acho que foi na quarta-feira. E o que que acontece, né? Essa nova lei, comemorada inclusive pelo pessoal da... de forma geral, por quê? Porque ele é um PL de renegociação de dívidas rurais, né? Então, o pessoal foi... as dívidas rurais vão ter aí, né, uma renegociação. A medida pode gerar um impacto de até 140 bilhões aos cofres públicos. Por isso que também já está enjuizada, né? Por quê? Porque a Câmara e o Senado aprovaram algo que vai gerar custos para o poder público. E aí eles não têm, porque eles têm que, para poder gerar custo, ele tem que mostrar de onde que ele tiraria esse custo. Se não tiver uma compensação, não pode fazer. Aí pode dar inconstitucionalidade da lei, que é o que o governo já está fazendo. Por quê? Porque a gente reclama do tamanho da máquina pública e aí a gente, de repente, dá uma dívida de 140 bilhões para o governo. Então, é tudo complexo. A

0: balança é toda complexa. É importante a gente conhecer tudo isso também, né? Porque esse ano é ano de eleição. Aí, se tem um deputado lá que tá falando muito, muito do governo, mas será que vamos ver o que é que você está fazendo? Precisa fazer também. Todo mundo tem que fazer a sua parte, né? Porque ano de eleição é a hora que a gente tem pra cobrar todo mundo.
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0: 4h14 é a hora.
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0: Agora, frio, não frio, com ou sem namorado, com ou sem marido e mulher, sabe o que interessa? O que interessa é tomar um cafezinho, porque aí dá aquela esquentada na alma, coisa boa demais. Mas deixa eu fazer uma pergunta. Você quer tomar um cafezinho em dose dupla com a gente, né? A gente sempre serve aqui o melhor cafezinho em dose dupla. Mas você pagaria 10 mil reais por 100 gramas de café? Oi, Paula, você tá com probleminha? Paulo, frio congelou o seu cérebro? 10 mil reais por 100 gramas de café? Pois é, foi um micro lote de 100 gramas de café arábica, né? Foi feita ali, né, uma venda e uma coisa muito louca. Que a exportadora Café Senses e a corretora Tribo da Cafeína fizeram um leilão para alguém, que alguém comprasse essas 100 gramas de café. E alguém pagou, gente. Alguém realmente pagou 10 mil reais por esse café. E aí, quanto que dá isso? Com 100 gramas de café, você faz aí umas 7 xícaras de café. Dá R$1.400 por xícara de café. E eu reclamando dos 20 conto lá do café do aeroporto. Não, ficou até barato agora, 20 conto. Esse aqui tá pagando R$1.400. Bens a Deus, né? Cada doido. Enfim, o nosso cafezinho aqui continua, ó, 0,800. E ainda vem acompanhado, pãozinho de serrote, vem com tapioca, o que você quiser. Ô, Nange, vamos servir um café pra galera? Vamos ver quem é que quer tomar um cafezinho de graça. Nada de R$1.400, não. Cafezinho 0,800.
3: Fala, Paula. Bom dia, bom dia, bom dia.
0: Bom dia, bom dia, bom dia.
3: Aqui é o
0: Gabriel. Você tá bom?
3: Motorista da usina Santa Isabel. Puxador do sumo da cana.
0: Opa!
3: A famosa vinhaça. Somos aqui de São José do Rio Preto aqui. Manda um alô e um café pra nós. Pra turma da vinhaça da Santa Isabel. Um grande abraço pra quem tá na rodagem aí. Um bom descanso pra quem tá no QTH do sossego, né?
0: Ah, isso, verdade. Então, cafezinho pra você, pra galera da vinhaça toda. E quem mais quer tomar um cafezinho com a gente?
4: Fala, Paula Toco. Bom dia, bom dia.
0: Bom dia, bom dia.
4: Rota do Leite.
0: Boa. Acompanhar o café, né?
4: Minha rádio é massa.
0: Valeu, Morange. Bota o café pra ele, que o leite ele mesmo tem. Mais um.
5: Bom dia, Paula Toco.
0: Bom dia.
6: Bom dia.
5: O Paulo, aqui é Ademir de Taquaritinga. Qual que é a diferença entre o café Conilon, café Arábica... Sabe falar pra nós? Manda um cafezinho aí, um pãozinho com serrote. Um abraço,
0: Márcia
5: FM. Tamo junto.
0: Arrasou. Vamos fazer o seguinte? Vamos ouvir Zezé de Camargo e Luciano no cafezinho dose dupla e eu já trago essa resposta.

Dose dupla, você quer um cafezinho, tomar um cafezinho com a gente? Coisa boa! Olha lá, em nosso cafezinho em dose dupla. Agora, antes da última pergunta, antes da última música, o parceiro perguntou a diferença entre os cafés, entre o café arábica e o café conilon, que também é chamado de café robusta. Pois é, ó, pra gente ter uma ideia, eu fiz uma busca rápida na internet, tá, gente? Não sou uma entendedora de café, não, aqui. Mas fiz uma busca... São espécies diferentes, né? Então, são grãos diferentes, inclusive. E aí, a grande diferença, de pesquisas feitas pela Embrapa e pelo Incamper, esses sim, pessoas que de fato entendem de café, a diferença é, o café arábica, ele surgiu lá nas montanhas da Etiópia. Lá longe, lá na África, né? E aí, então, ele tem sabores mais delicados. Ele é mais fácil de cultivo, né? E aí, muita gente fala que ele é um pouco mais adocicado, né? Mais, né? Aquela coisa mais suave. Já o conilon surgiu no Congo e em Uganda. E ele... precisa, né? Ele é um pouco mais difícil de ser plantado, porque ele depende de polinização cruzada. E aí, por conta disso, fica um pouco mais difícil. E ele é mais, um pouco mais encorpado, né? Até por isso ele é chamado de robusta também, né? Aí, ó, a gente aprendendo. Eu mesma não sabia esse nome, conilon. Eu conhecia só como robusta. Então, o parceiro perguntou, a gente...

0: gente já, né, já aprendeu coisas novas sobre café. Então bora servir mais um cafezinho aqui.
1: Bom dia, Paula Toco. Bom dia, Monange.
0: Bom dia.
1: Ernesto por aqui, sobrevoando Cacoal. Ô, Paula Toco, como é que eu faço para adquirir o boné e a camiseta aí do Pé na Estrada?
0: Opa, que bom pergunta dia. Boa. Bom dia.
1: Estamos cortando aqui essa 364 aqui.
0: Eita, boa cortada aí.
1: Sentida aí, Comodoro. Manda um café aí pra mim, Monange. Ok, um abraço, bom final de semana e tudo de bom pra vocês e pra galera do trecho. E todo mundo da Massa FM. Um abraço.
0: Valeu, um abração pra você. Muito obrigada pela beira. Né, tudo, todas as nossas coisinhas, então... 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
0: Agora 4h24.
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1: 4h26.
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1: Maravilha, já tomou um cafezinho com a gente? Então bora de mais Zezé de Camargo e Luciano.

0: Zezé de Camargo e Luciano botando o pé na estrada aqui. Dá tempo de servir mais um café.
1: Muito bom dia, Paula Toco. Aqui quem fala é Fábio de Vargem Grande, Paulo.
0: Tudo bom,
1: hoje
0: Fábio?
1: Hoje é rápido. Um bate-volta ali no Rio de Janeiro.
0: Boa.
1: Logo estamos por cá de volta. Bota aí pra nós um cafezinho pra acordar e corta aquele pãozinho de serrote, por favor.
0: Claro! Cafezinho servido, pãozinho de serrote cortado. Um espetáculo pra você fazer seu bate-volta e chegar em casa tranquilo. 4h31, vai marcando meu relógio.
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0: E a gente segue botando o pé na estrada, hein? Olha só. Para você que está no transporte de passageiros, atenção com esse projeto que está rolando em Brasília. A Comissão de Viação e Transportes aprovou um projeto que proíbe o transporte em veículos coletivos, ou seja, Uber, táxi, continua valendo. Agora, para pegar ônibus, pegar metrô, bêbado, não vai dar. Ou drogado, não vai dar. Esse texto prevê multa e retenção do veículo. Ou seja, o motorista é que não vai poder permitir o embarque desse tipo. É complicado, né? É complicado isso. Por quê? Porque você coloca a responsabilidade. Como é que o motorista vai brigar com o cara bêbado? Me fala. Com o cara drogado? Já, o motorista de ônibus, ele já não tem mais nada para se preocupar na vida dele, né? Ele já não tem um dia a dia extremamente estressante para ele ainda ter que se preocupar em ter que banir o bêbado ou o drogado de dentro do veículo. Isso aí, quem tem que garantir é a polícia, né? Ele pode parar, falar assim, não vou, né? Sair, chamar a polícia e vir. E pra ela vir tirar. Mas outra coisa, por quê? Porque aí se ele levar, ele vai cometer uma infração gravíssima. Ele vai ter 7 pontos da CNH dele usurpados e ainda tem que pagar uma multa de R$200. Faz sentido um negócio desse? Você que está no transporte público, você que é motorista de transporte público ou gestor de frota de transporte público, fala pra mim, faz sentido esse projeto? Aproveita e vai lá na Câmara dos Deputados votar se você é a favor ou contra.
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0: E bora ouvir mais um alô aqui.
3: Bom dia, Paula, bom dia a todos. Aqui
0: bom
3: é o Bruno.
0: Bom dia.
3: Trabalho na lavanderia aqui, fazendo entrega, atendimento nos clientes.
0: Boa.
3: Seguindo agora pra Bragança, depois de Extrema, Minas Gerais. Manda um cafezinho pra nós aí que aqui tá frio, viu? Um abraço aí, todos aí da lavanderias aí de São Paulo.
0: Cafezinho seu.

fervida e ainda aquela chuvinha, né, gente? Uma chuvinha, não sei se aí tá chovendo, não sei se estão, mas é que aquela chuvinha fininha, aquela vontade de ficar na cama, nossa senhora, o café vai bem. Bora que bora ouvir o Sérgio Reis.

0: Botando o pé na estrada com a gente. Você também tá botando? Vamos ouvir.
1: Bom dia, Paula Toco. Bom dia, Monange.
0: Bom dia.
1: Aqui é o Eliezer de Itapema.
0: Você tá bom?
1: Da padaria Dom Rafael. Estamos aqui ligadinho na rádio Massa, no Pé na Estrada.
0: Aí
1: aqui
0: sim, hein?
1: Também tem o meu colega aqui, Lázaro, que quer mandar um alô pra vocês.
2: Oi, Paulinha, manda um cafezinho pra nós, pra aquele pão de serrote, Paulinha. Cadê o Monange, Paulinha? Manda ele fazer café, Paulinha.
1: É isso aí, manda um abraço pra todos os padeiros aí e fique com Deus.
0: Um abraço a todos os padeiros. Sem ele, como é que faz o nosso pãozinho de serrote? Não faz, Monange? Serve o café pra eles. Quem mais mandou alô?
3: Bom dia, Paula Toco.
0: Bom aqui dia.
3: É Agnaldo, na empresa IC Transportes. Estamos aqui, quase encerrando o contrato. Saímos de Vacarias. Vamos parar aqui no Araucária. Aqui. Toca uma música aí pra nós.
0: Ah, toco sim. Você quer um João Carreiro e Capataz? Então bora.

0: Carreira e Capataz, aqui no Pé na Estrada. Já acordou? 4h40.
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0: Agro em Movimento, o agro tá sempre em movimento, mas tem hora que o pessoal tá tentando parar. A Associação Brasileira de Proteína Animal está pedindo, né, para o Ministério da Agricultura uma ampliação das restrições ao uso de antimicrobianos na produção animal. O pessoal mandou esse pedido aí na, antes de ontem, né? E aí, qual que é a ideia, né? Por quê? Porque, segundo eles, isso está afetando ali aquela negociação entre o Brasil e a União Europeia, né? Depois que o Brasil resolveu o bloco ali da União Europeia resolveu retirar o Brasil da lista de países reconhecidos para exportação desse tipo de produto, né? Aí eles resolveram, então, entrar com esse pedido por conta de necessidades de comprovação, de controle, né? Enfim, vamos ver como é que vai ficar aí essa questão da questão das aves, né? Mas quando a gente fala de carne suína, aí tá indo tudo bem, porque as exportações de carne suína atingiram um recorde no mês de maio. Pois é, foi o melhor mês de maio da história, né? A série histórica começa em 1997, então já são quase 30 anos. E ainda assim foi o melhor mês de que o Brasil mais mandou carne suína para fora do país. Foram quase 128 mil toneladas, né? Isso, inclusive, foi quase 9% a mais do que o que foi exportado em 2025, né? E a outra coisa também que está acontecendo, aí a gente fala isso aqui, é muito grandes cadeias. E a gente estava falou, acho que, não lembro se foi ao longo dessa semana, se foi na semana passada, de um projeto de lei que estava acontecendo e para falar sobre benefícios sociais de trabalhadores safristas, né? Que são aqueles que só trabalham entre nas safras, né? No entre safras eles acabam ficando muitas vezes sem uma ocupação. E a ideia era que eles continuassem a receber benefícios sociais como Bolsa Família durante esses períodos de contratação temporária. Mas essa medida foi vetada pelo governo federal, né, nessa semana. Então isso não deve acontecer. Na prática, o que acontece é, quando os trabalhadores vão temporariamente fazer essas vagas, muitas vezes as pessoas não querem. Por quê? Porque eles aceitam isso e eles acabam perdendo o benefício. Só que é um trabalho que vai durar poucos meses, eles voltam, né? E aí complicava um pouco mais a volta deles para os programas de Bolsa Família. Então, isso é uma questão, né? O governo diz que isso teria um impacto fiscal, mas o pessoal também entende que, por conta disso, você acaba tendo menos trabalhadores formais, né? Porque o pessoal não quer ir para a formalidade porque não quer perder o benefício. Você vê como é um jogo complexo, né? É muito complexo. Porque, se, por um lado, ele quer ser formal durante o período, ele também quer perder os benefícios, porque o período de safra é curto, né? Versus o ano inteiro. E aí não quer perder. Você vê que olha quanta coisa o agro também é social. E aí a gente tem que entender. 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
1: Olha a hora certa aí, 4h44.
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1: E a gente segue botando o pé na estrada. Vamos, Milton Gomes?

0: João Gomes botando o pé na estrada com a gente. Você já mandou seu alô? Deixa eu ouvir.
1: Bom dia, Paula Toco. Bom dia, Monange.
0: Bom dia.
1: Aquele abraço aí.
2: Bom dia.
1: A galera do Taboão da Serra aí. Isso é um abraço pra galera da Ambev. Fernando, William, tô aqui pela Reis Bittencourt.
0: Boa.
1: AM 273, tudo liberado aqui. Tá bom, da Serra.
0: Boa, muito obrigada pela beira. E você, também passa pela Regis Bittencourt? É, ali às vezes tá complicado. Vamos ver como é que vai ficar agora com esse negócio de refazeção aí desse... Nem existe essa palavra, mas enfim, do consórcio aí da Regis. A gente vai acompanhando. 4h47, vai marcando o relógio.
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0: E a gente segue botando pé na estrada. Você que tá com a gente, muito obrigada. Vamos ouvir aqui um alôzinho.
4: Massa FM, bom dia, bom dia, bom dia.
0: Bom dia, bom dia, bom dia.
4: Aqui, sentido Bataguaçu, com a graça de Deus. Deus nos abençoe, bom dia, Massa.
0: Um ótimo dia pra você também. E um dia bom, sabe o que que tem? Tem música. E música boa, sabe o que que é? Milionário José Rico.

0: rico, botando o pé na estrada aqui com a gente. Deixa eu fazer uma pergunta. Você, por acaso, já mexeu no escapamento do seu veículo para deixar ele mais ruidoso, né? Para fazer barulho? Ah, Paula, é da hora, hein? Da hora para quem, né, filho? Eu não gosto particularmente, mas tem gente que gosta. Agora, gostar ou não, não vai ser uma questão. A questão é que tem um projeto de lei que foi aprovado pela aviação pela Comissão de Aviação de Transportes da Câmara dos Deputados, que é o 4086, de autoria do deputado Fausto Santos Júnior, do União do Amazonas, e aí ele altera o Código de Trânsito e endurece as punições para quem faz aquele barulhão no escapamento. A ideia é que isso passa a ser uma infração gravíssima, e além da multa, que é da infração gravíssima, que é quase R$300, você ainda vai ter a retenção do veículo para regularização. Então, se você escolher fazer, você vai gastar para fazer, gastar com a multa e gastar para voltar de volta do jeito que era antes. Que beleza, hein? Se reincidir em 12 meses, o motorista pode ter o direito de dirigir suspenso. É, então vai endurecendo. Hoje é grave, né? Então passa a ser gravíssimo e ainda passa essa questão de poder se suspender numa reincidência. Ou seja, não vale a pena, né? Ainda é projeto de lei, ainda tá em tramitação. A gente vai acompanhando conforme ele for acontecendo. Massa FM 4h53 no meu relógio.
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0: Você já prestou atenção na cor da fumaça que sai pelo seu escapamento? Muita gente não presta muita atenção nisso, mas sabe que fumaça preta é um problema e pode gerar aí altas multas, né? E aí, a fumaça preta pode ter muitas e muitas questões, né? Mas basicamente, né, muito provavelmente, o seu veículo não está queimando combustível da forma que deveria, né? E aí você tem que buscar mais...

0: manutenções para isso. E é muito importante, por quê? Porque isso afeta demais a sua saúde, principalmente. Né? Afeta a saúde de todo mundo, a gente sabe. Mas, às vezes, a pessoa não tem ideia o quanto afeta a saúde dela, porque ela fica todos os dias ali respirando aquele excesso de fumaça preta. E aí, começa a ter problema no pulmão, aí não sabe por quê, né? Problemas respiratórios. Às vezes, a pessoa tem tudo isso e não consegue ligar ao fato de o veículo estar com problemas, né, e expelindo fumaça demais. Então, se você dá a partida, você fica sentindo cheiro de combustível, a fumaça fica muito escura, faça um favor a você mesmo, nem por conta de multa, nem por conta de nada disso. É pela sua saúde. Vai dar uma mexida aí, uma...
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0: Que horas são por aí? Porque aqui são 4h59.
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0: E agora, bora ouvir um Bruno Marrone.

0: Marrone, botando aqui o pé na estrada com a gente. Você também tá botando o pé na estrada? Deixa eu ouvir.
1: Bom dia, Paula Tocorra.
0: Bom dia.
1: Aqui é o Evandro, do litoral do Rio de Janeiro.
0: Você tá bom?
1: Hoje não sou mais da estrada, mas todo dia tô ligado aqui na programação. Aqui é massa.
0: Valeu, muito obrigada pela beira. Que bom que aí é massa, FM. E olha, a polícia soltou o fechamento, né, do último feriado da semana passada, e a NTT registrou um aumento de 3,1% no volume de tráfego durante o feriado de Corpus Christi, né, se a gente comparar com o Corpus Christi de 2025. E apesar do aumento de tráfego, foram registrados menos atendimentos mecânicos em comparação com 2025. Então foi uma redução de 11,6%, né? O que a gente pode entender? Talvez que as pessoas estejam fazendo revisões melhores, né, antes de pegar a estrada. Isso daí seria interessante. O problema, né, isso é bom. Agora, a parte ruim é, foram registrados 30 sinistros a mais do que no ano passado, né? De ano passado eram 1.031, passou para 1.063. E atendimentos médicos aumentaram 8%, né? Então, se a gente teve um volume de 3% a mais, só que o atendimento médico 8% a mais. Então, é muito importante, quando você sair para as rodovias, né, quando você sair de férias, é sempre importante que você faça aquela revisão, mas que você siga a lei de trânsito. Seguir a lei de trânsito é muito importante. Não, ai, Paula, mas a indústria da multa, é a sua segurança, cara, é a sua vida e das pessoas que estão dentro do seu veículo, né? É isso que tem que pensar. Nossa. No meu relógio, 5:04.
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0: E a gente segue botando o pé na estrada. Quem tá lá? Pedro Trucão no Papo de Boleia.
3: Tamo no trecho. A passarela vai ser na BR-364. Eu chamo de famigerada porque não tá fácil, não. Falando do Marquinhos de Feijó, que ele é lá de Feijó, no Acre. Feijó, né?
4: Feijó.
3: Acre, Rio, lá perto do Rio. É perto do Rio Branco?
4: É depois do Rio Branco, 360, galera.
3: É longe. Ele tá parado aqui no meio do caminho, a gente tá próximo aqui a Ariquimes. O cargueiro dele tá carregado. Tá parado porque teve problema. Qual problema que você teve aí, cara?
4: Servo de embreagem.
3: Servo de embreagem quebrou aqui?
4: É, trepidação, frouxou os parafusos, perdeu, né? Fiquei no prego.
3: E aí ainda bem que você é um pouco mecânico.
4: Rapaz, tem que, se não entender, fica na mão. Porque o povo aí pra assistência é ruim, tá?
3: Você acha que essa rodovia 364, nesse trecho até Porto Velho, que foi concessionada, já está uma rodovia trafegável? Como é que se enxerga esse trecho?
4: Ela era trafegável, né? Bem trafegável. O pedágio veio e eles estão cuidando só de roçar a beira de estrada aí, né? Arrumar a estrada não arruma.
3: Mas tem um monte de gente fazendo vídeo, tá?

0: assim que aparecia com tapa buraco?
1: É, estão tapando o buraquinho ali depois do pimenta ali, que ali era ruim ali. Uhum. Mas eles tapam o buraco e fica do mesmo jeito, a trepidação.
0: A trepidação, é, debulha caminhão.
1: Debulha caminhão, né? Afrouxa tudo o caminhão.
0: É, pra você ver como é que é. Tá aí, quem que é? Sua esposa ali?
1: É minha esposa.
0: Como é que ela chama?
1: É a Nayara.
0: Oi, Nayara, é. Tudo bem, Nayara?
1: O trucão, velho, o trucão da televisão, velho.
0: A Nayara tá lá no Acre.
1: Tá em casa.
0: Dela tá mais de mil, tá uns mil quilômetros de quilômetro?
1: Dá mais de mil.
0: Mais de mil de distância, ele quebrado aqui. Ela sabia que você tá quebrado?
1: Sabe, falei pra ela de manhã já.
0: É, mas daqui a pouco ele sai, viu? Ele vai levar um protetor de pele pra você, tá bom?
1: É.
0: Eu vou mandar pra você, de presente.
1: Trucão, homem que eu fã, sou fã dele.
0: Valeu, olha, obrigado a você, beijo nela e volta a casa de volta, viu?
2: Amém.
0: Valeu.
2: Amém. É, Petrucão, a gente falou que ia dar folga pra ele no sábado, mas é só pelo menos um pouquinho, ele tem que aparecer. Ah, não se esqueça, inclusive, que amanhã, aí tem muito mais Petrucão e toda a nossa equipe, às 7 horas da manhã, lá no SBT, com o Pé na Estrada.
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2: Meu relógio vai marcando 5 e 7. Bateu com o seu?
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2: E a gente segue botando o pé na estrada. E sabe quem vem com a gente? Ana Castela.

0: Stella cantando muito por aqui. E você, já mandou seu alô?
1: Bom dia, Paula Toco. Bom dia, Trucão.
0: Bom dia.
1: Movimentando aqui o Castanheira pra trás, Juína pra frente, ouvindo a massa aqui de Castanheira.
0: Boa.
1: Carreguei na anexa do Aripuanã, o Chumbo. E tô indo ali pro lado do terminal da Ruma ali do Rondonópolis, a Copa.
0: Boa.

0: Positivo.
1: Positivo.
0: Bom dia. Final de semana abençoado a todos aí na paz.
1: Para todos nós. E, ó, a Comissão de Viação e Transportes também aprovou um outro projeto de lei que atribui à ANTT a definição das condições de acessibilidade dos usuários aos serviços de abastecimento e apoio ao longo das rodovias. Né? Qual que é a ideia? A ideia é que a ANTT, ela entenda, ela tenha que garantir as pessoas terem onde parar, né? Então, uma das coisas que eles teriam que fazer é garantir que as concessionárias de rodovias tenham que garantir um acesso direto, seguro e sinalizado a postos de combustível e outros serviços instalados, né, ali no bordo da pista, né? E isso, inclusive, deve ser, a pessoa não deve ter que, por exemplo, fazer um retorno ou um trajeto complexo para poder estabelecer né, poder, enfim, entre o estabelecimento que ela quer chegar e a pista. Não sei, eu nem sei, na verdade, o que eu acho desse projeto. Porque acaba jogando um pouco para a concessionária, o que também tem... Porque aí o posto de combustível se enfia numa pirambeira incalculável, porque ele fala, ah, não, mas quem vai ter que pensar na forma de entrar e sair aqui é a concessionária. Então, eu não sei. Não sei o que eu acho disso. Eu acho que era melhor se o pessoal tivesse que garantir local para o motorista dormir. Isso sim, eu acho que faria diferença na estrada. O que você acha? Conta pra gente. Agora 5:12.
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1: E a gente vai só ouvindo os alôzinhos que vão chegando.
3: Bom dia, Paula Toco.
1: Bom
3: Cezinha
1: dia.
3: De Saltinho. Manda um alô pra galera do Palito Doce. Bom sabadão pra tudo nós.
1: Valeu, um ótimo sábado pra você também. Sabe o que é bom no sábado? Ouvir o trio Parada Dura.

Ventura botando o pé na estrada com a gente. E ó, como é que é o Arla? Você presta atenção no Arla que você coloca no seu caminhão? A Polícia Federal encontrou, enfim, né, autuou lá

0: um caminhão com um sistema de ar lá adulterado, né? Isso foi lá no, na BR-222 e eles acharam que, primeiro, o reservatório do ar lá estava sem tampa e aí tinha colocado um plástico por cima. Isso aí já dá um... já dá problema. Aí, quando eles abriram o tal do plástico, eles encontraram um negócio laranja lá dentro, né? Todo mundo sabe, todo mundo que é do trecho sabe que ar é transparente. Aí eles viram que, obviamente, se o bagulho tava laranja é porque não tava funcionando direito. E se não tava funcionando direito, quer dizer que ele não tava fazendo a sua função. Inclusive, a luz que indica isso tava acesa no painel do veículo. Então o motorista sabia que o ar não tava exercendo a sua função. E aí isso fere, não só, não é uma lei de trânsito, é uma lei ambiental também. E, gente, quando é lei ambiental, o bagulho fica louco. Por quê? Porque fica as multas, uma multa de trânsito vai até R$300, a multa ambiental só Deus sabe, né? Casa dos milhares de reais. Então, não levem isso, né? Assim, é muito importante a gente saber que isso acontece, porque esse motorista, eu não sei se o caminhão é dele ou se é da empresa, né? Alguém vai ter que arcar, ele vai arcar com a multa em si, de trânsito, e alguém vai ter que arcar com a pesadíssima multa ambiental. Então, ouça o seu caminhão, dê valor às luzinhas que aparecem e, principalmente, dê valor aonde você coloca o seu Arla, né? Aonde é que você compra o seu Arla. A gente sabe que muitas vezes o pessoal fica refém de Arla adulterado, mas é que nesse caso, pelo menos, olha, você tem que ter certeza que, no mínimo, o Arla é transparente. Relógio digital marca 5:17. E o seu?
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0: Dicas de cargas e oportunidades. Anote aí, porque é sabadão, mas tem oportunidades. 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
0: É, e a gente vai botando o pé na estrada. Você também? Você gosta de ouvir uma música boa? Eu gosto. Bora de Paraná.

0: Paraná, com Canarinho Prisioneiro, botando o pé na estrada com a gente. Queria aproveitar para mandar um abraço para as cidades que estão de aniversário hoje. Hoje, Darcinópolis no Tocantins, Inhuma no Piauí, Triunfo no Pernambuco, Serrinha na Bahia, Chique Chique também na Bahia, Caetanópolis em Minas, Rio Novo do Sul no Espírito Santo, Pinheiral, Santo Antônio de Pádua no Rio de Janeiro, Guaratinguetá e Ocauçu. Ocauçu não conheço, em São Paulo. Quitandinha no Paraná, Tijuca, Santa Catarina, Mata lá no Rio Grande do Sul, Porto Murtinho no Mato Grosso do Sul e Santo Antônio de Levenger lá no Mato Grosso. Abraço pra essa galera. Meu relógio vai marcando 5h23.
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0: E bora ouvir mais um alôzinho aqui.
2: Bom dia, Paula Toco. Bom dia, Monange.
0: Bom dia.
2: Estamos aqui em Bicado, direcionado pro tal do São José dos Campos.
0: Boa.
2: Entrando aqui no Rodoanel aqui agora. Que pose?
0: Pose.
2: Dando um abraço pra todo mundo aí. Um abraço com Deus. Tudo de bom.
0: Tudo de bom pra você também. E, ô, hoje o Brasil estreia na Copa, né? Eita, eu falei ontem, vocês lembram, né? Como é que grita gol primeiro? Ouvindo no rádio. O rádio é o primeiro a receber o sinal. Você só não grita gol antes de quem tava lá no estádio. Primeiro você grita gol no rádio. Aí for ver pela TV, TV aberta. E quem vai ver por streaming ou TV a cabo, todo mundo da rua já tá gritando gol. Só aí que você vai ficar sabendo que foi gol. E ainda só pra comemorar aqui a nossa abertura do Brasil na Copa, né? Se você é muito fã de futebol, eu particularmente acho que o dinheiro que rola no futebol é um dinheiro que não, tipo, podia ser muito melhor aproveitado em outras coisas. Acho o futebol legal, mas não acho que devia valer tanto dinheiro. Por exemplo, quanto ganha o presidente da FIFA? Fala pra mim, Monange, quanto você acha que ele ganha? Fala. É uma coisa louca. O rapaz ganha... É pouco, tá, Monange? Não é muito, não. Não é muito, não. Ele ganha aí um pouquinho mais de 2 milhões por mês. 2 milhões por mês. Aí tem vezes que tem bônus maior, dependendo do ano, né? Esse ano que é ano de Copa, ele deve ganhar aí mais um tanto de bônus e não sei o que lá. E ele, inclusive, vai ficar até o próximo ano, 2027, ele também deve ganhar mais aí um tanto de dinheirinho. Então é isso aí, né? Pra onde que vai todo o dinheiro arrecadado com a Copa, não sei o que? Pra pagar bem a galera que bota tudo isso de pé. Não é fácil também botar uma Copa de pé, não é fácil. Mas eu, particularmente, acho que ninguém vale tanto dinheiro.

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0: Relógio vai marcando 5 horas e 27 minutos.
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0: E a gente segue botando o pé na estrada. Vamos ouvir um Zanetti Cristiano?

0: Zé Neto e Cristiano por aqui. Você tá por aí? Deixa eu ver se tá mesmo.
1: Bom dia, bom dia, bom dia. Aqui é Cláudio de Guarulhos.
0: Você tá bom, Cláudio?
1: Chuqueiro, vamos que vamos.
0: Vamos que vamos.
1: Sentido a Registro, Vale do Ribeira.
0: Boa.
1: Ô, Paula Toco, bom dia, Monange. O Cano tá aí, mas bom dia pra ele também.
0: Isso aí, boa.
1: Deixa eu falar uma coisa. Um absurdo que acontece na estrada.
0: Qual parte?
1: A gente tá todo dia na estrada, precisa tomar aquele cafezinho com serrote, no caso, só o cafezinho. É. Aí a gente vai naqueles dois postos famosos ali da Resbittercourt, né? Dois postos muito bons, muito caros. Você paga lá um absurdo no café, um absurdo em tudo. Aí você vai tomar um café tanto naquele posto mais famoso, que é o Graal, quanto o 88 Dionísio. Aí serve pra você um café, só água e açúcar. Na verdade, o café esqueceram de colocar. E é direto assim, Graal principalmente, o café é uma merda. Um lixo, desculpa a palavra, mas não tem condições não. Esses dois postos cobram caro pra caramba. O caminhoneiro, quando chegar lá, o caminhoneiro vai pagar, o caminhoneiro não pede graça. E assim mesmo, ele serve uma qualidade muito ruim. Café ridículo. Fica aí meu relato aí. Não sei se vai pro ar, porque é um relato, dois postos famosos aí, mas vamos que vamos. A minha indignação.
0: Já foi, já foi. É tanto problema que a gente prende na estrada que ainda, pelo menos o cafezinho tinha que ser de qualidade, né? Por isso que a gente toma aqui, nós serve um café pé na estrada pra ele, Monange. Que aí não tem erro, não tem como alguém sair triste depois de tomar um cafezinho pé na estrada, não é mesmo? Muito obrigada pela beira e por falar, né, já que a gente tá falando aqui da estrada, a Comissão de Integração Nacional e Desenvolvimento da Câmara dos Deputados discute na semana que vem, no dia 16, na terça-feira, a execução do contrato de concessão da Rio Santos, que está agora sob gestão da CCR Rio SP. Né, a ideia, porque eles assumiram o contrato em 2022, né, a previsão de vários investimentos, mas o pessoal tem criticado. Então, por quê? Porque ali tem alguns riscos que não tem em outras concessões, né, deles, que é risco de deslizamento por causa de chuva, trânsito lento por causa de obras, queda de árvores e falha no sistema do free flow, que aí é uma coisa mais generalizada. Então vai rolar na terça-feira aí essa discussão lá na Câmara dos Deputados. A gente vai trazendo para você informações sobre isso. Tem outra coisa também que está rolando, que é um projeto de lei, que é o 1576, que cria o programa Diesel Justo e prevê um auxílio financeiro para proprietários de veículos a diesel, para poder compensar aumento de custos e manutenção por conta do biodiesel na mistura do combustível. Complicadíssimo isso, né, gente? Complicadíssimo. Acho que isso aqui tem chance nenhuma de passar, né? A ideia é que o programa teria uma duração de 5 anos e ofereceria um auxílio correspondente a 50% das despesas de manutenção. É muito mais fácil, faria muito mais sentido para o governo, inclusive da questão de fiscalização, diminuir a quantidade de biodiesel, né? Faria muito mais sentido do que aprovar um negócio desse aqui. Então, acho pouquíssimo provável que um negócio desse aqui avance. A gente tem que prestar atenção também. Às vezes, as pessoas apresentam projetos que elas sabem que não vão acontecer, que não tem nenhuma forma viável. Porque como é que você vai colocar isso daqui? Como é que vai comprovar a manutenção, né? É muito, muito complicado isso. E, às vezes, as pessoas já sabem, mas ela apresenta o projeto mesmo assim para poder virar uma coisa meio eleitoreira, sabe? Ah, olha, mas eu apresentei. Sabe que é inviável. Não apresenta o projeto de uma forma que, ó, eu pensei em tudo, pensei inclusive como fazer a fiscalização num projeto de fato completo, apresentam uma ideia lá que vai agradar o eleitorado, né, mas sabe que não vai acontecer, mas poder fazer uso eleitoral. Então a gente tem que ficar atento a tudo isso também nessa época de eleições.
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0: 5:35.
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0: pé na estrada, você também tá por aqui, né?
1: Bom dia, Paula Toco, bom dia, Monange.
0: Bom dia.
1: É o Ferreira de São José do Rio Preto falando.
0: Você tá bom?
1: Palco do momento BR-153, daqui a pouquinho nós chegamos no QT, vamos passar o final de semana com a família, descansar. Um grande abraço pra todos aí. Final de semana abençoado pra nós.
0: Um grande abraço pra você também, pra sua família. Que seja um ótimo final de semana juntos, né? E ó, a rodovia Ecovias Imigrantes iniciou a fase de testes do pedágio eletrônico também, né? Free Flow também. É, na ideia ali é substituir as praças que existem hoje, né? Eu acho que pra quem desce ia ficar até interessante. Porque, gente, em dias que você desce e ali tá cheio, a praça de pedágio vira um gargalo gigantesco, né? Então pode ser que seja interessante, mas tem todos os problemas que as pessoas têm enfrentado, né, no pedágio eletrônico, no Free Flow. Os pórticos foram instalados ali na Anchieta, no KM-33, e na Imigrantes, no KM-29, em ambos os sentidos, né, que essa é uma mudança também. Agora, né, que tá, você cobra tanto na ida quanto na volta e metade do que se cobrava antes só na descida. E aí eu queria até entender com vocês, se vocês que passam por ali regularmente, se vocês já tiveram algum problema com a contagem de eixos, né? A gente tem recebido algumas questões, se você teve problema com a contagem de eixos no solo, né, ou com a contagem de eixos que chega na sua cobrança, por favor, conta pra gente.

0: intervalo que já são 5h40.
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0: Vamos ouvir a minha xará, Paula Fernandes.

0: Paula Fernandes botando o pé na estrada com a gente. Vamos ouvir você.
1: Bom dia, Paula Toco, Pedro Cão.
0: Bom dia.
1: Manda um cafezinho pra nós aí. Aqui é o Hernani, que é R.A. de Neguinho.
0: Claro, Hernani.
1: Aqui com Miranda Débora, em busca ali de Monique.
0: Ah,
1: porta
0: isso.
1: Caminhão, juntamente com o companheiro Hugo. Jesus abençoe todos os motoristas aí que estão na rodagem hoje. Principalmente os companheiros cegonheiros lá do Brasil, lá de Betim.
0: Boa.
1: Uma música aí pra não matar a saudade do Brasil.
0: Ah,
1: bom
0: sim.
1: Dia.
0: Coisa boa demais, mano. Bota um cafezinho que deve dar uma saudade num café nosso aqui, né? A saudade da cerveja talvez ele não tenha, porque tá em Munique, na Alemanha, um monte de cerveja boa, mas do café isso deve dar bastante saudade, do calor. Valeu, parceiro, um abraço pra você. Quem mais mandou um alô aqui?
2: Bom dia, Paula Toco. Bom dia, pessoal. Ouvinte aí.
0: Bom dia.
2: Abraço, Nicolás Carreteiro. Estou empilhando. Estou a uma baixada sofrida. Descarregar ali um latão ali. Um latão de container.
0: Boa.
2: Um abraço pra todo mundo da rodagem aí.
0: Valeu, muitíssimo obrigada pela beira. E ó, o preço médio do frete por quilômetro rodado teve uma leve queda no mês de maio, de 0,81%. Ele, que o preço médio estava em 8,66, foi para 8,59, né? É a Repom que geralmente faz esse relatório. E aí, isso muito por conta do quê? Do preço do diesel, né? O preço do diesel teve ali uma leve quedinha, então isso já refletiu no preço do frete. E também a indústria diz que começa a apresentar também leves sinais de desaceleração, o que também pode afetar o preço do frete para os próximos meses. Então a gente fica aqui de olho. E vamos ouvir um alô? É Country Beat com Rio Negro e Solimões.
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1: Cabo Felipe com o Rio Negro Solimões botando o pé na estrada com a gente. Deixa eu ouvir aqui seu alô.
2: Bom dia, Paulo Atuco. Bom dia, Ronange.
1: Bom dia.
2: Agora, Balneário Tamboril, com a minha busca aí do Urizal, fazer um carregamento do Pica-Pau.
1: Boa. Valeu, um abração pra você, cafezinho pra ele, Monange, que tamo no trecho. 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Bom dia, agora 5h48.
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0: Relógio 5h51.
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0: E a gente segue botando pé na estrada. Dá tempo de ouvir mais um alô, hein?
3: Bom dia, fala Turcão.
0: Bom dia.
3: Da parte do Petrolândia.
0: Você tá bom?
3: Em busca ali do São Francisco aqui, chegando no Curitiba.
0: Boa.
3: Para os amigos da estrada aí, tudo de bom.
0: Tudo de bom pra você também. Vamos ouvir um Pedro Soberano?

0: Soberano, encerrando este nosso sabadão, dia 13 de junho. Você que vai curtir o Jogo do Brasil mais tarde, um bom jogo pra você. Você que vai ficar na rodagem, não quer nem saber de futebol, um bom descanso, um bom trabalho, um bom seja lá o que for, sempre com responsabilidade. Vamos que vamos, que tem muita programação boa aqui na massa chegando. Tchau, gente. Amanhã, às 7 da manhã, a gente se vê no SBT. E na segunda-feira, às 4 da manhã, tamo de volta. Beijos, fui. Tchau, Monange.
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0: Que dia hoje? Dia 13 de junho de 2026. Que satisfação imensa estar com você aqui na Massa FM. Quero bater um papo com você, trocar aquela ideia bem legal. Manda seu alôzão. 3509-9290. Fique à vontade para mandar o seu recado, o seu beijo, o seu bom dia. Ou então para mandar a sua mensagem para quem você quiser. Anota o meu WhatsApp de novo. 11-3509-9290.
1: Bom dia.
0: Quem tá trabalhando, quem tá chegando agora, quem passou a madrugada naquele corre-corre danado e vai descansar daqui a pouquinho. Bom dia pra você. Tamo junto. Eu sei que tem muita gente aí animada hoje pelo Brasilzão, né? Vai, Brasil. E ligado aqui na massa, a gente vive essa emoção juntos. Manda teu alô, o teu recado, fique à vontade, porque Bom Dia Massa já começou com esses caras aqui, ó. Jair Rodrigues, Cristitão e Chororó, e a Majestade, o Sabiá. 2 para 5.

Bom dia, tamo junto aqui, ó, na Massa FM. Taíde Alexandre. Massa FM. Rosas e Versos, 6h24. Bom dia pra você. Tamo junto pra deixar sua manhã bem mais legal, né? Você tá naquele clima de Brasil? É. Tamo junto na Manhã da Massa. Manda teu alô pra gente aqui. Me conta o que você tá fazendo de bom. Meu WhatsApp tá liberado, viu? Anote aí. Massa FM. 11-3509-9290. Eu não sei, de repente, se você chegou agora ou se você tá sintonizado desde muito cedo. Não sei, não imagino. Mas obrigado pelo carinho.

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0: Massa FM, Edson Hudson, ela encasquetou. E aí, gente, tudo jóia? Bom dia pra você que tá aqui comigo na Manhã da Massa. Rolou também o Lourenço e o Lorival, Moreninha Linda, Gilberto e Gilmar. Só música linda, né? Pra deixar o seu fim de semana sempre muito legal. Me responda uma coisa, você que tá curtindo a Massa FM.
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0: Já deixou teu recado hoje aqui? É? Tá bom. Manda aí. 3509-9290. Coloca o 11 antes, tá? 11-3509-9290. Deixa eu mandar aqui um beijo. Beijão. Débora Souza, ligada na Massa.
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0: Fala, Ricardo, tudo bem? Tá pilotando o caminhão, tá curtindo a Massa FM. Tem também aqui o Renan. Alô, Renanzinho, bom dia pra você, meu querido. E também aqui a Cláudia, vai trabalhar já já, tá fazendo café pra família. Beijo, Cláudia, beijo, família linda de morrer, hein?
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0: Bom, a Manhã da Massa fica por aqui, você continua com a gente, deixando o seu dia sempre muito legal. Tamo junto, a minha rádio é massa. Bom dia pra você.
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6: Massa FM, 7 horas, 1 minuto.

0: joia, chegamos com mais uma edição do Massa Retrô. Ô, gente, eu adoro esse programa, sabe por quê? É hora da gente viajar no tempo, relembrar tanta música legal, tanta música que fez parte da nossa vida, da nossa história, né? Ah, que coisa boa! Massa Retrô pra você viajar no tempo. Chega aí, vem junto comigo, vamos até às 8 horas da manhã, tocando músicas que você vai adorar relembrar. Por exemplo, ó. Hoje tem aqui o Victor e Léo, tem Maiara e Maraísa, Teodoro e Sampaio, Chico Rei e Paraná. Pra começar tem Chitãozinho e Chororó. Tamo junto, aumenta o volume desse rádio aqui, o Márcio Melo. E o Massa Retrô já começou.
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Namastê, FIB, bom dia, 7h22. Olha, Maíra e Maraísa aqui, não abro mão. Música linda, né? Rolou Zezé de Camargo e Luciano com o Victor e Léo. Antes teve o Lucas Luco, Gustavo Lima. Isso é massa retrô, meu povo lindo. Isso é massa retrô. Músicas pra você relembrar tanta história que você viveu, né? Deixa eu mandar aqui um beijão. Oi, tudo bem? Daniela, obrigado. Daiana Barbosa, ligada na massa. Valeu, lindona. Oiê, tudo bem? Quem tá comigo aqui na Massa FM é o Eduardo, falou que tá preparando o almoço. Talvez você vai trabalhar, vai ter que levar o almoço, né? Porque não é possível que você vai almoçar agora, 7 da manhã, né? Mas tá bom. Embora não é má ideia, viu? Não é má ideia de jeito nenhum. Abração. Oi, Adriana, ligada em Jaraguá. Valeu, lindona. A Helena também tá em Jaraguá, curtindo a Massa FM. Vamos que vamos, curtindo o nosso Massa Retrô. Manda teu áudio aí no 11 3509 9290.

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1: Na Massa FM, tá rolando aqui o Massa Retrô. Isso mesmo, gente, pra você relembrar tanta música linda. Wesley Safadão e o Coração Machucado. Teve o Gini Geno e ainda o Henrique e o Juliano. Esse é só o começo do nosso sabadão aqui na Massa. Vem com a gente aí, curtir o seu dia, manda teu alô. Se inscreve nas promoções, cola junto, tá bom? 11-3509-9290. Vem comigo, a minha rádio é Massa. Eu tô indo nessa, mas você fica com a gente aqui. Ótimo fim de semana pra você. Tamo junto, gente.
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0: Olá, eu sou o Nico Neto e a gente vai junto até o meio-dia. A minha rádio é massa.
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0: Um bom dia pra você. A gente começa agora mais uma edição da Manhã da Massa neste dia de frio, de céu nublado na Serra Gaúcha, em praticamente todo o estado do Rio Grande do Sul. 10 graus é a temperatura agora e você que tá junto com a gente, peço que permaneça. Mande o seu recado, mande o seu abraço, participe da Manhã da Massa, que eu aguardo o seu contato aqui no 54996755746. Saiba que a volta por cima nem sempre faz barulho. Muitas vezes ela acontece no silêncio das escolhas certas, na coragem de recomeçar, no esforço diário, nos estudos, no cuidado consigo mesmo e na persistência de quem não desiste dos próprios sonhos. Continue fazendo a sua parte com um passo de cada vez. O resultado vai chegar. Você já está mais perto do que imagina. Está mais perto também do início. Ótimo fim de semana para você aqui na Massa.
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0: Massa FM, a minha rádio é massa. Jorge Mateus com Logo Eu, tocando aqui na Manhã da Massa. 8h15, tá chegando o horóscopo da massa.
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0: Pra falarmos agora de Áries, Touro, Gêmeos e Câncer na Manhã da Massa.
2: Áries.
0: Pra você, ariano, sábado pede mais equilíbrio emocional. Evite agir por impulso e procure canalizar a sua energia de forma positiva. A cor é rosa e o número é o 18 para você de Áries.
2: Touro.
0: Taurino, o dia favorito.

0: favorece boas conversas e encontros agradáveis. Aproveite para fortalecer os laços com quem faz a diferença na sua vida. Para você de touro, a cor é bege e o número é o 02.
1: Gêmeos.
0: Mantenha o foco no que realmente importa e não disperse suas energias. Sua criatividade poderá render ótimos resultados para você de gêmeos. Cor laranja e o número é o 17.
1: Câncer.
0: Canceriano, sua sensibilidade estará mais intensa neste sábado. Vá com calma e não deixe a ansiedade tomar conta. Para você de câncer, a cor é amarela e o número é o 01. Daqui a pouquinho tem leão, virgem, libra e escorpião aqui na manhã da...

0: Minha, minha rádio é massa. 8h26, o som de João Bosco e Vinícius, amiga linda.
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0: Para falarmos da previsão do tempo e você ficar bem informado aqui na Massa FM Serra Gaúcha, para a região de Bento Gonçalves, Nova Prata, toda essa região aí nossa da Serra Gaúcha, para você ficar sabendo como vai estar o tempo na nossa região. O tempo na Serra Gaúcha alterna entre muitas nuvens, chuviscos isolados com temperaturas mais baixas no dia de hoje. As mínimas começaram amanhã na casa dos 8 graus e as máximas não devem passar os 17 no dia de hoje. Hoje muitas nuvens, então chuvisco ocasional e as temperaturas, como eu falei, na casa dos 17 graus de máxima. No domingo a previsão indica o retorno da chuva leve e a garoa durante todo o dia amanhã, com os termômetros oscilando em torno de 10 a 17 graus. A tendência da semana que vem é frio, que deve se intensificar com a chegada de uma massa de ar polar no estado do Rio Grande do Sul, com temperaturas negativas no início da semana que vem e também possibilidade de geada nos pontos mais altos do estado. Então, hoje, amanhã, chuvisco, chuva leve, né, céu nublado, sol não deve aparecer. E aí, durante a semana que vem, no início dela, teremos temperaturas negativas em praticamente todo o estado do Rio Grande do Sul.
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0: Então agora aqui na Massa FM Serra Gaúcha, tá chegando pra você, Leão, Virgem, Libra e Escorpião.
2: Leão.
0: Pra você de Leão, confie mais na sua intuição e observe o ambiente ao seu redor antes de tomar decisões. Serenidade será essencial. Para você de Leão, a cor é lilás e o número é o 16.
2: Virgem.
0: Você de Virgem, pense nos seus planos futuros, mas escolha com sabedoria quem merece o seu tempo e dedicação. Cor marrom e número 03.
2: Libra.
0: Você de Libra, assuma responsabilidades com confiança e aproveite as oportunidades para mostrar seu talento e competência. Para você de Libra, cor azul e número 15.
2: Escorpião.
0: Use sua sensibilidade como guia para tomar decisões mais alinhadas aos seus valores. Confie em si mesmo. Para você de Escorpião, cor verde e número 04. Daqui a pouquinho tem Sagitário, Capricórnio, Aquário e Peixes no horóscopo da Massa.
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0: Massa FM, a minha rádio é massa. Daniel tocando por aqui.
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0: Chegando agora, Sagitário, Capricórnio, Aquário e Peixes no horóscopo da massa.
2: Sagitário.
0: Para você de Sagitário, ouça bem. O momento é favorável para encerrar ciclos e seguir em frente. Apenas evite atitudes precipitadas movidas pela emoção. Para você de Sagitário, a cor é cinza e o número é o 14.
2: Capricórnio.
0: Demonstre maturidade e responsabilidade afetiva. O equilíbrio nas relações fará toda a diferença. Para você de Capricórnio, a cor é roxa e o número é o 05.
2: Aquário.
0: A cooperação será o segredo do sucesso neste sábado. Trabalhe em sintonia com as pessoas ao seu redor. Mantenha os pés no chão. Para você de Aquário, a cor é branca e o número é o 13.
2: Peixes.
0: Aposte no bom humor e na espontaneidade para enfrentar os desafios do dia a dia. Sua leveza pode transformar o ambiente ao seu redor. Para você de Peixes, a cor é vermelha e o número é o 19, fechando o horóscopo desta manhã aqui na Massa.
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0: Massa FM, a minha rádio é massa. Jean Giovanni, faz de conta. 5 para as 9, temperatura na Serra Gaúcha em 11 graus. E você junto com a gente aqui na Massa. Manda recado que daqui a pouquinho já passo informações para você do sorteio da Copa aqui na Massa, do Jogo do Brasil com o Casarão Colonial. Na sequência, também nas redes sociais, tem promoção, tem coisa bacana no Casarão Colonial no dia especial de hoje. Estreia do Brasil na Copa do Mundo e sorteio também para você que acertar o placar do jogo de hoje entre Brasil e quem que o Brasil joga, você sabe? Vai ouvir agora na Manhã da Massa, nas nossas notícias, para você ficar bem informado.
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0: A seleção brasileira estreia na Copa do Mundo neste sábado, hoje diante de Marrocos. O Brasil estreia neste sábado, dia 13, no MetLife Stadium, em Nova Jersey, nos Estados Unidos, às 19 horas, horário de Brasília. A equipe brasileira encara Marrocos em duelo de primeira rodada do Grupo C

0: da Copa do Mundo de Seleções. O técnico Carlo Ancelotti comandou o último preparativo da seleção no dia de ontem, no centro de treinamento Columbia Park, em Morristown. Que cachorro, hein? Somente os primeiros 15 minutos da atividade no CT puderam ser acompanhados pela imprensa. A provável escalação do Brasil para sábado tem Alisson, Danilo ou Ibanez, Marquinhos, Gabriel Magalhães e Alexandre ou Douglas Santos, Casemiro, Bruno Guimarães e Lucas Paquetá, Rafinha, Matheus Cunha e Vinícius Júnior para fechar a seleção, a possível escalação da seleção brasileira para o jogo de hoje. Então, 19 horas, horário de Brasília, Brasil estreando a Copa do Mundo, estreando na Copa do Mundo diante de Marrocos. Daqui a pouquinho, passo para você as informações do sorteio da Copa. Sua Copa é massa com o Casarão Colonial e a Massa FM aqui para você participar.
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Oh, esse é o fim de semana aqui na Massa FM Serra Gaúcha. Bom dia!

0: Mas FM é a minha, a rádio é massa. Marcos e Belucci tão feliz. 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

0: Mas FM é a minha, rádio é massa. Tocando por aqui, Henrique Juliano Rancorosa. Lembrando, tem kit pra você assistir o jogo da Copa hoje com petiscos, salgadinhos e muito mais do Casarão Colonial. Manda recado 549-9675-5746 e concorra aqui na massa. E agora a gente fala de esporte sobre a seleção brasileira com o gigante do Vale, Marcos Couto. Fala, Marcão!
1: Então, meus amigos, chegou o dia, chegou a hora. 13 de junho, 7 da noite, horário de Brasília, Nova Jersey, Grupo C, Brasil e Marrocos, nossa estreia na Copa do Mundo. Este jogo contra Marrocos é a quarta partida entre Brasil e Marrocos na história do futebol profissional. E o retrospecto é equilibrado. Duas vitórias brasileiras, uma vitória marroquina e um empate. O primeiro encontro entre nós, brasileiros e marroquinos, aconteceu em 1997, em amistoso disputado na cidade de Fez, no Marrocos. Naquela data, naquela oportunidade, o Brasil venceu por 2-0, com gols de Denilson. Na Copa do Mundo da França, em 98, houve um novo encontro, dessa vez pela segunda rodada da fase de grupos. Ronaldo, Rivaldo e Bebeto marcaram uma vitória por 3-0. Este jogo ocorreu apenas em março de 2023, poucos meses após a histórica campanha marroquina na Copa do Mundo do Catar, quando a equipe africana se tornou a primeira do continente a alcançar uma semifinal de Mundial. Jogando em casa, em Botuta, Marrocos, a seleção marroquina nos derrotou pelo marcador de 2-1. Então, há equilíbrio e há que se ter respeito pela seleção de Marrocos. É o nosso primeiro desafio. Chegou a hora de estrearmos na Copa do Mundo. Boa sorte, Brasil! Marcos Couto, gigante do Vale, para a Massa FM.
0: Valeu, Marcão, grande abraço para você. Então, hoje, Brasil e Marrocos, 19 horas, estreia na Copa do Mundo.

0: aqui, minha minha rádio massa, João Neto e Frederico chorou na escadaria. Fechando mais um bloco aqui na Manhã da Massa. Daqui a pouquinho tem o Massa tá de 10. 5 para as 10 e você que está junto com a gente também é convidado a visitar a Expo Bento e Penavinho hoje no Funda Parque em Bento Gonçalves, na Funda Parque, e a galera da Massa FM está esperando por você. Alex de Assis está por lá, daqui a pouquinho chega também a turma da Massa FM Porto Alegre para fazer companhia e juntarmos as forças das emissoras da Massa FM espalhadas por todo o Brasil. São mais de 90 emissoras e só no Rio Grande do Sul são 7, já sei, Santiago, Passo Fundo, Gramado, Serra Gaúcha. Temos também em Porto Alegre e Panambi. Então me ajuda a contar, e são 6 só no Rio Grande do Sul, emissoras da Massa FM, a maior rede de rádios do Brasil. E você é nosso convidado especial também para estar indo na Expo Bento e Penavinho e visitando o stand da Massa FM bem na entrada da Funda Parque em Bento Gonçalves, tá certo? Sei que a galera da Massa FM Porto Alegre está levando aí alguns brindes da Rede Massa, então você pode ter certeza que se chegar a tempo vai ter presente para você também da Massa FM, tá ok? Agora, lembrando, você manda recado pra gente, 549-9675-5746, e se quiser, manda também o seu áudio que eu toco aqui na Massa.
1: Bom dia, aqui é o Ellen, queria muito ganhar o prêmio de hoje da Massa FM do Casarão Colonial.
0: Show!
1: E...
0: vai, Brasil!
1: Vamos lá, que hoje vai dar Brasil.
0: Isso aí, então vai concorrer com a gente também, um beijo pra vocês aí, obrigado pela companhia. Também participando com a gente, kit do

0: Casarão, o Evandro mandou aqui o recado e vai concorrer também. Também com a gente a Davi Luiz Donadello, Protásio Alves, o Heitor também mandou recado, valeu! Também com a gente a Erika De Favre, Nova Prata, vai concorrer ao presente também aqui na Massa. E um monte de gente mandando o seu recado e eu aguardo o seu. Só lembra de mandar o nome completo e também a sua cidade, que aí a gente inscreve você aqui na promoção e depois faz o sorteio. Sem nome não tem como a gente fazer, né? Só mandando, que às vezes não aparece no WhatsApp ali, né? Às vezes só o primeiro nome, não aparece aí o nomezinho junto com o WhatsApp. Então tem que mandar pra gente nome completo e sua cidade para participar de um kit de petiscos, salgadinhos, pipoca, kit do Casarão Colonial para você assistir o jogo hoje com a sua família e saborear aí os produtos do Casarão Colonial aqui na Massa.
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0: A Caixa Econômica Federal realiza neste sábado 13 o concurso 3018 da Mega Sena. Sem vencedores na última quinta-feira, a loteria acumulou e o prêmio máximo pode chegar a 12 milhões de reais nesta noite. O sorteio será realizado às 21 horas no Espaço da Sorte, localizado na Avenida Paulista, e será transmitido ao vivo pelas redes sociais da Caixa. Para concorrer, os apostadores poderão registrar os seus jogos até uma hora antes do sorteio, às 20 horas, em qualquer casa lotérica credenciada pela Caixa, pelo site ou também aplicativo do banco. O bilhete simples da aposta da Mega Sena, com 6 números marcados, custa R$ 6,00. Então, hoje, sorteio da Mega Sena pagando 12 milhões de reais.
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0: Olá, eu sou o Nico Neto e tá chegando meia hora só de música. A minha rádio é massa.
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0: Está no ar ele, o Massa da de 10, para você participar com a gente, mandar recado no 549-9675-5746 e curtir meia hora só de música no programa mais adorado, mais animado, mais divertido e com os maiores sucessos da Massa FM. Curte agora ele, o Massa da de 10. Bom dia para você.

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0: FM, a minha rádio é massa. Paula Fernandes com Taylor Swift, Long Live. Tocando aqui no Massa da de 10, 10 sucessos direto pra você. 24 pras 11, você manda recado no 54996755746 e participa aqui na Massa. A galera manda o seu recado e a gente toca pra você ouvir.
1: É, Rádio Massa, tudo Opa. Bem com vocês? Trabalhando hoje de manhã, no sábado, e ouvindo a rádio de vocês. E gostaria de participar do sorteio da cesta do Casarão Colonial.
0: Perfeito, a Yara Prigol também participando com a gente aqui na Massa. E você também manda recado que tá rolando o kit do Casarão Colonial de petiscos, salgadinhos, tudo que você precisa, além da melhor pipoca da Serra Gaúcha, você encontra no Casarão Colonial. E se vir no Casarão Colonial, compra

0: dá o palpite pro jogo e também concorre a prêmios. Hoje o Brasil estreia na Copa do Mundo contra Marrocos às 19 horas. Então, promoção, manda recado no WhatsApp da Massa e também promoção diretamente no Casarão Colonial de Nova Prata. Na sequência, a gente fala com o Dedé Maravilha, vendo aonde ele está circulando. Eu sei que tem promoção rolando, coisa boa e preço baixo pra você, então não sai daí!
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2: Excelente sábado para você. Bom dia.

0: Massa FM, a minha rádio é massa. Eu aguardo o seu contato por aqui pra participar com a gente. 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Oi, eu quero participar, a Rejane Nova Prata, valeu! Marisa também junto com a gente vai concorrer aqui na massa, obrigado! Manda o seu recado que daqui a pouquinho tem sorteio e daqui a pouquinho o Dedé Maravilha também na massa!
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0: 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A gente tem.
1: Isso aí, né? Pessoal, vem pra Cassol, daqui a pouco eu vou voltar aqui, ó. Tá aí, tá a Fran aqui. Nós estamos aqui recebendo brindes também. Tem brinde da massa, tem brinde da Lorena. Dá bom dia, Fran. Tudo bem? Bom dia.
2: Bom dia, pessoal.
1: Tem tudo, tem bastante brinde, né?
2: Tem bastante brinde. 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
1: Tá bom, e leva a sacolinha da massa junto, né?
2: Leva junto.
1: Aí, portanto, Nico, tá precisando chover novo na tua casa, meu filho?
3: Na volta, quero saber o valor dos aquecedores, aqueles portáteis que eu sei que tem na Cassol também. 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
1: 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Porque tá quentinho aqui dentro, tá certo?
3: O chuveiro já comprei, mas o aquecedor tô precisando. Fechado?
1: Não, já, vamos dar jeito em outra. Será que o Alex tá inteiro lá na Expo Bento, não?
3: Espero que sim, que tá aguardando a galera por lá e daqui a pouquinho a galera da Massa FM Porto Alegre também aguarda a turma o dia todo na Expo Bento, fechado?
1: E o cara já chegando com uma touquinha ontem lá, o homem é careca, né? Aí teve que botar uma touquinha, rapaz, porque não foi fácil a vida do homem lá. Daqui a pouco eu volto!
3: Valeu, abraço!
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0: Massa FM, a minha rádio é massa, o som de Henrique e Juliano, seja ex, e eu também tô aguardando o seu contato, daqui a pouquinho tem sorteio.
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0: Valeu!
1: Pra gente poder se reunir um pouquinho.
0: Show de bola! 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Oba! No ar, as 5 estrelas da massa para desfilar. Você escolhe a sua preferida, vota e depois do intervalo a mais votada toca.

De novo aqui na Massa FM, bom dia! Começando com Gustavo Lima, depois tem Chitãozinho e Chororó, Eduardo Costa, Clayton e Romário e Simone Mendes, 11:22.

Essas são as 5 estrelas da massa. Tocou Chitãozinho e Chororó e Gustavo Lima com Luiz Fonsi Vagabundo. E Chitãozinho e Chororó com Página de Amigos. Vai tocar Eduardo Costa e O Aposto, Clayton Romário com Zenete Cristiano Não Namora e Simone Mendes Dois Tristes, e você escolhe a sua preferida. Vota e a mais votada toca de novo depois do intervalo nas 5 estrelas da massa.

0: Massa FM, a minha rádio é massa. Simone Mendes com Dois Tristes, tocando aqui nas 5 estrelas da Massa. Escolhe aí. Tocou ela com Dois Tristes, Clayton Romário com Zenete e Cristiano Não Namora. Tocou também Eduardo Costa, Eu Aposto. Chitãozinho e Chororó com Página de Amigos. E Gustavo Lima com Luiz Fonsi, Vagabundo. Escolhe a sua preferida, vota. A mais votada toca de novo nas 5 estrelas da Massa depois do intervalo. E você é nosso convidado especial para mandar o seu recado e participar com a gente das promoções da Massa. E falando em promoção, a galera tá mandando o seu recado e concorrendo a presente do Casarão Colonial de Nova Prata.
1: Bom dia, aqui é a Carla de Nova Prata.
0: Oi, Carla.
1: Eu quero participar do sorteio do Casarão Colonial para comer juntinho com a minha família assistindo o jogo da nossa seleção.
0: Ô, Brasil!
1: Minha rádio é massa.
0: Ó, jogo da seleção, ó.
2: Brasil!
0: Ô, beleza! E a galera manda recado mesmo aqui na massa.
3: Queria participar dos sorteios. As promoções. Bom dia, Rádio Massa.
0: Valeu, obrigado. E a galera tá mandando um recado, pois é o seguinte: depois do intervalo, a gente libera um kit do Casarão Colonial com petisco, salgadinho, tem pipoca, que é a melhor pipoca da Serra Gaúcha e você encontra no Casarão Colonial de Nova Prata. 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Então, manda recado, daqui a pouquinho tem um sorteio e também dá aquele pulinho especial no Casarão Colonial para apostar pelo Brasil.
2: Brasil!
0: E depois do intervalo tem o resultado das 5 estrelas da Massa.
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1: 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Teve brinde, teve brincadeira, teve a Fran da Lonezete, né? Disse que minha Fran vai ficar amanhã também, Franzinha. Vai entregar brinde amanhã. Amanhã ela disse que não vem, amanhã é domingo, ela vai ficar em casa descansando. Não, chega, Dedé, vou ficar o dia inteiro hoje aqui. Tá bom? 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
1: 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Nico, daqui eu vou pra Expo Bento e Fenavia, tá certo? Amanhã tu prometeu de ir pra lá, né? Tô te esperando lá, então muita gente quer conhecer o Nico lá na Expo Bento amanhã, tá certo? O Alex Atis tá lá.
2: Tá bom, abraço. Grande abraço, até mais. 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
6: Massa FM, são 11h57. Um excelente sábado pra você. Por aqui, Rafael Moretti. Vai começar o batidão da mão.

Exatamente, estamos no ar com o Batidão da Massa. Excelente sábado pra você, bom final de semana. Vamos agitar então a partir de agora com as melhores músicas pra animar, pra agitar. A hora do almoço, né? Tem muita gente almoçando a partir de agora aí, porque o torneio de seleções vai começar hoje. E tá valendo a partir de agora. Levanta a mão aí quem é que gosta de pizza. Quem que não gosta de uma bela pizza, não é verdade? Valendo então a partir de agora. Cartão com R$250 para você usar na sua pizzaria favorita. Vai reunir a família, os amigos, transformar a noite em um momento especial e memórias deliciosas. É durante o torneio de seleções. Vai pedir aquela pizza, tomar aquela gelada, aquele refrigerante. Então a partir de agora, me conta, qual que é o sabor de pizza que você mais gosta? No 11 350.

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1: Nossa, firme, Jonete Frederico, moda derramada, agora meio-dia e 12. Bom sabadão pra todo mundo. Tá valendo um cartão com R$250 pra você gastar na sua pizzaria favorita, assistir aos jogos da maior competição de futebol do mundo. É, e você pode ganhar esse Vale Pizza pra você curtir. Muita gente aqui mandando mensagem pra gente. Oi, tudo bem, Rafa? Alan Batista dos Santos. A minha pizza favorita é meio calabresa e meio mussarela. É tradicionalíssima. Olá, tudo bem? Boa tarde. A minha pizza favorita é calabresa cebolada. Olha que bacana, hein? Muito obrigado, Bilcida, pelo seu recado. Tem mensagem também chegando aqui no nosso WhatsApp, que é o 11-3509-9290.
2: Olá, Rádio Massa, aqui é Flávia, quero participar do sorteio da pizza e o meu sabor favorito de pizza é estrogonofe. A minha rádio é massa!
1: Estrogonofe, ainda não experimentei esse sabor. Se com arroz e batata palha já é bom, imagina na pizza, fala a verdade. Você já experimentou pizza de estrogonofe?

Tem cada sabor que surge aqui: estrogonofe, costela, coração de galinha. Ou você prefere tradicional? Manda uma mensagem pra você concorrer. Chega pra cá, Leonardo. Namoro novo é bom, né?

0: FM, a minha rádio é massa, Roberta Miranda, perigosa e linda, esse é o Batidão da Massa, animando, agitando o seu sabadão e com presente pra você. Um cartão com R$250 pra você gastar na sua pizzaria favorita. Manda mensagem pra gente no 11 3509-9290.
1: Boa tarde a todos os brasileiros, ouvintes e felizes da Rádio Massa. Aqui sou Angela, todo mundo aqui está boanenses, torcendo pelo nosso Brasil. Ó, 2-0. E eu quero muito ganhar esses R$250. Imagina só, 2-0, Brasil ganhando e convidando a galera pra uma pizza em casa. Bom, beleza? Demais. Um beijão pra vocês, eu amo essa rádio, porque ela é massa.
0: Valeu, brigadão, tá concorrendo a esse cartão. Manda mensagem pra gente também, conta aí qual que é o sabor de pizza que você mais gosta. E por falar em Brasil...
1: Chegou o grande dia! Falta pouco para a bola rolar e a gente estrear na maior competição de futebol de seleções do mundo. Mas antes, eu gostaria de te fazer uma pergunta. Você sabe qual jogo tem mais camarotes vendidos até agora? Você pode ter pensado na partida da final ou em alguma dos três anfitriões. Talvez da atual campeã, a Argentina? Ou quem sabe da França, Espanha, mas...

nada disso. A resposta correta é Brasil e Marrocos. Exatamente. A partida de logo mais é a que tem mais camarotes vendidos. Os organizadores acham que nas próximas semanas outros jogos possam passar à frente. Mas, por enquanto, esse título está conosco e com os marroquinos também, claro. O duelo entre Brasil e Marrocos também está entre os 10 jogos com mais ingressos vendidos até agora no torneio. Torcidas vão chegar em peso e lotar o MetLife Stadium em Nova Jersey. O estádio tem capacidade para quase 81 mil pessoas e já foram vendidos mais de 75 mil ingressos. Promessa de casa cheia e de uma linda festa. Muita gente dos dois lados. Qual deles vai voltar feliz para casa? Espero que o nosso.

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0: Márcia Firme, Luan Santana, Solteiro. Teve Jobosco e Vinícius também. Eu vou morrer de amor. 20 para uma. No final do batidão vai sair o resultado. O cartão com R$250 para você usar na sua pizzaria favorita. Me conta também qual será o placar de hoje. Olá, sou Amanda. Minha pizza preferida, 4 queijos e também de calabresa. Boa. Valeu, Amanda. Tá concorrendo. Quero também concorrer a essa pizza maravilhosa. Meu sabor preferido é mignon com 4 queijos. Filé mignon com 4 queijos. Deve ficar boa essa pizza, hein? Foi a Zélia Lúcia que mandou essa mensagem. Cartão com R$250 para você usar na sua pizzaria favorita.
1: Boa tarde, pessoal. Oi. E aí, tudo bem?
0: Tudo bem, você?
1: Estamos aqui ouvindo a massa. Eu, Fabiana e o Lorenzo.
0: Oi, Lorenzo.
2: Eu gosto da pizza frango com catupiry.
1: Eu gosto de 4 queijos.
0: Muito boa. Bons pedidos, né? 4 queijos. Também essa tradicionalíssima, né? Que é o frango com catupiry. Muitas pizzarias aí chamam de catufrango. É, a criançada adora. Meio-dia e 41. Me conta também aí no áudio que você mandar, nas suas mensagens, qual será o placar de hoje. Chega pra cá, César Menotti e Fabiano.

0: Média.
1: Massa FM, a minha rádio é massa. Mano e Barreto com Country Beat, gerente da Sicredi. Teve o Michel Teló também, humilde residência. Esse é o Batidão da Massa. Estamos animando aqui o Esquenta, o maior evento de futebol do mundo. Brasil! Quero saber o placar, me manda aqui no WhatsApp. Para você concorrer também ao cartão com R$250. Para você gastar na sua pizzaria favorita.
2: Bom dia, Massa FM. Aqui é a Gisele, que estou aqui ligadinha nesse sabadão. E gostaria muito de ganhar esses 250 para comer uma pizza com o meu amor. Então, meu sabor favorito de pizza é camarão e portuguesa. Beijo, beijo, beijo.
1: A pizza de camarão, ela é chique demais. Chique no último. Portuguesa também, não é? Um ótimo sabor, muita gente pede. Muita gente pede também a moda da casa. Você tá em dúvida? Ah, manda o moda da casa aí. E aí vem todos os sabores juntos, né? Aquela pizza grande, gorda. É bom demais. Me conta aí qual que é o sabor da pizza que você mais gosta pra você concorrer. E também o placar de hoje. 12:56.
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0: teve o Marcos e Belucci com Matheus e Cauã. Siga a seta. Siga a seta até o cartão com R$250 que você pode ganhar aqui com a gente. Tá valendo. No final dessa hora vai sair o resultado. Você comer pizza à vontade, assistindo o maior evento do mundo de seleções, né? 1:11 agora. Olá, massa. Sou o Rafael, meu xará. Meu sabor de pizza favorito é o de calabresa. Me coloca no sorteio, tá concorrendo. Leandro, minha pizza favorita. Strogonoff, hoje 3-1 pro Brasil. Boa tarde, tudo bem? Pizza que eu gosto é frango com catupiry. 3-1 pro Brasil. Rose de Melo. Valeu, Rosi, obrigado aí, viu? Pelo seu recado, mais um chegando aqui. Quem é você?
1: Bom dia, Rádio Massa. Bom dia a todos. Aqui quem fala é o Amável do Nascimento. E eu tô ligado à massa. E a minha pizza preferida é calabresa com mussarela, bastante mussarela. Coloca um sorteio aí, por favor. E o placar do Brasil vai ser 2-1 pro Brasil. Minha rádio é massa. Um abraço a todos. Um
0: abração pra você também, meu amigo. 1:12 agora. Mande também o seu recado pra você concorrer. E conta aí, qual será o placar do jogo de hoje? Tá otimista? Não tá? Me conta tudo aí! Chegando agora os irmãos Victor e Léo.

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Edson Hilton, me bate, me xinga, me chama de bandido. Maiara e Maraíza, Mexidinho, Cristiano Araújo, Vitor e Léo. Só música massa pra você aqui no Batidão, animando, agitando o seu horário de almoço aí. Já almoçou? Tá preparando aí? Aí daqui a pouquinho no mercado fazer aquele churrasco que hoje tem comemoração especial com a família toda no maior torneio de futebol do mundo. Vai, Brasil! Brasil! Já pensou você ganhando um cartão com R$250 para você gastar na sua pizzaria favorita? Você pode ganhar daqui a pouquinho no final do Batidão da Massa e me conta qual o sabor da pizza que você mais gosta e o placar de hoje. Oi, massa, tudo bem? A minha pizza

0: preferida é coração com picanha. Brasil 2-1, boa tarde a todos. Minha pizza preferida é a moda da casa. 3-1 pro Brasil, Maria Torquato. Valeu, muito obrigado, boa tarde. A Rita Cardoso mandou aqui pra gente, gostaria de participar também do sorteio. E a minha pizza preferida é calabresa. Brasil 2-1.
1: Alô, rapaziada da Massa FM, aqui quem fala é Cláudio Henrique. Olha, a minha pizza preferida é mussarela. E o placar do jogo de hoje é 2-0 Brasil. Forte abraço.
0: Forte abraço pra você também, tá concorrendo. Mande o seu recado, me conta qual pizza que você mais gosta, qual que é o sabor. E também o placar de hoje, 1:25.
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0: Massa FM, 1:35, boa tarde.
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1: Márcia FM, Fernanda e Sorocaba. Pega eu, antes Cleiton e Romário Morena. Agora são 20 minutos para as 2 horas da tarde.
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0: Nossa FM, Gustavo Mioto com Jorge Matheus, Anti-Amor. Teve também Eduardo Costa, Sapequinha, animando, agitando aqui no Batidão da Massa. Todo sábado e domingo pra você. Boa tarde a todos da Rádio Massa. Vai Brasil, Cleidineia Clemente. Tô confiante no placar hoje, 3-1 e amo pizza. Mas a minha preferida é Marguerita. Quero ganhar a promoção para comer essa deliciosa pizza com a minha família. A minha rádio é massa. Manda a mensagem para você concorrer. Daqui a pouquinho vai sair o resultado. Um cartão com R$250 para você gastar na sua pizzaria favorita. Débora aqui. Quero participar do sorteio também, Rafa. Minha pizza preferida é Toscana. Placar de hoje, 3-1 Brasil. Tá confiante, pessoal? Tá confiante hoje?
1: Boa tarde, Massa FM. Aqui é a Gabriele e o meu sabor favorito de pizza é portuguesa. Quero muito ganhar esse Vale Pizza, 2-1 pro Brasil. A minha rádio é massa. Vai, Brasil!
0: Vai, Brasil!

Massa FM, Israel e Rodolfo, com Maiara e Maraíza, nem namorado e nem ficante, 1h52. Daqui a pouquinho vai sair o resultado do cartão com R$250 pra você gastar na sua pizzaria favorita.

0: Massa FM, a minha rádio é massa. Guilherme Santiago, tá se achando? Hora de sabermos quem ganhou o cartão com R$250 pra gastar na pizzaria favorita. Vai levar a família, os amigos. Ah, pode pedir em casa também pra assistir o maior torneio de seleções do mundo. R$250. Vale muito a pena, hein? E rufem os tambores então agora, bora saber. Produção já me entregou o nome aqui, é um homem. Parabéns, Paulo André de Souza! Paulo André de Souza! Final do telefone, 7283. 7283! Se deu muito bem, vai comer pizza com a galera! Se você não ganhou, não fique triste. Tá bom? A produção da Rádio Massa FM vai entrar em contato com você, viu, Paulo? Parabéns, viu? Se você não ganhou, não fique triste, não, viu? Na sequência, tem um prêmio que eu tenho certeza que você vai adorar, tá bom? Pode continuar mandando mensagem aqui pra gente e me diga qual será o placar de hoje, eu quero saber. 1h56, já já eu conto que prêmio é esse.
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E aí, tá tudo bem aí? Tudo certinho aí com você? Estamos juntos aqui na sua Massa FM 90.3. Você é nosso convidado especial a estar ao nosso lado. Turma aí da Serra Gaúcha também, ouvindo a gente aí pelo 103.3. Te convidando a participar, 51981427070. É o sabadão, é o fim de semana da sua Massa FM, né? Aquela programação alto astral bacana aí pra você. Ainda mais que hoje tá começando, né? A estreia aí da nossa seleção, da seleção brasileira. Será que tudo vai dar certo? Espero que sim, né? Um jogo dificílimo hoje, logo mais é a partir das 19 horas. E evidentemente que a gente vai estar na expectativa, na torcida, para que o Brasil possa se dar bem no dia de hoje, né? E possa ir em frente aí a partir de hoje com muita força, com muita garra, com muita determinação. Vamos lá, dale Brasil! E a Massa FM está aqui ao seu lado, a Rádio dos Prêmios, promoções da grana. Por isso a gente sempre te convida, 981-42-7070. 51981-42-7070, vem aqui para sua Massa FM.

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João Neto e Frederico aí, não vou mais chorar aí pra galera que tá ligada aqui ao nosso lado. É o sabadão da sua Massa FM. Estamos aqui juntos, que bom aí ter a sua companhia, a sua audiência. 51981-427070, 51981-427070, para você participar aqui na sua Massa FM. 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Sucesso, boa sorte aí pra todo mundo, vamos lá, sem perder tempo, estamos aqui juntos, ao seu lado é a sua Massa FM, chega junto, vem. 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

0: Massa FM, a minha rádio é massa. E aí, estamos juntos ao seu lado, sabadão aí, fim de... E você tá ligado aqui na Massa FM, Diego e Arnaldo aí com o relógio parado. Esse relógio não para, não. Não para de jeito nenhum, tá sempre rodando, girando e cada vez mais rápido, né? Tá valendo aí a companhia. 51981427070. Quem é que chegou aqui ao nosso lado? Adriana Ramos aí de Canoas, tá curtindo a gente. Alô, Luizinho! Alô, Luizinho e a sua mãezinha também ligados aqui na Massa FM. Uma ótima tarde pra vocês, muito obrigado aí pela companhia. E assim a gente vai convidando todo mundo, tá? 981427070, 981427070. Vem pra sua Massa FM, estamos juntos ao seu lado. 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

Essa, tá aí, essa é a galera do Rainha Musical com o seu fígado de aço, né? Se a cadeira não é de aço, pelo menos o fígado tem que ser de aço, né? Já que foram duas de aço aí, a do Zé Neto Cristiano com a cadeira e o Rainha Musical com o seu fígado de aço aqui na sua Massa FM 90.3, sabadão aí, estamos juntos, um dia bonito lá fora e é bom demais aí ter a sua companhia, a sua audiência, todo mundo aí convidado, 51981427070, a Rádio dos Prêmios, promoções e tudo mais aí pra você, se liga aqui na Massa, parceria com o Supermercados Carnet, vai 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

Massa FM, a minha rádio é Massa, Maiara e Maraíza, e a participação aí toda especial do nosso saudoso Cristiano Araújo. Se olha no espelho aqui na programação da sua Massa FM. Estamos aí ao seu lado, tá valendo a companhia, tá valendo a audiência. Vem pra cá, 51981427070, 51981427070. Suzana em Canoas, alô, boa tarde, Suzana, boa tarde, Marcelo, boa tarde, turma da massa. Um ótimo final de semana aí pra todos, tô sempre ligada por aqui. Ô, queridona, obrigado aí pela companhia, então um beijo aí pra você, uma ótima tarde, um ótimo final de semana. Continue ligado aqui na Massa FM, vamos ver quem mais. Quem mais está participando aí pelo nosso WhatsApp, deixando aí seu recado. Boa tarde, massa sintonizada na melhor. A minha rádio é muito massa. É a nossa querida Suelen aí em Canoas também, sempre curtindo a gente, né, Suelen? Beijo aí para você, querida. Obrigado aí pela companhia, ótima tarde. Quem mais está chegando por aqui? Quem mais está participando? Samuel Fonseca participando aqui do nosso carrinho premiado, ele que é de Cachoeirinha. Alô, queridão, alô, Samuel, abraço, querido. A Tamara Santos também tá curtindo a gente. Alô, Tamara, como é que tá você, querida, de Cachoeirinha, ouvindo aqui a Massa FM. Muito obrigado aí pela companhia e audiência, assim a gente convida todo mundo. 51981427070, vem pra sua Massa FM, que bom ter aí a sua companhia. 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

0: Massa FM, a minha rádio é Massa. Marcos e Belucci aí, dupla solidão aí pra gente recordar, tremendo sucesso de Marcos e Belucci pra você aqui na sua Massa FM, a rádio dos prêmios, promoções e tudo mais aí pra você, né? 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

0: Massa FM, a minha rádio é Massa. Gustavo Lima, de menina aí pra mulher aqui nos 90.3, aí pra galera ao nosso lado, curtindo de boa. É o sabadão da sua Massa FM, tem quentinhas.
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0: É hora de acionar Juvieira, chegando com as quentinhas aqui da Massa FM, aqui pro ouvinte. 90.3 e 103.3 aí no nosso sabadão, conectando Serra Gaúcha com a Grande Porto Alegre. Fala aí, Ju.
2: Oiê, aqui é a Ju Vieira, já sabe, né? Tô chegando com as quentinhas da Massa FM. E em meio a rumores de que Juliano Floss teria sido cotado para interpretar Andreas von Richthofen, irmão de Suzane em Tremembé 2, e após o ex-BBB 26 desconversar sobre o assunto, deixando no ar a possibilidade de a informação ser verdadeira, a galera teve procurando da imprensa, né? Teve procurando o produtor executivo, roteirista e autor dos livros que inspiraram a série, Ulysses Campbell, que revelou com exclusiva se o influenciador integra ou não também o elenco do projeto. Inclusive, ele disse que sim, que talvez tenha sido cotado, né? Ulysses foi categórico ao negar que Juliano Floss tenha sido cotado para participar da série. Segundo ele, Andrea sequer faz parte da trama da nova temporada e não será mencionado na história. Então, essa informação não procede, disse ele. E daqui a pouquinho eu volto com mais quentinhas. Não sai daí, tá bom? Beijo, até mais.
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2: Massa FM, a minha rádio é massa. Que beleza essa música, hein? Ela tem um contexto triste, mas é muito bonita. É o Gustavo Mioto aí impressionando os anjos. Pra você que tá ligado aqui no sabadão da sua Massa FM, vem pra cá, vem participar. Estamos aqui juntos ao seu lado. Boa tarde, galera aqui da Massa. É o João Luiz do bairro Tristeza. Meu churrascão é massa. Alô, queridão. Como é que tá você aí? Tudo bem? Tudo certinho aí, João Luiz? Só tristeza no bairro, né? Mas muita felicidade aí no coração. É só o nome do bairro, né? Porque tá de boa, tá aqui na Massa FM. Muito obrigado aí pela companhia. Grande abraço aí pro amigo. Tá sempre ligado, curtindo aqui a nossa programação, participando das nossas promoções. Beleza, queridão? Obrigado de coração aí pela companhia sempre, tá bom?
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8: 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E aí, tudo bem? Aí, sabadão, estamos juntos, que bom.

Inés, aquela sequência muito especial aí pra você que tá ligado aqui na programação da Massa FM, a rede de rádios que mais cresce no Brasil. Tá aqui na Grande Porto Alegre, tá na região serrana. Estamos juntos e tá valendo a companhia, tá valendo a audiência. Vamos lá, começar o nosso Massa Dade 10 e a gente vai começar com uma muito especial do João Paulo e Daniel aí pra gente recordar. Aumenta aí seu volume e vem!

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Massa Paula Fernandes, se o coração viajar é o nosso Massa da de 10, aquela sequência muito especial aí pra você aqui nos 90.3, 103.3, aí pra você no sabadão de estreia do Brasil aí no Mundial. Estamos aqui juntos, bom demais aí, bom demais ter a sua companhia. Vem, tem muito mais, tem muito mais. Ah, se tem. Fica aí curtindo, é o Massa da de 10 aí no seu rádio, hein? 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

0: CFM, é bom demais aí ter a sua companhia, José Cláudio de Estância Velha, tá aí curtindo a gente lá com a turma, né? Com a mãe, a Eli, o tio Ervino, toda a família, ligados aqui na Massa FM, muito obrigado aí pela companhia, ótimo final de tarde aí pra vocês. Quem mais tá chegando por aqui? A Marlene, tá curtindo a gente aí em Canoas. Alô, Marlene! Um beijo pra você, queridona, obrigado aí pela companhia. Quem mais aqui? Suzy, ela é de Novo Hamburgo, tá ao nosso lado aí em Hamburgo Velho. Alô, Suzy, obrigado, querida, pela companhia. Um beijo, uma ótima tarde. A turma que chega, participa, 51981427070. Essa é a sua Massa FM, é o Massa da de 10. Terminou, já era, foi.
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FM, a minha rádio é massa, Matheus e Cauã e a Rosa e o Beija-Flor aí pra você que tá aqui no nosso sabadão, tempo solzinho, daqui a pouco fica nublado, daqui a pouco o sol aparece de novo, fica nublado, e assim tá boa parte aí do nosso sabadão, mas não dá nada, agradecer imensamente a sua companhia, a sua audiência na programação aqui da Massa FM, através dos 90.3, através dos 103.3, mas o fim de semana da Massa continua, tem muito mais aí pra você, tá? Marcelo Garcia tá de volta na segunda, na tarde, no Metendo a Colher, a partir das 14h na programação da sua Massa FM. Muito obrigado aí pela companhia, que seja um começo de noite especial com a vitória do Brasil.

que a gente possa começar aí com o pé direito, com tudo, né? Seja uma jornada especial aí pro Brasil. Daqui a pouco mais, a partir das 19 horas, e você fica convidado sempre a estar ligado aqui na nossa Massa FM, a rede de rádios que mais cresce no Brasil. Tem promoção, tem prêmios, tudo mais aí para você que se liga aqui na nossa programação. 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Boa sorte pra você, muito obrigado aí pela companhia, o nosso fim de semana continua, valeu a parceria, a audiência, e continue aqui na Massa FM. Valeu, pessoal, até mais! 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

0: sabe, canta assim, ó.
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São muito prazer. E você quem é, hein? Estou sabendo. A minha Rádio Massa vai começar a Hora Massa.

0: Vai, sorriso no rosto, alegria, energia lá em cima.
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0: Opa!
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0: Eu sei, bebê. Continue participando aí, 11-3509-9290. Hoje o Brasil vai de 5-0, meu amigo. E essa agora?

0: Mais FM, excelente sábado. Michel Teló, Gustavo Lima implorando pra trair. Que isso? Não. 5:17. Você tá curtindo as melhores músicas aqui na nossa Hora Massa maravilhosa. Lembrando que 7 horas da noite tem Brasil. E toda a equipe da Massa aqui reunida. É bonito demais, gente. Que energia bacana. Reúne todo mundo. Reúne. Sim. E ouçam a Massa. Vai ser muito legal. A nossa deusa, a nossa nova contratada, a nova contratação vai estar aqui com a gente também. A Massa sempre surpreendendo a todos. Verdade. E olha só quem tá com a gente toda animada. Ela tá no naipe, hein? Ei! Você tá no naipe, hein, menina?
1: Oi, Casão. Boa tarde. Eu me chamo Catiana Xavier, sou de Vitória, Espírito Santo. E sou motorista de aplicativo.
0: Sério?
1: E hoje eu estava carregando a minha passageira e não resisti. Tive que gravar a entrada, tive que gravar com ela. Foi muito gostoso essa energia. E é um prazer enorme participar pela primeira vez da Rádio Massa aí, tá bom?
0: Jura?
1: Um abração pra essa galera linda!
0: Legal!
1: E a minha rádio? A minha rádio é Massa, Casão!
0: Valeu, lindona, valeu! Alô, Alice do Foz do Iguaçu! Você tá bem? Olha, vai dar 3-1 para o nosso querido Brasil, um grande abraço a todos, obrigado, tá contente, tá animada, ela acredita, ela é poderosa!
2: Boa tarde, Casão!
0: Oi!
2: Aqui é a Tati.
0: Oi, bem.
2: Brasil 5, Marrocos 0. É isso aí.
0: Gostei dessa das minhas. É isso mesmo. Brasil 5-0.
3: Oi, Casão, tudo bem?
0: Beleza.
3: Uma boa tarde pra você. Tô aqui terminando de limpar. Pra daí eu pegar e sentar pra assistir o jogo do Brasil.
0: Coisa boa.
3: E vai dar uns 3-1.
0: 3-1? Tá bom.
3: Pro Brasil.
0: Gostei. Gostei do C. Gostei do C. Gostei. Já virei seu fã. Que legal. Ô, Denise, você tá bem, Denise?
4: Oi, Casão. Oi. Sou a Denise Silva aqui de Ponta Grossa, Paraná.
0: Fazer.
4: Animadíssima pra hoje à noite, pro jogo do Brasil, né? E vamos que vamos, né? Arruma o Hexa. Vai ser 2-1 pro Brasil.
0: Isso.
4: Vai, Brasil. Uhul.
0: Vai, Brasil. Vamos lá com toda essa energia positiva. É isso mesmo, gente. Temos que acreditar. Temos que ter fé. Acredite que a gente pode.
5: Boa tarde, Casão. Oi. Como você tá, Casão? Que saudade.
0: Que saudade.
5: Eu sou a Mônica aqui do Jardim Ângela. Nunca mal tinha escutado você, Casão.
0: É,
5: boa tarde.
0: Eu trouxe a vovuzela. Eu trouxe minha vovuzela também. Cadê a vovuzela? Aê! A vovuzela do Casão! Aê!

0: Morte FM, Simone Mendes, dois fugitivos aqui na programação da nossa Hora Massa. Você tá gostando, você está curtindo, e isso que é importante, viu? É, e se preparando principalmente para logo mais às 7 horas com ela, a nossa elite do futebol, que vai jogar, que vai fazer bonito, e você vai torcer, vai vibrar. E olha, principalmente, a sua energia positiva faz toda a diferença. É verdade. É o espetáculo do futebol. Campeonato Global de Futebol que você acompanha aqui na massa. E agora, hora dos fofoqueiros no ar.
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0: Eu gosto de uma fofoca. Eu sou fofoqueiro. 21 milhões em relógios. Prestou atenção no que eu acabei de falar? 21 milhões em relógios. O Neymar Júnior voltou a chamar a atenção, claro, fora dos gramados pela mala de viagem que fez para jogar pelo Brasil nos Estados Unidos. Gente, simplesmente levou na bagagem uma seleção exclusivíssima de relógios, cujo valor estimado supera 21 milhões. Meu Deus do céu, nem sei o que é isso. A coleção foi exibida por ele mesmo nos stories de um amigo. Gente, nas imagens, preste atenção. Nas imagens, o Neymar apareceu organizando suas malas, escolhendo alguns dos acessórios. Ele escolheu 9 itens e guardou o resto. É muita riqueza, né? Ele pode, né? É o Neymar, ele pode. Tem dinheiro, pode. Eu, coitado, comprei o meu no chinês. Quebrou, passou 2 dias, quebrou o relógio. Meu Deus do céu, quanta diferença!

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Gustavo Lima termina comigo antes, termina com, ó, não deixa pra depois. Se for pra terminar, termina antes, porque daí o sofrimento ele fica atenuado, ele diminui, meu Deus do céu. Que é isso? Gente, eu tava aqui dando uma olhadinha aqui no Instagram, no Facebook, aqui nas redes sociais da nossa Massa FM. Passa uma visitinha também, deixa lá um recadinho, deixa lá, escreve, dá um like, coraçãozinho, viu? É muito legal, muito importante aqui para todos nós. Eu tava vendo aqui que hoje dia 13, certo? Né? Então, hoje é dia de Santo Antônio. É Santo Antônio, casamento danado, Santo Antônio, né? Dia de Santo Antônio, dia do turista. Olha aí, dia de todo mundo que fica aí turistando pelo mundo, né? Vários turistas, inclusive, vêm turistar pelo Brasil afora. Também é dia internacional de conscientização sobre o albinismo, tá? Se você não sabe, dá um Google aí, pesquisa, viu? Tá? E claro, hoje também é o primeiro jogo do Brasil, a maior competição esportiva do mundo, a partir das 7 horas da noite, todo mundo aqui, né? Torcendo com a Massa FM, naquele ritmo, naquela alegria, naquela vontade, né? Oh, meu Deus do céu, como é bom. É aquilo que eu sempre digo, sorrisão no rosto, vamos acreditar, ó, a mão no coração, vamos cantar o hino firme, forte, positivo, acreditando em nossos atletas, nossos jogadores, o nosso treinador e, claro, você curtindo tudo isso, ouvindo a Massa FM

0: Morte FM, Gustavo Mioto, causador de choro. Não chore não, meu filho, hoje não vai ser dia de choro, hoje é dia de alegria, hoje é dia de festa a partir das 7 horas da noite. O maior torneio de futebol do mundo, e você acompanhando pela massa, é ou não é, meu brother?
1: Fala, Casão, beleza, filho? Beleza. Aqui é o Xandão, aqui de Tapsirica. Fala, curtindo Xandão. Aqui a rádio massa.
0: Faz bem.
1: Minha mulher fazendo unha.
0: Olha,
1: e
0: fazendo unha.
1: Hoje, pode acreditar na minha palavra aí.
0: Fala.
1: 4-1 Brasil, versus México, beleza?
2: Hã?
1: É Marrocos.
0: Pô,
1: México já foi. 4-1 Brasil, tá versus Marrocos, bora Brasil, tamo junto, a minha rádio é massa.
0: Teve a mulher que chamou a atenção, hein? A mulher que chamou a sua atenção aí, rapá, você tá dormindo, hein?
3: Tarde, Casão, tudo
0: Oi.
3: Bom? Oi. É Ana Paula de Neves Paulista.
0: Oi, bem, tudo bom?
3: Parece que é até boa noite, né?
0: É, quase.
3: É, então, hoje pro jogo, eu acho que vai ser de 3-2.
0: Sério?
3: 3 pro Brasil e 2 pro outro.
0: Claro, né?
3: Vamos torcer, né, pro Brasil ganhar.
0: É lógico.

0: Boa noite a todos.
1: Ah, você também, obrigado, viu,
2: velho? Boa tarde, casal.
1: Oi.
2: Dois pra Marrocos, um pro Brasil.
1: Não, não fala isso.
2: Um
1: não.
2: A um no primeiro
1: não.
2: Tempo.
1: Não, não.
2: Aí na
1: não.
2: Finaleira do segundo não tempo, gostei. Marrocos faz o segundo.
1: Não gostei.
2: 2-1 pro Marrocos.
1: Não gostei do que você falou. Eu não gostei do que você falou.
3: Boa tarde, massa.
1: Oi.
3: Hoje meu palpite é 2-0.
1: É pra cá.
3: Silvana.
1: Isso. 2-0. Silvana, é isso mesmo. Eu gosto assim. Quando o pessoal tá empolgado. Quando o pessoal tá acreditando. E é daqui a pouquinho, logo mais às 7 horas, tá? E você aqui curtindo melhor no som da massa. E a massa sempre com as grandes surpresas pra você. Principalmente aqui no maior torneio de futebol do mundo. Olha aí. Olha a vuvuzela.

0: Manaus FM, um instinto animal, mas Henrique Gabriel, gente. Todo homem tem aquele instinto animal. Aliás, tem alguns que estão exagerando, não é verdade? Bom, mas isso é outra história. Bom, seguinte, vamos então saber quem vai levar aqui o aparelho de jantar e chá. Ai, como eu queria, eu tô precisando, hein? Eu estou precisando. Quem será que tá rindo à toa com a massa? Quem será?
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0: Não, deixa eu explicar direitinho pra você. Olha só, é aparelho de jantar chá com 20. Eu disse 20 peças. Um conjunto perfeito para transformar aquelas refeições deliciosas no seu dia a dia ou nos momentos especiais, né? Ele adiciona charme, sofisticação a qualquer mesa e qualidade, porque você merece. Fone final 6671. Ela, Sasaki Oliveira. Sasaki Oliveira, tudo bem com você? Fica tranquila, Sasaki. A produção da Massa FM vai entrar em contato com você. Ó, o prêmio caiu no colo nesse sabadão, hein? Mulher de sorte. Logo no dia em que o Brasil joga, logo mais às 7 horas, Sasaki Oliveira ganhou um aparelho de jantar e chá. Produção da Massa vai entrar em contato com você, tá bom, meu bem? Aguarde, vamos pro intervalo, já já voltamos, bora!
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Márcio FM aqui por aqui, não mexe nas minhas gavetas não, hein? Não mexa nas minhas gavetas, Danilo e Davi. E o clima aqui tá quente, o clima aqui, olha gente, tá agitado o negócio. Logo mais às 7 horas tem Brasil e Marrocos. Todo mundo aqui vibrando, curtindo. Nossa, vai ser muito legal. E você, claro, vai assistir ao jogo e vai estar acompanhando juntamente com a Massa FM. Olha que delícia. Que bom. É bom demais, né? Não é gostoso? Claro que é gostoso. Bom, bom, bom, bom, bom demais. Seguinte. Tá valendo um liquidificador, viu? Ele é rápido, ele tem potência. 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Bora lá, então. 11-3509-9290. Pode mandar sua mensagem, aproveita, manda seu palpitão também pro jogo de hoje. Que tal, hein? E esse liquidificador que pode ser seu, que de repente pode cair no seu colo. Já pensou que dia de sorte? Seleção Brasileira, além de ganhar, você ganha também esse liquidificador. É o que a massa propõe. 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Que você esteja sempre aí assim, ó, de bem com a vida, né? Ganhando prêmios, alegre, feliz, contente. Ah, e a gente sempre seguindo a nossa vida, né?

0: Márcia FM, Daniel e a declaração de amor. Que coisa mais linda que isso, aquela declaração de amor, que seja verdadeira, que seja profunda. É uma coisa de louco, eu vou te falar, já começa. O maior torneio de futebol do mundo já está decorrendo. E 7 horas da noite, a seleção, claro, em campo. Opa, mandando bem, mas mandando bem de verdade. Negócio não vai ser pouco, não.
1: Boa noite, Rádio Márcia. Estou sempre aqui ligadinha. Uhum. Adriana Ramos de Canoas.
0: E aí?
1: O Brasil vai ser 2 2 a 1. É? O Brasil vai ganhar 2 a 1.
0: Tá bom, vai ganhar 2 a 1.
1: É isso que a gente quer, né? Que ganhe, né? Ou 1 a 1, claro. Mas eu vou torcer com 2 a 1.
0: 2 a 1.
1: E eu quero concorrer a esse prêmio aí, o liquidificador.
0: Com certeza, seu nome já tá aqui, minha filha. Já tá aqui na lista.
2: Oi, boa noite. Eu sou a Rosa aqui de Jardim Alegre. O meu palpite hoje do jogo...
0: Fala.
2: É Brasil 3, Marrocos 1.
0: Olha!
2: A minha rádio é massa e eu tô precisando muito desse liquidificador,
0: nossa,
2: hein?
0: E eu, menina, nem imagino quanto.
3: Boa tarde, turma da Massa FM, que é o Antônio da Costa Portela, do Ipiranga, bairro Heliópolis. Quero participar do sorteio aí do liquidificador. E o placar do Brasil é 3-0 pro Brasil.
0: Aí, ó, eu gosto assim, gente otimista. Eu gosto de gente otimista, gente que sabe, gente que tá aí com força de vontade. O negócio é esse.

Márcia FM por aqui com o Leonardo. Chora não, bebê, chora não. Você vai rir muito, você vai se alegrar muito. Daqui a pouquinho começa então a grande festa. Pois é, opa! É o campeonato global de futebol. É o tempo de torcer para a seleção brasileira, no máximo, com vontade, com aquela.

0: Alegria no coração.
1: Boa noite, Rádio Massa. Meu nome é Amauri. Oi. Fala aqui do Bar das Perdizes, yeah, beleza?
0: Beleza.
1: E o placar vai ser 3-1. Beleza?
0: Beleza.
1: E eu quero participar desse sorteio aí, tá?
0: Já é.
1: Coloca meu número aí.
0: Com certeza.
1: E a minha rádio é massa.
0: Opa, assim, assim que eu gosto, é desse jeito. O Vitorino também, hein? O Vitorino Mendes, gente, ele é o Vitorino Mendes Capistrano, ele é lá de Tubarão, Santa Catarina, né? Ele tá falando, ó, o Brasil vai ganhar de 3-2, pronto, 3-2, tá? Pode acreditar, 3-2 aí. E manda um alô pro meu amigão, o João Batista Borges, de Araraquara, São Paulo. Opa, de Santa Catarina para São Paulo, Araraquara. Araraquara, João Batista Borges de Araraquara, que também tá ligado no Na Massa, claro. Bom demais, Alice, tudo bem, Alice? Como é que você tá, menina?
2: Oi, boa noite.
0: Boa noite.
2: Eu quero ganhar esse link.
0: É?
2: Eu acho que hoje vai dar 2-1 pra Marrocos.
0: Não, você tá com assim,
2: hoje o
0: não,
2: Brasil
0: não,
2: perde,
0: não,
2: e daí não, na não, próxima não, ganha, e até o final
0: aí,
2: só ganha.
0: Aí eu acho. Não, aí eu fiquei triste, aí eu não gostei. Aí já não gostei do que você falou. Eu já não senti firmeza no que você falou. Mas tudo bem. O interessa é que a gente tenha pensamentos positivos e boas energias. Tá bom, tudo bem. Tá bom, Alice, mas você tá concorrendo ao liquidificador mesmo assim. Agora 6h43, vai lá. Tem aquele cheirinho de shampoo, hein? Hein? E aquele cheirinho de shampoo? Fala sério. Ah, Christian Ralph. Ah, vou te contar uma coisa, viu? Tem coisa melhor que isso? Quando seus cabelos ficam assim, com aquele cheiro de shampoo.

0: Massa FM, boa noite. Agora faltando 10 minutos para as 7 horas.
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0: Jadson, Jadson, os planos impossíveis.
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Mossa FM, Felipe e Rodrigo Dois Gomes. E atenção, senhoras e senhores, o maior espetáculo da Terra está para começar. É, Brasil e Marrocos, eles vão entrar, já estão em campo, inclusive. Tá? Você está acompanhando, né? Você está ansioso, você está aí, todo mundo torcendo junto. Tá? Aquela corrente para frente, seja em família, seja nas ruas. Atenção, atenção, porque logo após o jogo, teremos aqui uma live aqui na Massa FM. Fique ligado, porque teremos uma live aqui, tá? Toda a equipe da Massa FM está aqui já preparada. Vai ser muito interessante, então por favor, prepare aí os seus aplicativos, fique de olho, porque teremos uma live falando sobre os acontecimentos do jogo entre Brasil e Marrocos. Então, já estamos aqui avisando, já estamos aqui, avisa para todo mundo, mas avisa geral, avisa pro vizinho, pro amigo, para quem você quiser. Teremos uma live muito especial aqui, justamente sobre esse jogo maravilhoso. É o maior torneio de futebol do mundo, tá? Nós vamos ver a elite do futebol jogando. É o torneio das seleções. É a nossa seleção brasileira, claro que vai fazer bonito. E claro que vai trazer a taça para o nosso glorioso Brasil. Sabe por quê? Porque nós brasileiros merecemos. Daqui a pouquinho teremos

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1: Durante muitos anos, goleiro nem podia dar muitos passos segurando a bola, viu? A regra mudava de país para país e criava confusões enormes dentro de campo. Com o tempo, surgiram limitações mais rígidas para deixar o jogo rápido. Hoje, quando o árbitro marca os famosos 6 segundos, pouca gente imagina que o caos já foi muito maior debaixo das traves.

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0: Mix FM, massa retrô para matar saudades, com certeza, agora 7:12.
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0: Essa aqui lembra dessa, Bruno e Marrone? É pra

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0: onde você vai poder conferir, não é? Conferir tudo o que aconteceu na partida entre Brasil e Marrocos, que está empatado 1-1, e a massa está em cima do acontecimento,
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0: meu filho.
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0: FM, Massa Retrô, para matar saudades por aqui, Maria Cecília e Rodolfo, coisas esotéricas. Ó, o jogão da seleção brasileira tá que tá, hein? Empatado, tá? Seleção brasileira 1, Marrocos 1, mas tem muito jogo pela frente. Vai torcendo, energia positiva. Lembra daquilo que eu falei? Lembra daquilo que eu falei? Joga energia pro universo que ela volta em dobro. Então vamos jogar energia positiva, né? Brasil vai fazer mais gols aí para felicidade geral da nação, porque este é o maior torneio de futebol do mundo. Lembrando também que hoje, ainda na massa, depois do jogo, vamos ter uma live. Vamos ter uma live exclusiva, onde você vai participar, onde você vai assistir. A massa sempre traz novidades, porque é a rádio perfeita, é a rádio que você gosta.
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0: Nossa, retro recordações, grandes recordações por aqui. Agora faltando 5 minutinhos para as 8 da noite.
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0: Vamos lá. Retro. Aquilo que todo mundo gosta, o rabo de saia.

0: CFM, Edson Hilton, Rabo de Saia, fechando muito bem aqui a programação aqui do nosso Massa Retrô. Ele já está chegando, ele já está aqui nos estúdios. Ah, ó, lembrando que hoje tem live, hein? Daqui a pouquinho, após o jogo, seleção, tem live.
1: É a torcida massa.
0: É a torcida massa.
1: Wilson senhor... Gomes.
0: É isso, quem mais?
1: Helena Ciribelli.
0: Isso.
1: E eu vou estar aqui só para dar uma olhada, né?
2: Tem, de longe, eu não entendo muito de futebol.
0: Você entende bem de futebol, sim. O Bruno tá aí também, já tá organizando aí, tudo.
2: Né? Já tá organizando tudo.
0: E vai ter os cortes aí. O que o Bruno tá fazendo? Você quer falar alguma coisa?
3: Muito bem.
0: Eu não entendi.
4: Eu queria opinar.
0: Não, você pode opinar.
4: Você
0: gostando, tá gostando do jogo?
4: Ah, eu tô gostando do jogo. Achando interessante.
0: Eu gostei mais do churrasquinho que você trouxe pra turma.
4: Ah, churrasquinho é salada de fruta.
0: Pô, gente, olha, fica aí em boa companhia aí. Gilson, essa turma toda maluca aí, fazendo a festa aqui na massa. E torcendo, logicamente, para que o Brasil continue dando seus shows, né? Que traga alegria aí para o povo brasileiro que nós estamos precisando, não é? Vambora, simbora, até mais, bora lá, bora!
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0: Muito bem, vamos lá, massa. É, sem intervalos comerciais, 10 músicas direto e você participa com a gente. Tem liquidificador de presente, vamos ganhar? Você quer ou não quer ganhar esse liquidificador? Lindo, lindo, lindo. 3 velocidades, potência total. Fazer uma maionese? Dá pra fazer uma maionese? Dá sim. Uma vitamina de abacate? Com certeza. Você gosta? Eu adoro. A gente vai começar um pouquinho diferente, o Massa da D10, com vuvuzelas, com o grito da galera. É o torneio de futebol mais famoso do mundo. Você sabe do que eu tô falando, né? Brasil tá em campo, tá jogando contra Marrocos. Jogo equilibrado, equilibrado. Primeiro, aquele golaço, né? Na falha do Paquetá, né? Brasil foi lá e levou o gol. Aí, numa jogada individual, o Vini Júnior, o que ele fez? Driblou, bateu e gol pro Brasil também. Que coisa boa. Você vai ficar sabendo de tudo isso e muito mais hoje no Torcida Massa, que começa logo após o jogo, com ele, Wilson Gomes, que entende de tudo, e também Milena Ciribelli. Vai ser demais, né? Mas vamos começar aqui o Massa da D10. Vambora ou não vambora? 11-3509-9290. Simbora, Brasil! Com a Marília Mendonça, né?
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0: 8h13, boa noite pra você.
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10 músicas direto e você participa com a gente no 11-3509-9290. Tem liquidificador de presente. Você quer ganhar um liquidificador? Ah, então manda um áudio caprichado no esqueminha da Massa FM, no esqueminha da seleção brasileira, dizendo aí qual o placar pra hoje. Tá 1-1, Brasil e Marrocos. O que você acha que vai acontecer? Hã? Me diz aí no 11-3509-9290. Dói! Jorge Mateus é o nome da música, mas dói.

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0: 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Diogo e Victor Hugo, com Henrique Juliano, o Alvo. Aqui na nossa noite, noite gostosa, noite de muito futebol, estreia da seleção brasileira na maior competição de futebol do mundo. E tá 1-1, hein? Tô preocupado. Ah, o time, eu acho que o time deu uma esfriada, né? Se estudaram muito no início, mas agora tá meio assim. O que você acha? Vai dar quanto o placar? Oi!
1: Boa noite, Dilson. Aqui boa noite. É Tereza, Netinho, Estevam. Uhum. E o meu palpite é 2-1. 2 pro Brasil, 1 pro outro.
0: 1 pro outro, muito bem. Vamos lá. Oi, é quem fala?
2: Boa noite, meu amigo da massa. Quem tá falando com você é o Pedro Leite, de Matão, interior do estado de São Paulo. Vou falar o resultado final aí do jogo do Brasil e Marrocos. Marrocos 2, Brasil 1. Você não é seleção, meu amigo.
0: Não, né?
2: Você é um catadão do Brasil. O Brasil não ganha nada com essa seleçãozinha fraca, não. Marrocos 2, Brasil 1.
0: Mas você acha isso mesmo? Nossa! Eu acho que o Brasil consegue uns 2-1 ou 3-1, não, gente? Vamos torcer.

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0: Léo Magalhães, meu amor, voltou! Muito bem, fechando aqui, mais uma hora sem intervalos comerciais. Ah, deixa eu te contar uma coisa, daqui a pouquinho tem torcida massa, se prepare. Terminou o jogo aí, né? Aí o que você vai fazer? Vai pro radinho, isso, já vai pro radinho, vai pro YouTube da Massa FM. Isso mesmo, vai ter presentes, vai ter Milena Ciribelli, vai ter o Wilson Gomes, vai ter muita coisa boa. E por falar em coisa boa, atenção!
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0: Quem vai levar? Liquidificador rápido, ele tem três velocidades para deixar suas receitinhas mais fáceis, gostosas e práticas. Quem leva? Oi, Thelma. Thelma Alves dos Santos. Ou Thelminha, Thelma Alves dos Santos. 6129. Parabéns. Grititos, grititos. Aê, muito bem. A equipe de promoções vai entrar em contato contigo. Se prepare aí para receber a ligação a partir de segunda-feira. Para você, obviamente, vir aqui tomar um cafezinho, né? Tomar um sorvetinho. E esse liquidificador aí, hein? Para preparar suas receitas. Bom, não é? Ó. Daqui a pouquinho a gente volta. Peraí, beijo, Thelma Alves dos Santos.
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15: Boa noite pra você, tá tudo bem aí?

dos meus pitacos. Fui centroavante já, né? Já fui centroavante, já fui ponta direita como Miller, já joguei também de goleiro, fui um bom goleiro. Semente, hein, Gilson? Mas você mente! Pior que eu já fiz tudo isso mesmo. Você vai poder curtir tudo isso pelo nosso YouTube também, pelas nossas redes sociais, Massa FM Oficial, tá bom? E pelo rádio também. A gente vai estar conversando o pós-jogo de Brasil e Marrocos. Está nos acréscimos, né? Está nos acréscimos lá. Tomara que o Brasil faça gol. Tomara!